0: Você conferiu Lulu Santos, Casa, de autoria dele, Erasure Star. Antes, Michael Jackson, Black or White. A primeira, Madonna, Holiday.
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0: Uma linda noite, obrigada pela sua sintonia aqui no Sequência de Classe. Fique agora com Stevie Wonder.

0: Você conferiu Gilberto Gil, Só Chamei Porque Te Amo, que é uma versão dele. Mike and the Mechanics, Over My Shoulder. A primeira, Stevie Wonder, Bird of Beauty.
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0: Estamos de volta com o Sequência de Classe. Eu sou Débora Rajão e agradeço você ligadinho comigo nesta noite de sábado. Agora você vai recordar Elvis Presley.

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1: Aham! A gente tocou pra você Roberto Carlos, o calhambeque. Celi Campelo, Banho de Lua. Antes, Little Richard, Tutti Frutti. Abrindo a sequência, a lembrança de Elvis Presley, J-House Rock.
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1: Você está ligado no Sequência de Classe. Obrigada pela sua companhia. Seja muito bem-vindo à nossa M880. Agora você vai ouvir Carly Simon.

0: Você conferiu Kid de Abelha, Lágrimas e Chuva. A composição é do grupo The Cranberries, Ode to My Family, Aunt Roxette, Listen to Your Heart. A primeira, Carly Simon, Come Around Again. Vamos agora para o intervalo e voltamos já já.
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0: Estamos de volta com o Sequência de Classe. Eu, Débora Rajão, agradeço muito você que está conectado comigo, ligadinho comigo aqui no AM880, a sua rádio Inconfidência, gigante do ar. Você ouve agora Platters.

0: Você conferiu o trio Iraquitã Perfídia, titulares do ritmo Onde o Céu é Mais Azul, de João de Barro e Alcir Pires Vermelho. Antes, Paul Anka, Diana, composição é dele. The Diamonds, Little Darling. A primeira, Platters, The Great Pretender.
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0: Uma excelente noite para você que acompanha o Sequência de Classe neste sábado, nesta noite gostosa. Uma linda noite para você. Agora você ouve The Birds.

Você conferiu Vanessa da Mata Amado, dela e Marcelo Genesi. Marisa Monte, Ed Mota, Ainda Lembro, composição da Marisa e Nando Reis. Antes, Alessi Brothers, All for a Reason. A primeira, The Birds, My Tambourine Man.

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1: Estamos de volta com o Sequência de Classe. Muito obrigada pela sua companhia. Eu, Débora Rajão, agradeço a sua audiência. Você fica agora com Elton John.

0: Você ouviu Ovelha, Você Vai Voltar. Yahoo, Mordida de Amor. Antes, Debbie Gibson, Lost in Your Eyes. A primeira, Elton John, Skyline Pigeon.
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0: Uma excelente noite, é sempre muito bom ter você ligadinho aqui em nossa rádio Inconfidência, a M880, gigante do ar, aqui de Belo Horizonte, Minas Gerais. Seja sempre muito bem-vindo e agora você ouve Seal.

0: Você conferiu Hildon na Rua, na Chuva e na Fazenda, de autoria dele. Tim Maia, Primavera, de Cassiano e Silvio Rochael. Antes, Simple Red, Come On In My Mind. A primeira, Seal, Crazy. Agora vamos para o intervalo. Voltamos já já.
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0: Estamos de volta com o Sequência de Classe. Muito obrigada pela sua companhia. O Débora Rajão agradece a sua audiência. E agora a gente toca para você Lionel Richie e Diana Ross.

0: antes Cyndi Lauper, Time After Time. Abrindo a sequência, Lionel Rich e Diana Ross, Endless Love.
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0: Uma excelente noite, ótimas vibrações. Para você que acompanha o Sequência de Classe, ouça agora Bee Gees.

0: Você conferiu o hit Menina Veneno, dele e Bernardo Vilhena. Roupa Nova, Whisky a Go Go. Antes, ABBA, Honey Honey. A primeira, Bee Gees, Night Fever. Vamos agora para o intervalo e já já estaremos de volta.
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0: Estamos de volta com o Sequência de Classe. O Débora Rajão agradece a sua companhia nesta noite de sábado. Agora você vai ficar com Whitney Houston.

0: Você conferiu Alcione, Você Me Vira a Cabeça. Antes, Mariah Carey, One Sweet Day. A primeira, Whitney Houston, I Will Always Love You.
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0: Uma linda noite para você e vamos agora para o último bloco de hoje, que abre com Nat King Cole.

0: Você conferiu Valdir Soriano, Tortura de Amor, Fagner, Borbulhas de Amor de José de Ribamar Ferreira e Juan Luiz Guerra. Antes, Luiz Miguel, El Dia Que Me Quieras. Julio Iglesias, Às Vezes Tu, Às Vezes Eu. Abrindo o último bloco, Nat King Cole, Quizás, Quizás, Quizás. E termina aqui o Sequência de Classe deste sábado. Eu, Débora Rajão, agradeço muito você que ficou ligado comigo. Agradeço ainda o operador de áudio responsável pelos trabalhos técnicos, Washington Bittencourt, e o programador musical, Flávio Henrique Silveira. Um beijo grande para você, tudo de bom e até a próxima. Tchau!
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1: Bem-vindo, bem-vinda, já está no ar a edição de hoje do Memória Nacional. Este programa aqui da Rede Inconfidência de Rádio, que toca para você clássicos da música popular brasileira contemporânea, todos os dias da semana, de meia-noite às 5. Muito obrigada pela sua audiência, eu sou Valesca Falsi, a programação é da Lúcia Carneiro, trabalhos técnicos de Washington Bittencourt, na mesa de som Zé Carlos Figueiredo. Então vamos para a música com Adriana Calcanhoto, abrindo nosso Memória de hoje.

0: Luiz Melodia, Salve Linda Canção Sem Esperança, Gonzaguinha, Um Homem Também Chora, Emílio Santiago, Saigon, de Paulo César Feital, Cláudio Cartier e Carlão. A primeira foi Adriana Calcanhoto cantando Mentiras.
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0: E agora vamos ouvir MPB4 com Mordaça.

0: Vinícius Cantuária, Lua e Estrela, Ivan Lins, dele do Vitor Martins, Vitoriosa. Marcos Vale, dele do Paulo Sérgio Vale, Cobaia. A primeira foi o grupo MPB4, Mordaça, de Paulo César Pinheiro e Eduardo Godin.
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0: Muito obrigada pela sua audiência aqui no Memória Nacional. Baby do Brasil, agora um Awe com você.

0: Chico Buarque, Minha História. Danilo Caymmi cantou O Côncavo e O Convexo, de Roberto e Erasmo Carlos. João Bosco, Memória da Pele, dele, do Ali Salomão. Baby do Brasil, Um Auê com Você, música da Baby Consuelo.
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0: Mais uma sequência para você aqui na Rede Inconfidência de Rádio, chegando Miúcha e Tom Jobim.

0: Edu Lobo no Cordão da Saideira, Carlos Lira, dele da Dolores Duran, O Negócio é Amar. Elis Regina Só Tinha de Ser com Você, de Tom Jobim e Aloysio de Oliveira. João Gilberto cantou Coisa Mais Linda, de Carlos Lira e Vinícius de Moraes. Miúcha com Tom Jobim, Falando de Amor, música do Tom Jobim.
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0: Rede Inconfidência de Rádio AM 880 FM 100,9, transmitindo de Belo Horizonte também pela internet no inconfidencia.com.br. Obrigada pela sua audiência. Chegando aqui de abelha. Meu coração.

0: Hit Casa Nova, a música é dele do Bernardo Vilhena. Da Alto dele do Cláudio Rabelo, Muito Estranho. Lulu Santos, Sereia, música que ele fez com Nelson Motta. Que de Abelha, em 92, de Jorge Israel e Paula Toller.
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0: E agora seguimos com o Barão Vermelho.

0: Pato Fu sobre o tempo. Legião Urbana cantou 29 de Renato Russo, Cássia Eller All Star, Barão Vermelho, Quem Me Olha Só de Frejá e Arnaldo Antunes.
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0: E agora tem o Grupo Mineiro Skank com Acima do Sol.

0: Raul Seixas, como vovó, já dizia, parceria dele com Paulo Coelho. Léo Jaime, As Sete Vampiras. Capital Inicial, música urbana. A primeira foi o Skank com Acima do Sol, música do Samuel Rosa e do Chico Amaral.
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0: E a próxima sequência começa com o grupo Sempre Livre.

0: Lobão, Noite e Dia, parceria dele com Júlio Barroso, Titãs, Não Vou Me Adaptar, música do Arnaldo Antunes, Blitz a Dois Passos do Paraíso, de Evandro Mesquita e Ricardo Barreto, Sempre Livre, Esse Seu Jeito Sexy de Ser, de Patrícia Travassos e Rubão.
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0: 2 e 1.
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0: Uma ótima madrugada, este é o Memória Nacional. E agora eu toco aqui para você Cassiano, A Lua e Eu.

0: Tunai, Frisson de Tunai, Sérgio Natureza, Maria Bethânia, O Lado Quente do Ser, música da Marina Lima e do Antônio Cícero. Milton Guedes, Esse Inverno, de Paulinho Mosca e Orlando Moraes. Cassiano cantou A Lua e Eu, música que ele fez com Paulo Danowski.
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0: Rede Inconfidência de Rádio, aqui é o Memória Nacional, no ar até às 5 da madrugada, tocando para você clássicos da música popular brasileira contemporânea. Vamos ouvir Chico César com Mandela.

Zé Cabaleiro, Quase Nada, música dele, da Alice Ruiz. O Rapa, Pescador de Ilusões, música do Marcelo Yuca. Cidade Negra, deles e também da Dulce Quental, Cidade Partida. Chico César, Mandela, essa música ele fez com Zé Cabaleiro.

0: Ronaldo Rezedar, Marrom Glacê, Zé Rodrigues, Gerações, Novos Baianos, Farol da Barra, de Caetano Veloso e Galvão, As Frenéticas, Quem É, de Oldemar e Osmar Navarro.
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0: Nossa próxima sequência abre com Tim Maia, Réu Confesso.

0: Paralamas do Sucesso, Meu Erro, de Herbert Viana. Erasmo Carlos, dele do Roberto, Close. Rita Lee, Jardins da Babilônia, parceria dela com Lee Marcucci. Tim Maia foi o primeiro com Réu Confesso.
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0: Este é o Memória Nacional, o programa aqui da Rede Inconfidência de Rádio, que vai ao ar todas as madrugadas, de meia-noite às cinco, trazendo para você clássicos da música popular brasileira contemporânea. Vamos agora ouvir Roberto Carlos com O Amor é a Moda.

0: Golden Boys, Alguém na Multidão, The Fevers, Guerra dos Sexos. Vanderléia cantou Ternura e ainda teve o Roberto Carlos, dele do Erasmo, O Amor é a Moda.
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0: Chegando aqui no Memória Nacional, o grupo Gangue 90.

0: Lira cantou com Pitty, Eu Quero Sempre Mais, de Edgar Escandurra, Biquíni Cavadão, Ida e Volta. Teve também João Penck e Seus Miquinhos Amestrados, com Romance em Alto Mar, de Leandro e Bastos, Gangue 90, Telefone, música do Júlio Barroso. 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
0: E eu trago para você agora Gal Costa com Dono dos Teus.

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0: Tom Zé, Menina Amanhã de Manhã, Belchior, Medo de Avião, Mônica Salmaso, A Violeira, de Tom Jobim e Chico Buarque, Caetano Veloso, Milagres do Povo, música do Caetano, Gal Costa, Dono dos Teus Olhos, de Humberto Teixeira.
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0: E vamos ouvir agora no Memória Nacional Cazuza com Blues da Piedade.

0: Celso Blues Boy sempre brilhará. Klebe, arte do blues. A primeira foi o Cazuza com Blues da Piedade, parceria dele do Frejá.
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0: Memória Nacional no ar com você todos os dias da semana, de meia-noite às 5 da madrugada. Eu sou Valesca Falso e te acompanho aí ainda na próxima hora. Vamos agora de Milton Nascimento com Benki.

0: Rubinho do Vale, Trem da História. Tavinho Moura, Noites do Sertão, parceria dele do Milton Nascimento. Boca Livre Chegou no Vento, de Vinícius Cantuário e Chico Chaves. Milton Nascimento, dele do Márcio Borges, Benqui.
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0: A próxima sequência abre com Paulinho, Pedra Azul e Diana Pequeno.

0: Fafá de Belém, Carrinho de Linha, de Walter Queiroz. Vando Chora Coração, dele do Pedrinho Medeiros. Roupa Nova, Dona, de Sai Guarabira. Paulinho Pedra Azul e Diana Pequeno, Voarás.
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0: Geraldo Azevedo, Moça Bonita, dele do Capinã, é o Barramalho Canta Coração, de Geraldo Azevedo e Carlos Fernando, ao seu Valença, na primeira manhã. 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
0: Vamos ouvir agora Gilberto Gil com Parabólica Mará.

0: Beto Guedes, Paisagem da Janela, de Luiz Fernando Brant. Cleiton e Cledir, Viva, de Cledir Ramil. Djavan, Farinha, música do Djavan. Gilberto Gil, Parabólica Mará, música do Gilberto Gil. Memória Nacional de hoje termina aqui. Muitíssimo obrigada pela sua audiência. Eu sou Valesca Falsi e te acompanho aqui todas as madrugadas, de meia-noite às 5, tocando para você clássicos da música popular brasileira contemporânea. Esta é a Rede Inconfidência de Rádio, AM880, FM 100,9. Eu sou Valesca Falsi, a programação é da Lúcia Carneiro, trabalhos técnicos de Washington Bittencourt, na mesa de sons é Carlos Figueiredo. Para você um ótimo dia e a gente se encontra logo mais à meia-noite.
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4: Alô Brasil, alô Minas Gerais, aqui Rádio Inconfidência M880, o gigante do ar. Estamos começando mais um Estação Caipira, programa que toca o sertanejo raiz e a música regional. Todo dia tem, a partir das 5 horas, seleção musical do Cristiano Batista, apresentação Tarcísio Lopes. Bom dia para todos e a todas, e a gente começa, hein, com Nalva Aguiar, Chitãozinho e Chororó.

0: Estação Caipira, nós te vemos aí. Maracaí, Tony César, Ternura dos Teus Beijos. E Eudório Sampaio, cantaram A Minha Vizinha, de Ronaldo Adriano e Muniz Teixeira e Teodoro. Trio Linha de Frente, Lamento de Carreiro, de Zenildo, Nalva Guiara e Chitãozinho e Chororó. Meu Bem Querer, de Djavan.
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0: Estação Caipira, você conferiu Milionário, José Rico, Adeus de Cristóvão Rei e José Rico, Trio Parada Dura, Barreirito, Luz da Minha Vida, Trio Classe A, Lágrimas de uma Sanfona, de Dior de Araújo, Pedro Bentes, A da Estrada, Serenata do Amor de Marciano, Darcy Rossi e Oliveira.
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0: 5h27.
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0: Estação Caipira, nosso abraço a todos vocês e vamos em frente chamando agora Tapajós e Tocantins.

0: Estação Caipira, você conferiu Moreno e Moreninho, Lencinho no Lampião e Moreninho e Milton José, trio alto astral, Gaiola de Pedra de Maurício, Os Dois Mineiros Bem Querer, de Orive e Orival, Théo Azevedo e Convidados, Pagode em Brasília, de Teddy Vieira e Lorival Santos, Tapajós e Tocantins, Como Eu Gostava Primeiro de Aleixinho e Atos Campos.
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0: Olá, você está ligado na Inconfidência, Gigante do Ar. Que bom, obrigado pelo carinho da sua audiência. Chegando aí, Dião Carreiro e Pardinho.

0: você conferiu Miranda e João do Rio, página da saudade, de José dos Santos e Mineiro, Vieira e Vieira Júnior, As Dores do Mundo, de Donizete Santos, Tião Reis e Zé Mineiro, Gente da Roça, de Marcos Veleiro e Tião Reis, Tião Carreiro e Pardinho, Carteiro, de Tião Carreiro e Sebastião Vitor.
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0: 5:54.
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0: Chegando aí no Estação Caipira, Sérgio Reis.

0: Estação Caipira, você conferiu Mato Grosso e Matias, O Amor, Romero Bicalho, Coração de Mãe, de Romero Bicalho, Tião do Carro e Pagodinho, Tem Gambá no Galinheiro, de Tião do Carro e Moacir dos Santos, Muniz Teixeira e Joãozinho, Cordão de Ouro, de Ronaldo Adriano, Edson Runcho e Anaí, Sérgio Reis, Último Pau de Arara, de Venâncio Corumbá e Zé Guimarães.
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0: Olá, essa é a Inconfidência de Minas Gerais, Brasil, tocando sertanejo raiz e a música regional. Chegando aí, Otávio Augusto e Gabriel.

0: Estação Caipira, você conferiu Marcos Violeiro e Cleiton Torres, de Goiânia, Cuiabá, de Donizete Santos, Tião Carreiro e Paraíso, Chega de Sujeira, de Tião, de Bagê, Meltinho, Taça Vazia, de Benedito Siviere e Meltinho Rodrigues, Otávio Augusto e Gabriel, narrando a saudade de Paraíso e Caetano Erba.
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2: 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Você tá com sede, meu patrão? 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Já é hora do almoço. Vão lá na bica lavar as mãos. Pega o prato na mesinha, que a comida tá quentinha, tudo em riba do fogão. Tem um frango com quiabo, tem um angu bem amassado, tem arroz, couve rasgada, tem linguiça, carne assada e um feijãozinho bem temperado. Agora você bebe um cafezinho e, se quiser, acende um cigarro de pai. Vão lá pra varanda, que ali naquela banda já tem uma rede de maio. Enquanto esta rede balança, nós podemos prosear. Conta a causa das boiadas, lembrar das coisas passadas que nunca mais vai voltar. A depois, nós aparta os bezerros que tá junto das vacadas, que é pra mó de amanhã bem cedinho, nós tirar um leite fresquinho pra fazer queijo e coalhada. A tarde já vem chegando e com ela a passarada, que com muita cantoria vai se despedindo do dia lá no meio da ramada. Vão lá na cachoeira lavar o pó deste dia, a água tão limpa, tão pura, caindo lá das alturas, nos dá frescor e alegria. Vão garrar na violinha, tocar umas duas modinhas. Senta aí mesmo no dregal da escada, mas presta atenção na toada e no som da violinha. Agora, já é hora da Ave Maria. Por favor, tira o chapéu. Pela vida e pelo pão, vamos fazer uma oração para nosso Pai lá no céu. E agora, que nós já vai se despedir, então, aperta esta mão calejada deste trabalhador da roça, que vive feliz na palhoça, nessa terra abençoada. Volta lá para sua cidade, mas guarda esta beleza de um mundo abençoado, adonde vive um povo honrado que põe o pão na sua mesa.
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1: 6:31.
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1: Então vamos em frente, chamando agora Tonico e Tinoco.

0: Estação Caipira, você conferiu Gilberto e Gilmar, foi de José Vitor e Valdir Espida, Nenete Dorinho, Peixe Piranha, Oliveira e Olivaldo, seleção de recortado de Oliveira e Olivaldo, Tonico e Tinoco, Aparecida do Norte, de Tonico e Anacleto Rosa Júnior.
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0: Oi, gente, aqui Rádio Inconfidência, ondas médias curtas e frequência modulada, é o gigante do ar, Estação Caipira. Chegando aí, Nego Viola e Carlos Brito.

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1: Toninho e Tonhão, moto querida, trio mineiro, mãe rainha de José Luiz Filho, Nego Viola e Carlos Brito, riqueza sem Deus é nada, e Cido Santos e Sassá Santos e Tiago Viola. É, e o tempo passou, o programa também acabou. Obrigado a todos e a todas que estiveram conosco. Voltaremos agora na segunda-feira.
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8: Bom dia, amiga e amigo ouvinte da Rádio Inconfidência AM880, o gigante do ar. Domingão chegou e estamos de volta com o nosso Hora do Fazendeiro, o mais antigo do Brasil e um dos mais antigos do mundo, que vai completar 90 anos em setembro, assim como a Rádio Inconfidência AM880. Por aqui tem sempre um velho e bom sertanejo raiz que a gente tanto gosta. E o programa vai ao ar de segunda a sexta, de 17h às 18h30 da noite, e aos domingos, de 7 às 9 da manhã, com seleção musical dos ouvintes. E para ficar juntinho com a gente, ó, é só sintonizar o programa aí pelas ondas curtas, 19 e 49 metros. Site inconfidencia.com.br ou aplicativo Rádio Inconfidência Oficial. Eu sou a Tessia Gonçalves. Muito obrigada pela sua audiência. Seja muito mais que bem-vinda, bem-vindo. E a gente conta nos trabalhos técnicos com Celso Júnior e Tânia Alves. E hoje, aquele dia maravilhoso, super especial, dedicado aos pais. E o nosso Hora do Fazendeiro também. É, vamos dedicar esse dia aos papais de todo o mundo. Se o seu pai tá por aí, do seu lado, repartindo do pão, ou aquele café coado na hora, corre lá, pega na mão dele, aperta forte e diz o quanto que você gosta dele. Que a vida é assim, né, gente? É igual um trem apitando na curva. Passa ligeiro. E se o seu pai já mudou de endereço e foi morar lá no ranchinho do céu, fica com uma lembrança boa. Olha pro céu estrelado e saiba que o brilho dele continua te guiando por esse mundão afora. De todos nós aqui da Rádio Inconfidência, para cada pai desse Brasil caboclo, trabalhador e guerreiro, um abraço bem apertado do tamanho carinho do mundo. Feliz Dia dos Pais. Bora começar então a nossa seleção musical, feita aqui com muito carinho pelos ouvintes e por mim, Técia Gonçalves. Bora com a gente ser feliz aqui no nosso Hora do Fazendeiro especial. E a gente começa muito bem com Tunico e Tinoco, Velho Pai. Ela foi composta por eles e essa vai pro Luizinho do Floramar, oferecendo pro papai Luiz Vieira, que tá completando 90 anos. Parabéns, seu Luiz, muita saúde, muitas felicidades pro senhor e todos que estão aniversariando hoje, dia 9 de agosto. Muito bem, viu, Luizinho? A gente começa assim, ó, daquela forma maravilhosa, já oferecendo aí pro seu papai, que é Dia dos Pais, além disso é aniversariante. Depois tem César e Paulinho, Eu e Meu Pai, para o Ítalo de Santa Luzia, ele que oferece também pro papai dele. Zilo e Zalo, Caboclo na Cidade, de Dino Franco em Oxico, para o Moisés e o Moisésinho. Olha, pai e filho que estão lá em Trindade, Paraty, no Rio de Janeiro. A gente termina muito bem com Leôncio e Leonel, Vai de Roda, de Palmeira, e Ted Vieira, para o Antônio de Caratinga.

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3: Estamos de volta com o nosso Hora do Fazendeiro, seleção musical dos ouvintes. É aquele Hora do Fazendeiro super especial de domingão para você começar o dia da melhor forma possível, ouvindo bom e velho sertanejo raiz. Agora tem Sérgio Reis cantando Boiadeiro Errante. Essa para o Highlander, da turma lá do Barreiro, ele que é o líder. Ah, e aqui só vai dar quase a turma do Barreiro. Depois a gente ouve Rolando Boldrin, Vide Vida Marvada, para o Marlon, oferecendo para os pais Dona Santa e seu Marcos. Parabéns, seu Marcos, pelo Dia dos Pais. Eles estão lá em Itamarandiba. Para o seu Raimundo de Souza, de Mucambo, Curral Velho, para Pedro, de José, aliás, com José Mendes. E finalizamos muito bem com Sanfona Sentida, Dominguinhos por aqui, para o Fábio Pedreiro do Barreiro.

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1: Mais uma sequência de sucessos aqui no nosso Hora do Fazendeiro. Uma ótima manhã de domingo para você. Muito obrigada pela sua sintonia. Sigamos ao som de Rio Negro e Solimões. Frio da Madrugada. Para o Leno, lá do Barreiro. Para Elizabeth, do Novo Riacho em Contagem, tem César e Paulinho cantando Só por Você. João Mineiro e Marciano por aqui com Seu Amor Ainda é Tudo, composta pelo maravilhoso Moacir Franco. Essa vai pro Valdecir, é o nhonho também da Turma do Barreiro. Finalizamos Rumo a Goiânia com Leandro e Leonardo, para o Erli da bateria.

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4: Bom dia, muito bom dia para você que está sintonizado na Inconfidência AM880, Hora do Fazendeiro especial de domingo. Hoje ainda mais especial, é Dia dos Pais. Parabéns, parabéns a todos os papais do mundo. Aquele abraço apertado aqui meu, Tessia Gonçalves, e também de toda a família Inconfidência. Neste bloco a gente começa com Léo Canhoto e Robertinho, Meu Velho Pai, para o Bernardo Alves, oferecendo para o papai dele. João da Solda pediu e também vai ser atendido com Tri Parada Dura, Homem de Pedra. Sula Miranda, por aqui, com Caminhoneiro do Amor, para o Vander, da padaria que não fabrica pão, lá do Barreiro. E finalizamos muito bem com Sérgio Reis cantando Lobo da Estrada, para o Giemon de Belo Horizonte, oferecendo para o saudoso pai Nelson Takahashi.

Quanta saudade, quanta saudade. Essa para o Aloysio Brandão, de Irecê, na Bahia. Para o Sebastião da Hora, em Contagem, Pena Branca e Chavantinho, Baião da Serra Grande. E para finalizar com chave de ouro, Mãos do Papai com Tunico e Tinoco. Essa para o Zé Benedito, de Angra dos Reis. Música.

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2: Um ótimo dia para você que está sintonizado na Inconfidência AM, Hora do Fazendeiro, segue por aqui. Agora com uma seleção que eu preparei com muito carinho, de duas duplas compostas por pai e filho. Neste bloco só vai dar eles, Jorge Luiz e Fernando. Vamos ouvir.

0: nosso Hora do Fazendeiro, tocamos para você Jorge, Luiz e Fernando, cantando, sempre cantando. Antes teve Vida de Estrada, Filho Pródigo e Conselho de Pai.
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0: Última sequência do nosso Hora do Fazendeiro. Vamos ouvir pai e filho aqui de novo. Aliás, filho e pai, Daniel e José Camilo.

0: Tocamos pra você Daniel e José Camilo, Mala Amarela. Teve também Meu Reino Encantado. Essa foi a Adelina Lisboa, oferecendo pra mim, minha mamãe Tina Gonçalves, todos os papais, família em confidência e ouvintes. Também Jeitão Caboclo e Encanto da Natureza. A gente fica por aqui, mas segunda-feira tem mais Hora do Fazendeiro para você, com velho e bom sertanejo raiz, notícias sobre meio rural, calendário de eventos, cotações atualizadas dos principais produtos agropecuários de Minas Gerais e previsão do tempo. A apresentação foi minha, Tessia Gonçalves, programação musical feita pelos ouvintes e por mim, e muito obrigada aí a quem participou. Agradecimentos também aos trabalhos técnicos de Celso Júnior e Tânia Alves. Gratidão de coração pela sua audiência e companhia. Fique com Deus, um feliz domingo de Dia dos Pais e semana para você e sua família. Um forte abraço e até segunda.
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4: Olá Brasil, olá! Bom dia, no ar o nosso Onde Quer Que Você Esteja, pela nossa Inconfidência. Estamos na AM880 e também na FM 100,9. Eu sou o Cristiano Batista, juntamente comigo a nossa querida Débora Rajão. Tudo bem, Débora? Bom dia para você.
5: Tudo ótimo, Cristiano Batista, um ótimo dia para você também, mais uma vez aqui juntinhos, não é? No Onde Quer Que Você Esteja. Um ótimo dia também para você, querido ouvinte, obrigada aí pela sintonia aqui no Onde Quer Que Você Esteja, que é um programa interativo feito por você. Para participar é muito simples, mande um áudio de até um minuto para o nosso número no WhatsApp, dizendo o seu nome, de onde você fala, a música que quer ouvir e para quem você quer dedicá-la. A nossa produção vai receber e a sua voz aparece em nosso próximo programa, não é mesmo, Cristiano?
4: Exatamente, anote o nosso telefone 319-8276-2663, 319-8276-2663. Mande mensagens dizendo o seu nome, de onde você fala e também o seu pedido musical. Bora começar então, Débora, onde quer que você esteja deste domingão, Dia dos Pais.
5: É isso, viva os papais! A gente começa aqui atendendo o pedido do Eduardo, nosso ouvinte do bairro Viena. Um abração, Eduardo.
6: Bom dia a todos da Rádio Inconfidência. Eu sou o Eduardo, do bairro Viena, no Justinópolis. Eu gostaria de ouvir a música de Gabriel Pensador, Muito Orgulho, Meu Pai. E desejar um feliz Dia dos Pais para todos os pais que estão nos ouvindo. Muito obrigado.

0: Oi, criança.
1: Pai, olha o que eu fiz pra você.
0: Pra mim? Obrigado, garoto.
2: Você conferiu o Gabriel Pensador, Muito Orgulho, Meu Pai. Este foi o pedido do Eduardo, lá do bairro Viena. Alô, Eduardo, tudo de bom para você. Onde quer que você esteja, pela nossa Inconfidência, bom dia, bom domingo, bom início de semana. Agora vem chegando um pedido lá de Contagem, da nossa querida Ângela.
3: Bom dia a todos, sou Ângela de Contagem. Por favor, Clara Nunes, Morena de Angola. Obrigada. Morena.

0: A gente tocou para você Clara Nunes, Morena de Angola. Esse foi o pedido da Ângela, de Contagem. Um abraço, Ângela. Você está ligado no Onde Quer Que Você Esteja, em sua rede em Confidência de Rádio. Obrigada pela sintonia. E agora, mais um recadinho aqui da Marli Pereira, lá do bairro Água Branca, em Contagem.
1: Bom dia a todos do programa. Jesus abençoe a todos vocês. Eu sou a Marli, costureira do bairro Água Branca. Eu gostaria de ouvir com Caminito, com Rolly Iglesias. Muito obrigada. Fiquem com Deus.

0: Você conferiu Júlio Iglesias, Caminito, e esse foi o pedido da Marli Pereira, do bairro Água Branca, em Contagem. Alô, Marli, tudo de bom para você, bom dia, excelente manhã de domingo. É o nosso Onde Quer Que Você Esteja, pela nossa Inconfidência. Estamos na AM880 e também na FM 100,9. Vamos agora com o pedido que vem lá de Betim, do nosso querido Rubens Oliveira.
1: Bom dia, aqui é Rubens Oliveira de Betim. Gostaria de ouvir a música Só Primavera, com o Beto Guedes. Eu não estou em casa hoje.

0: Você acabou de ouvir Beto Guedes, Só Primavera. Foi o pedido do Rubens Oliveira, de Betim, a quem a gente agradece a participação. Uma excelente manhã de domingo, ótimas vibrações para você que acompanha o Onde Quer Que Você Esteja. E agora, mais um recadinho chegando aqui em nosso programa. Agora a participação é do Antônio Júnior, do bairro Acaiaca.
1: Olá, ouvintes e escutantes da Rádio Inconfidência, a melhor rádio do Brasil disparado. Ei, Cristiane, Débora, apresentadores top de linha. Aqui é o Antônio, sou morador do bairro Acaiaca, em Belo Horizonte. E eu quero pedir a música Porto Solidão, com o nosso Jessé. E essa música vai para o meu saudoso pai, senhor Antônio, que está em outra dimensão. Um grande abraço a todos, boa semana e fui!

0: Você conferiu Gessé, Porto Solidão, e este foi o pedido do Antônio Júnior, lá do bairro Acaiaca. Alô todos aí do bairro Acaiaca, em especial nosso querido Antônio Júnior, muito obrigado aí pela sua participação. Bom dia, excelente manhã de domingo, um grande abraço aí para a Efigênia, lá de Betim, que agora a gente ouve o pedido dela.
1: Bom dia, Débora e Cristiano, aqui é Efigênia de Betim. Gostaria de ouvir a música Pai, com Fábio Júnior. Ofereço a todos os pais ouvintes e os pais da rádio. Um domingo abençoado para todos, uma semana de muita paz e luz para todos. Beijos.
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0: Você acabou de ouvir Fábio Júnior Pai. Esse foi o pedido da nossa ouvinte Efigênia de Betim, para quem a gente manda um abraço. Agora vamos para um breve intervalo e voltamos já já.
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0: Estamos de volta com Onde Quer Que Você Esteja, em sua rede Inconfidência de rádio. Obrigada aí pela sua sintonia. A gente lembra que se você quiser participar do programa, é só mandar aí um áudio, uma mensagem gravadinha aí para o nosso número no WhatsApp 31982762663 e a sua voz vai aparecer em nosso próximo programa, ok? Faça como Marcilene Assis, lá de Pequi, a nossa ouvinte Marcilene. Um abração, Marcilene!
4: Bom dia, Débora Rajão, Cristiano Batista e equipe. Sou Marcilene de Pequi, desejo a todos nós feliz domingo, abençoado mês de agosto. Que seja cheio das bênçãos de Deus para todos nós. E gostaria de ouvir Ângelo Máximo, Minhas Férias Sem Você. Eu ofereço para Fafá, Mar Penedo, Juliana Juju, do Bairro Inconfidentes, Maria das Graças do Riacho, Canda do Floramar. E para todos os ouvintes e vocês da Inconfidência.

0: Ângelo Máximo, Minhas Férias Sem Você. E este foi o pedido da Marcelene Assis, lá de Pequi. Alô, Marcelene, um abraço para todos aí de Pequi, sempre ligados com a gente. Muito mais emoção, qualidade, música boa, todo momento pela nossa Inconfidência. Agora com o nosso Onde Quer Que Você Esteja, com a participação do Antônio, lá de Caratinga.
1: Bom dia, Cristiano, Débora e Antônio de Caratinga. Hoje eu quero pedir o Fagner, Espumas ao Vento. Desejo a todos os ouvintes, os colegas, tenham bom gosto musical, ok? Obrigado.

0: Você acabou de ouvir Fagner, Espumas ao Vento. Esse foi o pedido do Antônio, nosso ouvinte de Caratinga, quem a gente agradece a participação. Seja sempre muito bem-vindo aonde quer que você esteja, programa feito por você e para você. E para participar é só mandar o áudio para o 31982762663 e aí você garante a sua participação em nosso próximo programa. Faça como nosso ouvinte Daniel, lá de São João del Rei. Um abração, Daniel.
1: Bom dia, Rádio Inconfidência. Sou Daniel de São João del Rei e queria ouvir Portal da Cor com Milton Nascimento. Um bom domingo a todos. Obrigado.

0: Milton Nascimento, Portal da Cor. E este foi o pedido do Daniel de São João del Rei. Daniel, um grande abraço, tudo de bom para você. É o nosso Onde Quer Que Você Esteja. Seja muito bem-vindo, seja muito bem-vinda. Vem chegando agora a Kátia, lá do Barreiro, com o seu pedido.
1: Meu nome é Kátia, falo do Barreiro. Hoje eu gostaria de ouvir Dona, de Sai Guarabira. E ofereço para o Sérgio, meu esposo, que fez aniversário no dia 29 de julho. Obrigada a todos.

0: Você acabou de ouvir Sai Guarabira, Dona, pedido da Kátia, nossa ouvinte do Barreiro. Um abração, Kátia. Você está ligado no Onde Quer Que Você Esteja, programa que é feito por você aqui em sua rede em Confidência de Rádio. Obrigada pela sua companhia aqui e também pela participação. Agora a gente vai registrar a mensagem da Antônia Elisa, que mora lá em Viçosa. Um abração, Antônia Elisa, para você e todos os moradores aí de Viçosa.
1: Bom dia, Débora. Bom dia, Cristiano. Bom dia, ouvintes da Inconfidência, onde quer que você esteja. Eu sou Antônia Elisa, de Viçosa, Minas Gerais. Eu quero ouvir a música Coração de Estudante com Milton Nascimento. Um bom domingo para todos, um excelente início de semana.

0: Milton Nascimento, coração de estudante, esse foi o pedido da Antônia Elisa, lá de Viçosa. Um abraço para todos de Viçosa, em especial para a nossa querida Antônia Elisa. Onde quer que você esteja, pela nossa Inconfidência, estamos na AM880 e também na FM 100,9. Agora com a participação do Ramon, lá de Lagoa Santa.
1: Bom dia a todos. Me chamo Ramon, aqui da cidade de Lagoa Santa. Queria pedir a música Dona Sila, da Maria Gadu. Queria oferecer a minha mãezinha, que se encontra no céu já. E queria dedicar a todos que não têm mais mãe. Um abraço a todos aí. Ótimo domingo para vocês. Tamo junto, galera. Um abraço.

0: A gente tocou para você Maria Gadu, Dona Sila. Esse foi o pedido do ouvinte Ramon, que mora em Lagoa Santa, aqui é a região metropolitana de Belo Horizonte. Um abração, Ramon.
1: Muito bem, final do nosso Onde Quer Que Você Esteja de hoje. Deixo o Domingão a você um grande abraço. Feliz Dia dos Pais, com muita luz e energia para você, que é papai, que está aí ligado com a gente, em sintonia aqui com a nossa Inconfidência. Débora, semana que vem tem mais, né?
0: Com certeza. Deixar aqui meus parabéns também para você, muito Cristiano obrigado, Batista, papai de dois filhos lindos, né?
1: Muito obrigado.
0: Tudo de bom e parabéns. Um paizão esse aqui, ó. Pai
1: graças
0: maravilhoso.
1: Muito obrigado.
0: E para todos vocês, papais também, que acompanharam o nosso programa, que participaram, tudo de bom, um dia abençoado, continuem sendo papais maravilhosos, ok? Porque vale a pena a paternidade aí completa, né? É isso aí, desejo tudo de bom para vocês. E a gente encerra aqui também o nosso programa agradecendo todos que ficaram ligados, que enviaram mensagem, lembrando que a produção é do Gabriel Basílio, os trabalhos técnicos do Agnaldo Silva, e a gente se encontra então no próximo domingo. Beijo grande e até mais, tchau!
1: Tchau, tchau.
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3: Olá, bom dia para você que acompanha a programação da Rádio Inconfidência M880, o Gigante do Ar. Manhã de domingo, 9 de agosto, começando mais uma edição do Coletânea Especial, sempre dando destaque ao talento de um artista brasileiro. A programação musical é do Flávio Henrique Silveira, eu sou Márcio Roney, trabalhos técnicos de Ronilda Mendes e Eliezer Ferreira. Bom, quem hoje está conosco, a nossa convidada ilustríssima desse Coletânea Especial, é a cantora Zizi Posse. A gente começa o Coletânea ouvindo Caminhos de Sol. Música.

0: gente ouviu Zezé Posse com o sucesso dos anos 80, Perigo, de Nico Rezende e Paulinho Lima. Ainda Noite, também do Nico, com o Jorge Salomão. E abrindo o programa, a Zezé Posse cantou Caminhos de Sol, de Herman Torres e Salgado Maranhão.
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0: Zezé Posse hoje no Coletânea Especial da Rádio Inconfidência M. Agora a gente ouve a Zezé cantando uma canção do Gilberto Gil.

0: Muito bem, Zizi Posse e a música O Amor Vem Pra Cada Um, versão do Beto Faé para uma canção do George Harrison. Também Luz e Mistério, de Beto Guedes e Caetano Veloso, Asa Morena, de Zé Caradípia e Meu Amigo, Meu Herói, música do Gilberto Gil. Bom, final do Coletânea Especial que esteve com você neste domingo. A programação musical foi do Flávio Henrique Silveira, trabalhos técnicos de Ronilda Mendes e Lezer Ferreira. Eu sou Márcio Roney, muitíssimo obrigado a você pela sintonia e continue por aqui. O domingo está só começando, vem ainda muita coisa boa para você aqui na Inconfidência AM. Um grande abraço, bom fim de semana e até breve.
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1: Muito bom dia e aquele abraço pra você ligadinho, pra você ligadinha, aqui no nosso AM880, pra mais um dia dessa vez, um dia ensolarado aqui em Belo Horizonte, e você sabe melhor do que ninguém, mais um dia de jornada esportiva aqui no seu AM880, afinal das contas, se tem time mineiro em campo, a Rádio Inconfidência está sempre presente. E hoje, nesse domingão, dia dos pais, campeonato brasileiro rolando a partir das 11 horas da manhã. Tem bola rolando aqui no Mineirão, no gigante da Pampulha, para Cruzeiro e Mirassol. Mirassol e Cruzeiro, você vai acompanhar tudo, tudo, tudo desse jogo a partir de agora com o nosso pré-jogo em Confidência. Às 11 horas tem bola rolando, você vai acompanhando tudo aqui na Casa do Futebol Mineiro, a Rádio Inconfidência.
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1: Eu sou o Gabriel Arlindo, tenho o prazer de narrar este jogão pra você. Eu já agradeço demais a você pela sua audiência, pelo privilégio da sua audiência aqui no nosso AM880, ou pelo site, pela sua Alexa, pelo seu smartphone, pelo seu radinho, aonde quer que você acompanhe a nossa Rádio Inconfidência. A você também, papai, que tá na nossa escuta, um feliz dia dos pais pra todos os papais que estão na escuta aqui da Rádio Inconfidência. Vocês são a razão de todos nós estarmos aqui presentes neste dia de hoje, nesse sol rachando aqui no Mineirão. E aí, pra gente poder começar a conhecer a nossa equipe estrelada, a nossa equipe nota mil em confidência pra partida de hoje, eu chamo ela, lá na beira de campo, já tô vendo que você tá sofrendo com o sol aí, hein, Bianca Reis? Muito bom dia pra você, os destaques do Cruzeiro pra este jogo de hoje.
3: Muito bom dia, Gabriel Arlindo, muito bom dia para toda a nossa audiência. Realmente o sol aqui tá de castigar, é um sol para cada um, viu? E para os destaques desse jogo, o Cruzeiro tem a expectativa de 60 mil torcedores aqui. É casa cheia no Mineirão.
1: É, casa cheia no Mineirão, 60 mil torcedores aqui no Gigante da Pampulha, no Dia dos Pais. Aí todos os papais também estando aqui no Mineirão para poder acompanhar o cabuloso, acompanhar o Cruzeiro diante o Mirassol. E para poder trazer informação do Mirassol, a gente tem ela também lá na beira de campo, mas desse lado um pouco mais na sombra. É, Giovana Calmon, você deu sorte, hein? Neste lado do campo aí, mas na sombra, tá mais tranquilo aí pra esse seu lado. E os destaques do Leão, minha amiga, muito bom dia pra você.
4: Muito bom dia, Gabriel Arlindo, Davi, Bianca e, claro, muito bom dia para todo mundo ligado aqui com a gente no AM880. Logo mais, ó, a bola vai rolar para Cruzeiro e Mirassol e eu dei sorte, viu, Arlindo, que aqui tá um solzinho, mas eu tô na sombra boa, viu? Ó, pelo lado da equipe paulista, o time chega pressionado, busca hoje pontos importantes para a sequência da temporada, conseguiu pular, né, com esses jogos que já aconteceram na rodada, o time já está fora da zona de rebaixamento, mas o Mirassol veio de uma semana de decisão, né, na Copa do Brasil, entrou em campo diante do Grêmio e acabou sendo eliminado, né? E agora o foco volta para o Brasileirão e também principalmente para a semana de decisão que o time tem na Copa Libertadores, né? Vai enfrentar o LDU e logo mais a gente vai passar a escalação aqui, né? Mas o Mirassol não vem com a força máxima de hoje por conta dessas decisões. Outra coisa também que é importante citar aqui, que o Mirassol tem muita dificuldade para jogar fora de casa, né? Porque nesse Campeonato Brasileiro já são 7 derrotas e apenas uma vitória fora de casa. Então o Cruzeiro entra favorito aí para diante desse retrospecto do Mirassol. No momento, o Leão, 15º colocado aí no Brasileirão, com 23 pontos. Está aquecendo o campeonato e quer muito os 3 pontos aqui hoje, viu, Arlindo?
1: Tá certo, Giovana. Obrigado pelas informações, as primeiras informações do Mirassol, de Rafael Guanais, do Mirassol, que começou mal um campeonato brasileiro, mas agora está em busca da retomada. E para poder falar um pouco mais sobre o cenário deste jogo, eu chamo para nossa transmissão quem entende muito e quem é o craque de opinião e análise. Muito bom dia para você, Davi Luiz. E aí, este cenário do jogo aí, o Cruzeiro de um lado poupando, o Mirassol do outro lado também poupando. Como é que você imagina este duelo aqui pelo Campeonato Brasileiro, amigo?
5: Muito bom dia, Arlindo, bom dia Bianca, Giovana, Reinaldo Andrade, todos que estão nos acompanhando aqui no AM880. Uma partida interessante, primeiro pelo horário não tão habitual assim. Já tivemos alguns jogos do Campeonato Brasileiro e outras competições também no futebol, né, principalmente aqui nacional, nesse horário, mas o horário também não tão convencional, né? Um jogo 11 horas da manhã, jogo complicado, relação à intensidade da partida deve cair um pouco mais, né? Os jogadores ficam mais cansados, realmente precisam uma preparação totalmente diferente, se alimentam em horário mais cedo, tem que acordar mais cedo, enfim, né? O jogo não é fácil, isso tudo sem contar tá com calor, a Bianca tá sofrendo bastante lá embaixo. Sobre a partida em si, realmente, né, o Cruzeiro tem dentro de sua casa um jogo, 60 mil torcedores no Mineirão, mas o Cruzeiro tem uma obrigação também de já fazer um bom jogo pensando na quarta-feira. O Cruzeiro tem um jogo mais importante no ano até então nesta quarta. Confronto contra o Flamengo pela Copa Libertadores. Jogo essencial, jogo que o Cruzeiro, daqui a pouco a gente fala sobre os reforços da equipe do Arthur Jorge, mas Cruzeiro contratando pensando nesse jogo de quarta-feira. Então isso tudo já começa hoje, uma boa preparação da equipe celeste. Pelo lado do Mirassol, também tem que dar uma resposta pro seu torcedor. Foi eliminado na Copa do Brasil no meio da semana pro Grêmio. Agora já tem também Copa Libertadores, o Mirassol que faz uma boa campanha na Libertadores. E acima de tudo também, além de tudo, a equipe do Mirassol tem que se recuperar no Campeonato Brasileiro. Na primeira metade, né, vamos dizer assim, antes da Copa do Mundo começar, o Mirassol já era tido como rebaixado. Agora nem tanto. O Mirassol já subiu, já está na 15ª colocação. Mas também tem que ficar de olho na parte de baixo. Então, um jogo que tem que ser bem interessante, principalmente pelas projeções dos dois times na tabela, viu, Arlindo?
1: Tá certo, Davi Luiz, muito obrigado pela sua primeira análise, seu primeiro palpite deste jogo de Cruzeiro, Mirassol, Mirassol e Cruzeiro a partir de 11 horas. Tem bola rolando aqui na sua Rádio Inconfidência. E pra gente já poder conhecer um pouco melhor os personagens, os protagonistas deste jogo, alô, Taninha, lá no comando da nave mãe, alô, Tânia Alves, sobe o hino do cabuloso, porque a Bianca Reis volta trazendo toda a escalação do técnico Arthur Jorge.
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3: Vamos que vamos para os times titulares do Cruzeiro. Com a 81, Otávio. Com a 23, Fagner. Com a 43, João Marcelo. Com a 34, Jonathan Jesus. Com a 25, Vidalba. Com a 29, Lucas Romero, que é o capitão. Com a 5, e estreando, Zé Lucas. Com a 10, o gelado Matheus Pereira. Com a 70, Kenji. 99 é o Arroio. E com a 9, é o Bruno Rodrigues. Esse é o time escalado por Arthur Jorge. Arlindo.
1: Tá certo, tá aí desenhada, escalada, a escalação de Arthur Jorge para esta partida. Arthur Jorge em Davi Luiz, poupando algumas peças. Gerson, Fabrício Bruno, Caio Jorge, destrincha pra gente essa escalação do Cruzeiro, nome por nome, e também o que o Arthur Jorge tá imaginando aí, porque ele mesmo disse que era força total em todas as competições, que não ia priorizar, mas a gente vê que é um time misto, é um time reserva, de certa maneira, né?
5: É, e até natural, realmente até natural. Cruzeiro, não só o Cruzeiro, né? O calendário do futebol brasileiro nesse segundo semestre vai ser bem lotado, bem cheio, jogos naquele estilo quarta e domingo, né? Jogos a cada 3, 4 dias no máximo, sem muito tempo para treinamentos, sem muito tempo realmente para se recuperar. Então era natural que o Cruzeiro tentasse dar uma mesclada, pelo menos. O Cruzeiro está tentando justamente ter elenco, ter uma profundidade de elenco, para que os seus jogadores consigam descansar, os seus jogadores titulares consigam descansar e os reservas mantenham o nível. Até por isso, tem contratações no banco de reservas, daqui a pouco a gente fala, comenta sobre os jogadores, mas, por exemplo, o Zé Lucas me surpreende, de certa maneira, já entrar titular. Gosto bastante, me surpreende de uma maneira positiva. Jogador muito jovem, veio do Sport, uma ótima aposta do Cruzeiro. Jogador que realmente tem tudo para ser um grande fruto, né, dos próximos anos do Cruzeiro. Fazer uma grande venda, uma revenda do jogador. Então o Zé Lucas já entrando como titular, eu acho justo. Gerson também vinha já pesando um pouco mais. O jogo contra a Chapecoense no meio de semana, deu para saber, deu para no meio de semana e no final de semana também. Deu para perceber o Gerson um pouco mais pesado, um pouco mais cansado, e era natural realmente. É. Então, enfim, jogadores do Cruzeiro pediam um pouco desse descanso, e bem justo. Zé Lucas interessante, o ataque Kenji Arroyo ainda se mantendo, e o Bruno Rodrigues como opção, como 9. Enfim, Cruzeiro tentando realmente ter algumas opções dentro desse elenco mais extenso do Arthur Jorge.
1: Tá certo, Davi Luiz, escalando, destrinchando aí as opções iniciais, os 11 iniciais de Arthur Jorge para essa partida de hoje. E o Davi Luiz já passou a prévia aqui, hein? Tem reforço no banco de reservas e não só um. Você tem aí a informação, Bega Reis? Os contratados do Cruzeiro já estão aptos aí para este jogo? Como é que tá a situação?
3: Sim, todos os contratados do Cruzeiro já estão aptos. O Zé Lucas, né, que já está estreando como titular. E o Cruzeiro também trouxe o camisa 67, João Costa. O 97, Lúcio Rodrigues. E o 20, Wesley. Então todos aí já liberados para estrear pelo Cruzeiro. Arlindo.
1: Tá certo, então estão no banco de reservas. O Wesley, João Costa e Lúcio Rodrigues. 3 pontas, né, Davi, que vieram para suprir a ausência aí de Peck e também de Sinisterra. Como é que você imagina essas 3 contratações? Alguém já vem aí com cacife para ser titular, para já tomar a vaga de titularidade? Como é que você imagina esses 3 jogadores se integrando ao elenco celeste?
5: Olha, Arlindo, esse jogo de hoje, a equipe titular do Cruzeiro, né, no setor ofensivo dessa partida contra o Mirassol, já mostra um pouco, né, do que será os próximos meses desses reforços do Cruzeiro. Kenji Arroyo e Bruno Rodrigues são jogadores úteis ao elenco, mas ainda não se provaram como titulares absolutos. Eu acho que realmente estão um pouco abaixo dessas contratações. Principalmente eu enxergo o Lúcio Rodrigues como essa possibilidade de fazer a função do Bruno Rodrigues, esse falso 9, ele que já jogou como um centroavante, né, na época do Bahia, falou também que pode atuar nessa posição na sua entrevista coletiva, enfim, na sua apresentação. Jogador, eu acho que pode ser bem útil, uma sombra realmente interessante para o Caio Jorge. Enquanto o Neyser segue lesionado, consegue perdendo partidas, o Lúcio Rodrigues acho que pode ser uma ótima opção para essa equipe do Cruzeiro. Além dele, o Wesley também acho que chega com o cacife para ser titular, um jogador que vem para ser titular na vaga principalmente do Kenji neste momento. Eu acho que tem qualidade, ainda tem que se adaptar, readaptar ao futebol brasileiro, mas acho que tem bastante qualidade. E o João Costa, vamos realmente ver qual que será a aposta dele. Veio como um scout, né, um departamento de scout do Cruzeiro, uma aposta realmente no jogador. Enfim, a esse eu tenho um pouquinho de pé atrás, vamos ver ainda como que ele será utilizado. Ele já foi utilizado como ponta pela direita, como ponta pela esquerda, como um ala pela esquerda também, quase um lateral. Então, o João Costa, eu ainda tenho minhas dúvidas para realmente entender qual que vai ser a função, como que o Arthur Jorge tem o João Costa nessa formação. Mas, enfim, são 3 bons nomes e já espero que eles estreiem nessa partida contra o Mirassol para já estejam preparados também contra o Flamengo, né?
1: Com certeza, viu, Davi? Com certeza, no meio de semana, o Cruzeiro tem jogo decisivo. Talvez um dos jogos mais importantes do ano cruzeirense. O Cruzeiro recebendo o Flamengo pelas oitavas de final da Copa Libertadores, no jogo de ida aqui no Mineirão. Aqui no Mineirão, na quarta-feira, às 21h30. Você confere, é claro, aqui no seu AM880 da Rádio Inconfidência, comigo, com Davi Luiz, com Rodrigo Arruda, que traremos para você também as emoções desse jogo. Mas por agora, o foco é Campeonato Brasileiro. O foco é Campeonato Brasileiro desde que Arthur Jorge chegou. O Cruzeiro sonha com coisas maiores dentro do Campeonato Brasileiro. O Cruzeiro sonha com a recuperação, com quem sabe o G4 do Campeonato Brasileiro neste ano. Seria espetacular, hein, torcedor? Seria espetacular, hein, torcedor celeste? É por isso que estamos aqui empurrando o Cruzeiro nessa manhã ensolarada em Belo Horizonte. A torcida celeste já começa a subir o volume aqui no Mineirão. É lindo de se ver, é lindo de se ver o Mineirão lotado, Mineirão azul. É bonito demais, viu, torcedor? Te falar, mas é claro, você também sabe melhor do que ninguém. Se tem time mandante em campo, é claro que tem equipe visitante. A luta, né, Alves? Lá do comando da nave mãe, sobe o hino do Mineirão, porque a Giovana Calmão volta trazendo toda a escalação do técnico Rafael Guanais.

0: Rosa, 18, Elias, 34, Capitão, João Victor, 44, Knezovic, na lateral esquerda, camisa de número 6, Reinaldo, 80, é o Alisson, 8, Denilson, 55, Casonati, 33, Eduardo, 17, Fernandinho, e lá na frente, comandando o ataque com a camisa de número 30, é o Bruno Santos. Esse é o time de Rafael Guanais para o jogo de hoje.
1: Tá certo, Giovana Calmão. Tá escalada a equipe paulista, tá escalado o Leão escalado pra partida contra o Cruzeiro. O técnico Rafael Guanais já conhece melhor do que ninguém esse elenco, né, Davi? Impressionante o trabalho que Rafael Guanais vem fazendo à frente do Mirassol. Depois de um Campeonato Brasileiro, um início ruim, mas o Mirassol parece ter acordado, hein, Davi? E também, sobre essa escalação aí, o que você tem a dizer, o que você aponta sobre essa escalação do Mirassol? O que o Cruzeiro tem que ficar de olho aí nessa escalação?
2: Olha, Arlindo, a equipe do Rafael Guanais é, primeiro, um baita treinador, um grande projeto de treinador no futuro. Passou pelo Cruzeiro em 2022 também, é uma lei do ex, talvez, como na direção técnica da equipe do Mirassol. Uma equipe que também vem modificada, também tem jogadores reservas nesse momento. O Mirassol, no meio de semana, volta a jogar numa competição de mata-mata, encara a LDU. No meio de semana pela Libertadores, então também poupa, também consegue segurar um pouco seus jogadores, mas é uma equipe interessante, uma equipe que vem crescendo, fez uma boa Libertadores no começo, a fase de grupos, agora na fase mata-mata, vamos ver como é que vai se provar, né? Se realmente foi só uma boa fase de grupos, mas um projeto muito interessante do Mirassol, muito interessante mesmo do Mirassol, consegue ano passado uma boa classificação no Brasileiro, e agora parece que reacende para não cair, né, no caso, no futebol brasileiro, voltar para a Série B. Como titular, tem jogadores experientes. Reinaldo, Eduardo, que passou pelo Cruzeiro no último ano. O Alisson também, que já jogou no Clube Celeste. Enfim, João Vitor, que é um bom zagueiro. E o Bruno Santos, que vem fazendo muitos gols pela equipe do Mirassol. Enfim, bem interessante a equipe do Rafael Guanais. Vamos ver como é que vai ser dentro de campo. Tem tudo para ser um ótimo confronto, meu Arlindo.
1: Tá certo, Davi Luiz, também destrinchando essa escalação do Leão, essa escalação do Mirassol de Rafael Guanais para essa partida de hoje. Já tem bola rolando aqui na sua rádio em conferência daqui 10 minutinhos. Tem apito inicial para este jogo, este confronto do Campeonato Brasileiro. E aí, para o confronto de tanta importância, Giovana Calmon, os juízes, os árbitros do jogo têm que estar a caráter também, hein? Quem que comanda a arbitragem para este jogo de hoje?
0: Arlindo, o dono do apito hoje é Lucas Casagrande, do Paraná. O assistente número 1, Thiago Henrique Neto Correia Faria, do Rio de Janeiro. Assistente número 2, Rafael Trombeta, também do Paraná. O árbitro de vídeo fica por conta de Caio Marques, Augusto Vieira, de Goiás. E o quarto árbitro é Emerson Ricardo de Almeida Andrade, da Bahia.
1: Tá certo, então tá aí a equipe de arbitragem escalada também para essa partida de hoje. É sempre bom reforçar. A gente fica sempre na torcida que os árbitros passem batido. Que eu nem fale o nome de Lucas Casagrande na transmissão. Porque deixe que os atletas, os 22 em campo, sejam os protagonistas. Afinal, é isso que fez a gente se apaixonar por esse esporte que é o futebol. Agora, Davi Luiz, enquanto você comentava, eu tava aqui reparando a escalação celeste passando no telão do Mineirão. Dois destaques: Matheus Pereira ovacionado no Mineirão, ovacionado. E agora parece que finalmente caiu nas graças da torcida como uma unanimidade. Ainda tinha torcedor do Cruzeiro que insistia em pegar no pé do Matheus Pereira. Eu confesso que eu sempre achei o Matheus Pereira extra classe no futebol brasileiro. Não sei você, mas agora, finalmente, o Pereira também é uma unanimidade na torcida do Cruzeiro e também caiu o Jorge no banco. É aí, foi até difícil de comparar com ele o barulho que é feito pro artilheiro do Cruzeiro, hein, Davi?
2: São duas das referências dessa equipe do Cruzeiro já se provaram. Os dois já se provaram no clube, já mostraram. Ainda falta um título um pouco mais expressivo, ainda falta realmente mais conquistas, porque o Cruzeiro é um clube muito grande que se mantém de conquistas. Então, para esses jogadores se tornarem grandes ídolos, pelo menos a equipe do Cruzeiro. Mas, pelo menos, do torcedor, acho que já está bem claro. Bem claro, Matheus Pereira sempre se demonstrou um jogador extremamente apaixonado pelo clube, sempre falando que é torcedor do clube desde criança, desde a sua infância. Isso no futebol a gente às vezes passa batido, a gente nem acredita muito em time do coração do jogador porque é uma profissão. Mas o Matheus Pereira realmente parece mostrar muito isso sobre essa questão de ser cruzeirense, dessa identificação com a equipe do Cruzeiro, com o torcedor cruzeirense. Isso agora parece que fica mais claro realmente pro torcedor geral, pro grande público que vem no Mineirão. Matheus Pereira dentro de campo, Arlindo, ele se prova cada vez mais. Ele já tem 10 gols na temporada, 5 assistências. Ele é o vice-artilheiro, só perde pro Caio Jorge, e é o líder em assistências, empatado com o Romero e com o Fagner. O que mais que o jogador precisa fazer para se provar? Sabe, pelo Cruzeiro, o que mais que ele precisa fazer para se provar? Decide jogos, muita gente tem uma falácia que diz que realmente ele não decide, ele decide, faz gols, fez gols no clássico contra o Atlético, contra São Paulo, Palmeiras, Flamengo, enfim, grandes clubes, Grêmio, grandes clubes do futebol nacional. Matheus Pereira apresentando na Copa Libertadores, agora também na fase de grupos, foi muito bem. Conseguiu ser o artilheiro do Cruzeiro na competição. Então, realmente está ficando um jogador incontestável no clube. Criticar ele, hoje em dia, para mim, é uma loucura. Quase uma insanidade. Mas, enfim, gosto, cada um tem o seu. Não gostar do jogador, tudo bem. Mas não realmente reconhecer o trabalho dele, aí não dá. Jogador realmente muito acima no futebol brasileiro. A mesma coisa do Caio Jorge. Ainda acho que está devendo um pouquinho nesse ano de 2026 pela expectativa que ele criou no ano passado. Um jogador que fez muitos gols na última temporada, foi artilheiro de tudo que disputou, Copa do Brasil, Campeonato Brasileiro, sendo extremamente decisivo para o Cruzeiro chegar longe nas competições, mas esse ano conviveu com lesões, uma carga muito grande que o jogador sofreu no começo do ano de jogos, isso atrapalhou ele, teve problemas nítidos, ficou de fora por muitos momentos e agora está tentando ainda se recuperar. Ele é um jogador justamente para definir jogos para o Cruzeiro. Então cabe esperar um pouquinho mais, segurar o jogador. Eu acho justo o banco hoje para ele respirar, ter um pouquinho mais de controle na carga física. E aí depois, na sequência, retomar a equipe titular do Cruzeiro. A vaga de camisa 9 do Cruzeiro é dele, já tem pelo menos 2 anos e vai se manter assim. O Caio Jorge também, como disse, com a mesma coisa do Matheus Pereira, tem tudo para se tornar um ídolo do Cruzeiro. Mas com conquistas, com títulos, precisa de mais tempo, mas está no caminho certo, fazendo gols e participando ativamente. Enfim, Cruzeiro com dois grandes referências desse elenco, viu, Arlindo?
1: Tá certo, Davi Luiz, destrinchando a dupla aí que tem trazido mais esperança, mais alegria para o torcedor do Cruzeiro. MP10 e KJ19, hoje o KJ no banco, então quem sabe MP10 e BR9 para esse jogo de hoje aí, viu, torcedor? Quem sabe? Agora sim, as duas equipes já entrando em campo. O Cruzeiro vem estreando uniforme, hein? Estreando uniforme, vem com o seu novo uniforme de número 3, que modéstia à parte, ficou lindo, viu? Lindo esse uniforme do Cruzeiro, ali o uniforme com a blusa branca, né? A manga com um detalhe azul e amarelo, o short azul e os meiões também brancos. O Mirassol, por outro lado, vem com seu uniforme tradicional, aquele uniforme tradicional de número 1, aquele uniforme todo amarelo, o Mirassol também já postado, já posicionado na beira de campo. O hino nacional sendo repassado aqui no Mineirão. Vamos escutar um pouquinho da torcida do Cruzeiro? Vamos escutar um pouquinho da torcida do Cruzeiro, porque daqui a pouco a imagem do Cruzeiro vai resplandecer, hein?
3: Bonito demais!
1: demais o show que o Mineirão faz, o show que o torcedor cabuloso faz. A imagem do Cruzeiro resplandece e sempre resplandecerá, jogando no Gigante da Pampulha, jogando com seu maior patrimônio ao seu lado. A torcida celeste ganha o jogo, a torcida celeste faz a diferença. Isso não é de hoje, não é de hoje. Agora sim, com as duas equipes já posicionadas lá na beira de campo, as duas equipes se cumprimentando, fazendo ali aquele protocolo para tirar a foto oficial. Vai rolar aquele cara ou coroa ali para poder saber o lado de campo também. Enquanto isso, a gente sabe que a nossa Rádio Inconfidência tem aquela audiência rotativa, claro. Então, para aquele torcedor que tá chegando agora, tá ligando agora o seu radinho, ô Bianca Reis, repassa pra gente rapidinho a escalação celeste, a escalação de Arthur Jorge.
3: Claro, com 81, Otávio, com a 23, Fagner, com a 43, João Marcelo, com a 34, Jonathan Jesus, com a 25, Vidalba, com a 29, Lucas Romero, com a 5, estreando Zé Lucas, com a 10, Matheus Pereira, com a 70, Kenji, com a 99, Arroio e com a 9, Bruno Rodrigues.
1: Certo, Bianca, então tá escalado a equipe de Arthur Jorge, escalada a equipe de Arthur Jorge para este confronto do Campeonato Brasileiro. É o Cruzeiro buscando alçar voos maiores, é o Cruzeiro buscando a recuperação no Campeonato Brasileiro, depois de um início de campeonato muito ruim com o Tite. Arthur Jorge mudou o DNA da equipe, é um outro Cruzeiro, parece até outro time, depois da chegada do português, que também foi aplaudido demais aqui no Mineirão, viu? Aplaudido demais aqui no Mineirão também o treinador do Cruzeiro. E é claro, se tem time mandante, tem equipe visitante. Giovana Calmon, repassa pra gente também a escalação do Mirassol, a escalação de Rafael Guanais.
0: O Mirassol vem a campo hoje com o goleiro camisa 90, Tomazella, na lateral direita, Elias com a 18. Capitão da equipe, João Vitor, com a camisa 34. Com a 44 é o Kinezovic. Na lateral esquerda, com a camisa 6, é o Reinaldo. 80 é o Alisson. Camisa de número 8, Denilson, 55, Casonati, 33, Eduardo, 17, Fernandinho. E comandando o ataque da equipe paulista com a camisa 30 é o Bruno Santos. Essa é a equipe de Rafael Guanais para o jogo de hoje.
1: Tá certo, então tá escalada também a equipe de Rafael Guanais para este confronto. É dia de Cruzeiro e Mirassol, Mirassol e Cruzeiro, aqui na sua Rádio Inconfidência pelo Campeonato Brasileiro. Às 11 horas tem bola rolando, às 11 horas tem bola rolando. Apenas um minutinho nos separam aqui do início da partida, que será apitado por Lucas Casagrande. Agora sim, sendo tirado aquele famoso cara ou coroa, cara ou coroa. Acabou facilitando aí pra vocês, facilitando aí pra vocês na beira do campo. Giovanna e Bianca já estavam posicionadas certinho, hein? Certinho, elas já estavam sabendo do resultado do cara ou coroa. As minhas repórteres na beira de campo não perdem nada, não perdem uma informação. Cobrindo tanto o Cruzeiro quanto o Mirassol, Bianca Reis, Giovanna Calmon, Davi Luiz, é quem traz para você as análises, é quem comenta, é quem opina. E eu, Gabriel Arlindo, trarei para você a emoção, a narração deste jogo. Ao meu lado, Reinaldo Andrade, o homem dos trabalhos técnicos da Rádio Inconfidência. Também Tânia Alves lá no comando da Nave Mãe, a equipe nota mil da Rádio Inconfidência escalada para essa partida de hoje. Para Cruzeiro e Mirassol, já tem bola rolando. Olha só isso, o Lucas Casagrande aqui no meu relógio, já deu as 11 horas, hein? Já deu as 11 horas, vamos querer, vamos apitar esse jogo aí, meu filho. O Cruzeiro vai atacar para o lado direito, na sua Alexa, do seu smartphone, do seu radinho, aonde quer que você acompanhe a Rádio Inconfidência. Pelo AM880, pelo www.inconfidencia.com.br ou pelo aplicativo oficial Rádio Inconfidência. Agora sim, tudo pronto, somente esperando a autorização. E começou! Confidência! Apita pela primeira vez no jogo, a bola rala no Mineirão. E se ela rola, o Cruzeiro é quem vem comandando. Agora o ataque, ali pelo lado esquerdo de campo, com o Lucas Vidalma. Ele procura a melhor opção, ela vai sair apenas lateral. Lateral vai ser cobrada lá pelo tempo defensivo do Lucas Vidalma, jogando como se fosse um lateral esquerdo dessa vez. Ele domina, procura a melhor opção, já aparece por ali o Kaique Kenji. Ele prefere forçar um pouco mais na frente, ele com o Bruno Rodrigues. Já perdeu a bola, Bruno Rodrigues. Ficou melhor ali com o João Vitor. Vai ser pressionado pelo BR9, teve que voltar mais atrás ali com o Tomazella. Tomazella devolveu novamente com o João Vitor. João Vitor levanta a cabeça, procura a melhor opção. Ele faz o passe um pouco mais à frente ali com o Alisson. Vai ser pressionado pelo Romero. Ele tem que voltar tudo lá atrás ali com o Tomazella. Tomazella procura a melhor opção. Goleiro ali da equipe do Mirassol levanta a cabeça, vai fazer o passe um pouco mais à frente ali com o Denilson. Prefere voltar um pouco ali com o Tomazella. Tomazella faz o passe aqui pro lado esquerdo de campo com o Reinaldo. Reinaldo de cabeça faz o passe. Chegar ali no meio de campo com o Casonati. Acelerou o jogo, a bola é boa aqui pela ponta esquerda com o Fernandinho. Vem pra cima na marcação do Fagner. Pintou o levantamento, quer que tira. Afasta de lá o Jonathan Jesus de toda maneira. Ainda vai ficar lá pela direita de campo. A bola vai sair em lateral. Lateral vai ser cobrada pelo Mirassol. Pelo Mirassol lá pela direita de campo. Ali com o Eduardo, ex-cruzeiro, enfrentando seu ex-clube. E ele já errou o domínio, já entregou de graça a bola ali para o Cruzeiro. Tá com saudade o Eduardo, pelo visto, já entregou a bola de graça para a equipe celeste, que vai fazer a cobrança de lateral ali pelo lado esquerdo de campo, com o Lucas Vidalma. Jogando como lateral esquerdo nesse esquema de Arthur Jardim, neste esquema do treinador português do Cruzeiro. Lucas Vidalma levantou a cabeça para poder repor ela em campo. Ele toma distância, vai mandar a cobrança forte ali para frente, buscando o Kaique Kenji. Ficou rebatida, voltou com o Jonathan Jesus. Agora com o Vidalma. Vidalma para Pereira. É daí que sai a criatividade celeste. Ele já achou Bruno Rodrigues. Bruno Rodrigues com Kenji. Opa! Aí o João Vitor entrou forte ali no Kenji. É falta para o Cruzeiro. E é falta que poderia até sumir o cartãozinho ali, hein, Bianca?
3: Isso mesmo, Arlindo. Falta aqui no Kenji pelo lado direito, bem próximo à linha de lateral. Mas o jogador João Vitor pegou firme ali no Kenji. Mas o juizão não deu cartão, não.
1: Não deu cartão, Lucas Casagrande. Apenas falta que já foi cobrada. O Lucas Vidalma voltou um pouco mais atrás ali com o Jonathan Jesus. Jonathan Jesus ligou com o Marcelo. João Marcelo fez o passe pelo centro de gramado com o Zé Lucas. Ai, ai, ai, Zé Lucas pressionado, quase entregou. Aí voltou com o João Marcelo. João Marcelo conseguiu achar o Pereira. É daí que o jogo sai. Ali pelo lado esquerdo de campo ele achou o Lucas Vidalma. Levantou a cabeça, pintou o levantamento. Queixo de frente pro gol, sobrou. Wagner bateu pra fora. Pra fora, finalização do lateral celeste no cruzamento do Vidalma. O Kenji não soube aproveitar, ela ficou com o Fagner e ele mandou por cima do gol do Tomazello. Bianca,
3: o Fagner ali na meia lua arriscou, Arlindo, mas chutou um pouquinho longe do gol, sem perigo nenhum pro Tomazello, goleiro do Mirassol.
1: E apenas tiro de meta que vai ser cobrado lá no campo defensivo com Tomazella. Ele ligou aqui pro lado esquerdo de campo com Kinesovic levantou a cabeça, voltou novamente com Tomazella. Tomazella vem conduzindo, vem progredindo. Bruno Rodrigues vai fazer ali um sufoco, uma pressão em cima dele. Ele está jogando de lado com o João Vitor. João Vitor ligou ali pela direita de campo com o Elias. Vai sair a marcação do Kenji. O Kenji tomou dele, mas tomou na falta, Giovanni Calmon.
0: Exatamente, lindo. Era o Zé Lucas ali na bola. Falta, o juizão não deixou passar, falta pro Mirassol.
1: Que já foi cobrada, e o Cruzeiro já retomou a posse de bola com o Lucas Vidalma, mandou o bigão para frente, dominou Pereira, clareou o jogo, Matheus Pereira pintou o levantamento, a bola cruza toda a extensão da grande área, ela chega em Kenner Arroyo, aqui pela direita de campo, vai para cima dele, Arroyo contou contigo, ele trouxe da esquerda para a direita, simbolou com a bola, acabou saindo em apenas lateral para o Mirassol, aqui pelo lado esquerdo de campo, vai ser cobrado pelo Reinaldo, aqui pelo lado esquerdo de campo. O cabeça número 6 vem ali progredindo, a melhor opção, toma distância, Reinaldo vai mandar a cobrança lá pra frente, buscando ali o Eduardo, ele contra o Zé Lucas, tentou fazer o lançamento, sai do gol, fácil. O Otávio para sair jogando com o João Marcelo. Ele mais à frente busca ali o Kenny Arroyo. Arroyo saiu da marcação. Ligou com o Bruno Rodrigues. Será que chega? Bruno Rodrigues dominou, invadiu a grande área. Tentou o toque de calcanhar. Entregou para o Mirassol. Facilita o jogo. Faça o sim. E já ligou o contra-golpe da equipe do Mirassol aqui pro lado esquerdo de campo. Fernandinho, sai da marcação do Romero, sai da marcação do Fagner, Fernandinho ainda com a bola, ele tem o outro passe ali com o Bruno Santos, acabou sendo roubado, ficou ali com o Lucas Romero, mas ele entregou de graça para a equipe do Mirassol, pelo centro de gramado, quem domina é Denilson, Denilson voltou com o Alisson faz o passe com o Cassonec voltou mais atrás, Kinesovic procura a melhor opção, ele vai fazer o passe aqui pela campo, a bola vai chegar ali para Kinesovic, levantou a cabeça, vai mandar o bicão lá para frente, disputa ali do Bruno Santos contra o Zé Lucas, ficou melhor com o Zé Lucas, ele já liga, ali fácil com o Fagner, que já vai sair jogando um pouco mais à frente ali, tentando buscar o Pereira, ficou pior para o Pereira, melhor para o Mirassol, que já toma, mas o Bruno Rodrigues já recuperou de volta, já ligou ali com o Arroio, ai, Arroio, faz o simples também, meu filho, que acabou sendo roubado. E vem descendo agora a equipe do Mirassol. Ali com o Casonati. Procura a melhor opção. Vai fazer o passe mais à frente. Deixa de lado. Ali com o Elias. Elias levantou a cabeça. Ligou de lado novamente com o João Vitor. João Vitor levanta a cabeça. Ele faz o passe um pouco mais atrás ali com o Tomazella. Recua o jogo. Acalma o jogo. A equipe de Rafael Guanais. Ele está jogando aqui pela esquerda. Vai pegar com o Kinesovic. Kinesovic vem conduzindo. Vem ganhando para a equipe do Mirassol. Ele faz o passe novamente pela direita. Vai pegar com o Denilson. Denilson aqui domina. Volta novamente com o Kinesovic. Kinesovic levantou a cabeça. Procura a melhor opção. Vai ter que recuar tudo ali. Com Tomazella vai ser pressionado pelo Bruno Rodrigues, levantou a cabeça, vai mandar o bicão lá pra frente, quem é que sabe, quem é que disputa diretamente pra linha de lateral, não achou ninguém, o lançamento do Tomazella, e já saiu chegando rapidinho ali o Lucas Vidalba com o Zé Lucas para Vidalba, novamente acabou perdendo a bola lá pela direita de campo, a falta do Lucas Vidalba ali em cima de quem, o Giovana?
0: Vidalba fez a falta para cima do lateral direito, Elias, camisa 18 do Mirassol.
1: Foi cobrada, já foi cobrada a falta ali no campo defensivo com João Vitor. João Vitor levanta a cabeça, procura a melhor opção. Ele vai procurar fazer o passe um pouco mais atrás. Ali com Tomazella, toca a bola para Denilson, vai ser pressionado ali pelo Pereira. Ele toca a bola de lado com o Reinaldo. Reinaldo vai ser pressionado ali pelo Fagner. Fagner sobe as suas linhas e aí o Casonati vai ter que voltar tudo lá atrás ali com Tomazella. Tomazella que domina o Cruzeiro, não sobe as suas linhas, não pressiona o goleiro do Mirassol. E ele sai jogando facinho ali com Denilson. Denilson pelo lado esquerdo de campo, liga ali com Fernandinho. Fernandinho arranca, vem pra cima na marcação do João Marcelo. Invadiu a grande área, deixa com o Bruno Santos. Bruno Santos toca a bola com o Fernandinho novamente, ele vem pra cima do João Marcelo, pedalou, chamou o João Marcelo pra dança, ai, ai, ai, Fernandinho, 1-0 pra bola, Giovana Gamon.
0: Arlindo, ele fez tudo certinho, tentou driblar, e na hora de realmente finalizar, na hora de tirar o 10, se embolou com a bola ali, saiu com bola e tudo, apenas tiro de meta pro Otávio cobrar.
1: Tiro de meta para o goleiro Celeste fazer a cobrança. Ele já está jogando curtinho ali com o Zé Lucas, sendo um primeiro volante na equipe do Cruzeiro. Já eu quero a opinião de Davi Luiz, hein? Ele volta ali para o Otávio, vai ser pressionado. Ai, Cruzeiro, manda essa bola pra frente. Parecendo o Cruzeiro de Fernando Diniz novamente, hein? Pelo amor de Deus, Cruzeiro. Foi pressionado, o Otávio teve que rifar a bola pela linha lateral. Lateral que vai ser para o Mirassol com perigo agora. Vai vir latereio para dentro da grande área Celeste. Ali com o Elias, ele toma muita distância. Paca curtinho ali com o Denilson. Denilson levanta a cabeça, volta ali com Elias. Elias toca a bola para Denilson. Novamente vai ser pressionado pelo Pereira. Sai da marcação do Pereira. Denilson, ele fez o passe ali pela direita de campanha com o Denilson. Levantou a cabeça, girou. Vem o levantamento. Bruno Santos tocou, mas tocou para fora. Sem endereço. A cabeçada do camisa número 30 do Mirassol. Calmão, Mirassol é quem descia com perigo, hein?
0: Desceu com perigo, mas na hora de finalizar, zero perigo para o gol do Otávio. Cruzamento na área e a cabeçada do Bruno Santos. Segue 0-0 aqui no Mineirão.
1: E o tiro de meta de novo sendo cobrado naquele bololô ali dentro da grande área. Ô Davi Luiz, a gente tá vendo, é o Cruzeiro do Fernando Diniz de novo.
4: É, o Cruzeiro arriscando bastante. Agora o Zé Lucas mostrando muita qualidade, conseguiu sair um pouco da pressão, depois sofreu a falta aqui do Cruzeiro, mas não precisa correr tantos riscos assim. Cruzeiro, dá pra sair o jogo mais tranquilo, não precisa atrair tanto assim a equipe do Mirassol pro seu campo.
1: Realmente, viu? Tô contigo nessa. E aí, o Lucas Romero é quem domina e tenta acalmar o jogo agora. Com o João Marcelo, ele faz o passe com o Zé Lucas. Zé Lucas girou o jogo aqui pela direita de campo com o Fagner. Fagner tentou acelerar um pouco mais à frente, ele buscando a ultrapassagem do Bruno Rodrguez. Ganhou dele na velocidade. Olha o que nosso ouvinte mandou apenas para a lateral. Lateral que vai ser cobrada rápido, rapidinho pela equipe do Cruzeiro. Arroio com o Bruno Rodrguez. Bruno Rodrguez livre de marcação. Levantou a cabeça. Quem é que toca? Passa por todo mundo! Ela passou na pequena área. Ninguém apareceu para completar. Que perigo! Que perigo, Bianca Reis!
3: Que perigo, Arlindo! A bola passou aqui de frente pro gol, mas não tinha ninguém para empurrar. O Vidalba até tentou, correu aqui pela lateral para evitar a saída de bola, mas não deu certo. Lateral pro Mirassol.
1: E já foi cobrada. O Cruzeiro sobe as suas linhas e recupera ela pelo centro de gramado ali com o Zé Lucas. Ele tenta fazer o passe aqui com o Arroio pela direita de campo. Chegou na frente dele o Reinaldo e mandou diretamente para a lateral. Mandou o bico direto para a lateral. E vai ser cobrada ali com o Fagner. O Cruzeiro com seus 11 celestes no campo ofensivo. Quem sabe agora no primeiro gol do jogo cabuloso. Quem sabe o primeiro gol da equipe de Arthur Jardim pela direita de campo. Ali com o Fagner. Fagner levantou a cabeça. Vai fazer ali a cobrança de lateral. Seria vem latereio para dentro da grande área. Fagner toma muita distância, deve vir latereio, mandou o João Marcelo subir diretamente para a grande área, hein? Vai vir latereio, Fagner toma muita distância, João Marcelo já dentro da grande área, espera o levantamento, vem o latereio, Arroio tocou, João Marcelo!

0: de número 43, apareceu dentro da grande área, como se fosse um 9, como se fosse um centroavante, no lateio pela direita de campo com Fagner, ele levantou, Arroio casquinhou, João Marcelo de frente para o Tomazella com a perna direita, não tremeu, não pipocou, ele desloca o goleiro Tomazella, que até tentou, mas nada pôde fazer. Para evitar o primeiro gol celeste, o Cruzeiro está na frente, o Cruzeiro inaugura o placar, o gol é de João Marcelo Biancarrei.
1: João Marcelo dentro da pequena área, não desperdiçou, ele deu um totozinho de forma indefensável para o goleiro Tomazella, ele estava bem posicionado, ele pegou a assistência do
0: Cruzeiro tá na frente, o Cruzeiro abre o placar, o Cruzeiro tem um. O Mirassol não tem nada. João Marcelo faz a alegria do torcedor celeste, que canta, que vibra, que vem junto com o Cruzeiro aqui no Mineirão. João Marcelo é o nome da alegria. Davi Luiz, o Cruzeiro tá na frente.
2: Um belo gol do Cruzeiro, um latereio muito bem batido, bem construído pela equipe do Cruzeiro, e um gol importante. Pouco mais de 12 minutos de jogo, o Cruzeiro já abre o placar, já consegue segurar o que pode ser um ímpeto da equipe do Mirassol. O jogo tende a cair um pouco a sua intensidade. Um calor muito grande aqui em Belo Horizonte, então naturalmente o jogo vai cair a sua intensidade. Caindo a intensidade com o Cruzeiro na frente do placar, é o melhor cenário, é a melhor opção do Cruzeiro neste momento. Muito bom esse gol do Cruzeiro no começo do jogo, consegue já segurar muito bem e vem mais.
0: E vem mais, quem sabe o segundo. Com Arroio, ele ligou para a velocidade de Bruno Rodrigues. Tentou passar no meio de dois, acabou perdendo a bola, foi desarmado pelo Kenesovic. Ele toca a bola mais atrás, ele para Reinaldo. Reinaldo levantou ela, ligou com Fernandinho. Fernandinho para Bruno Santos. Sai da marcação do primeiro e do segundo. João Marcelo apareceu por ali, tomou dele, mas tomou com falta. Segundo Lucas Casagrande, em Calmon.
3: João Marcelo reclama com a arbitragem, mas o juiz marcou a carga que ele deu em cima do camisa 30, Bruno Santos, que vinha descendo em velocidade, fez a falta, o juiz não perdoou e vem bola aí na área do Cruzeiro, hein, Arlindo?
0: Vem bola na área do Cruzeiro, a falta é de longe, mas o Mirassol não quer saber, vai levantar bola dentro da grande área celeste. É Reinaldo, o homem das bolas paradas do Leão. É Reinaldo quem vem com a sua perna esquerda. É a camisa número 6, reluz nas costas dele, Reinaldo. Procurando, olha a melhor opção para o levantamento, artilharia aérea já posicionada na dentro da grande área, vem o levantamento, afasta de lá o Fagner, ele deixa de lado ali com Arroio, Arroio pedalou, passou o pé por cima da bola, tentava ligar o contragolpe, mas o que o Casagrande pegou ali, hein, Giovana? Foi um impedimento ou foi uma falta?
3: Arlindo, todo mundo possa entender que acredito tenha sido impedimento da bola aí pro Otávio cobrar.
0: Tá certo então, é confusa essa sinalização ali do Casagrande, mas o que importa é que a bola é do Cruzeiro, com o Otávio, deixa a bola de lado ali com o Jonathan Jesus fez o passe lá pra frente, buscando ali o Kenji, acabou entregando para o João Vitor, deixou de lado ali com o Elias, Elias levantou a cabeça, fez o passe com o Fernandinho, de peito, ele recuou ali com o Denilson, Denilson com o Elias novamente. Está na marcação do primeiro, do segundo, ligou de lado com o João Vitor. João Vitor faz o passo, chegar aqui do lado esquerdo de campo. A bola é com o Casonati. Casonati vem trazendo a marcação do Cruzeiro, vem trazendo as linhas celestes para campo defensivo. Ali com o Fernandinho, sai na marcação do Pereira. Vem para cima do Arroio agora, conseguiu ganhar também. Deixa lado com o Reinaldo. Reinaldo para o Fernandinho novamente. Fernandinho levantou a cabeça, ele levanta a cabeça, gira o jogo, faz o passe um pouco mais de lado. Ali com o Denilson. Denilson sai da marcação, tem ali o Zé Lucas na perseguição dele. Zé Lucas tentou dar o bate, ela saiu para lá. Lateral, não tocou no Zé não, hein? Não tocou no Zé não, é apenas lateral para o Cruzeiro fazer a cobrança. 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

0: Lucas Romero teve pressa para bater. Ele deixou de lado ali com o Vidjaba. Vidjaba achou o Kenji. Kenji voltou tudo lá atrás ali com o Jonathan Jesus. Jonathan Jesus faz o passe ali pelo centro de gramado. Lucas Romero. Lucas Romero levanta a cabeça. Vai fazer o levantamento pela direita de campo. Será que chega no Fagner? Chegou. Fagner impediu a saída. Ele toca para o dentro da grande área. Bruno Rodrigues de letra. Que chega. Corta de lá de toda maneira. O Denilson chegava por ali. O Pereira. Chegava por ali o Pereira. Se não corta dali, a saga do Mirassol. O Bianca. O Pereira ia ter uma chance clara de gol, hein?
1: O Pereira tava mais bem posicionado do que um pênalti, Arlindo, de frente pro gol, mas o Denilson estava atento e jogou, expulsou a bola daqui da grande área.
0: E é o Cruzeiro que tem a bola, dominada lá pro lado esquerdo de campo, ali com o Vidjaba. Vidjaba sai da marcação, pedala pra cima da marcação. Oh, qualidade do zagueiro, hein? É a qualidade do Vidjaba ali pra sair desvencilhado da marcação. Ele volta um pouco mais atrás ali com o João Marcelo. João Marcelo achou 10, é daí que sai o jogo. Matheus Pereira tentou o passe mais à frente, foi o Bruno Rodrigues que não entendeu, hein? Foi o Bruno Rodrigues que não entendeu essa aí, a enfiada do Pereira. Acabou ficando fácil ali para o Tomazella conseguir fazer a catada. Ele já sai jogando ali com o Kineso. Agora, Davi Luiz, com 20 minutos de jogo, queria te perguntar especificamente sobre um setor de campo que vem me chamando a atenção. O Zé Lucas tá fazendo, de certa maneira, um rodízio ali com o Romero. Na série de bola, é o primeiro volante. Quando o Cruzeiro tá no campo ofensivo, pisa um pouco mais à frente. O que, que você enxerga aí essa troca desses dois? Acha que pode ser uma dupla que funciona?
2: O Zé Lucas, naturalmente, é um jogador de primeira volância. O camisa número 5. Mas neste momento, com o Romero, fica difícil ele jogar de 5. Está jogando como camisa 8. Mas jogando bem. Consegue ter uma saída de bola, tem qualidade. Vai, Erlin.
0: É o Mirassol quem desce agora no campo ofensivo. Vem o Bruno Santos. Lucas Romero. Lucas Romero, providencial no desarme. Aplaudido de pé aqui no Mineirão. E ele ligou com o Vidjaba. Vidjaba levantou. Arroio no contra-golpe. Ele vem pra cima na marcação. Achou o Bruno Rodrigues. Ai, ai, ai. Bruno Rodrigues, dentro da grande área, não conseguiu fazer o passe. Entregou de graça para a equipe do Mirassol. Ali com o Denilson. Denilson faz o passe. Uma mais à frente com o Eduardo. Eduardo vem pra cima na marcação. Ali do Zé Lucas. Ele deixa de lado com o Elias. Elias ligou mais à frente com o Bruno Santos. Tropeçou na bola. O Jonathan tomou. Dele, por ali também o Vidjaba. Jonathan Jesus tirou 3 em um lance só. Vai pra cima dele, Jonathan, tô contigo. Pereira, com o Jonathan na cara do gol. Ele bateu, pra fora. Pra fora, pra fora, pra fora. O Bianca, era Jonathan Jesus ou era Lionel Messi?
1: Jonathan Jesus deu de arte de atacante agora, lindo. Ele e Matheus Pereira trabalhando bem aqui a bola. Posicionado, chutou, arriscou, chutou para o gol, mas conseguiu apenas o escanteio. Matheus Pereira já está aqui na bola pelo lado direito para cobrar. Esquerdo, perdão.
0: Matheus Pereira levantou dentro da grande área, que é que sobe, afasta de lazaga do Mirassol. Ainda vai voltar com o Fagner, pode até bater pro gol. Fagner bateu, mas bateu travado. Ai, ai, ai, Fagner não pode perder essa bola aí não. Entregou pra equipe do Mirassol, que vai descer agora no contra-golpe fulminante. Fernandinho segurou, a bola é com o Eduardo. Invadiu a grande área, Eduardo vem pra cima da marcação do Fagner. Levantou a cabeça, pintou o levantamento, que é que sobe. O toque de cabeça, Otávio tira, ela volta ali com o Reinaldo. O Reinaldo bateu pro gol, opa! Tocou na mão e o juiz marca pênalti. É penalidade máxima pra equipe do Mirassol. O Lucas Casagrande tava bem posicionado na finalização ali do Reinaldo. O Casagrande assinalou um pênalti. E aí, antes tem dois jogadores caídos. Giovana Calmon, o que só você viu aí na beira de campo?
3: Pois é, Arlindo, a bobeada ali do Fagner custou caro agora, viu? Saiu em velocidade para o Sol, cruzamento na área, uma confusão ali, defesaça do Otávio nesse meio de caminho. Tivemos ali uma trombada de cabeça, o Arroio com o jogador do Mirassol. E nessa confusão aí, o árbitro marcou o pênalti para a equipe paulista. Vamos esperar agora para ver se os dois jogadores estão bem, vão se levantando. E vamos ver se essa penalidade vai continuar sendo marcada, viu, Arlindo?
0: É, o Davi Luiz estava até me atentando aqui. A penalidade foi no lance anterior, então, numa disputa do Arroio com o jogador do Mirassol dentro da grande área. Foi antes o pênalti. Para você, é o pênalti, é claro, Davi Luiz?
2: Olha, o lance foi muito rápido. Cruzamento da direita para a esquerda e o Arroyo tentando

0: complementar a defesa do Cruzeiro, ele acaba chegando atrasado. Mas eu, daqui de cima, não consigo afirmar com certeza que foi pênalti. Não, realmente não consigo. O juiz estava em cima do lance, teve muita convicção na hora de marcar. Jogadores do Cruzeiro não reclamam tanto assim, não é uma reclamação tão assintosa da equipe do Cruzeiro. Vamos ver se vai ter uma revisão nesse primeiro momento. O Arroyo realmente tem um contato. Agora, não sei se realmente para marcar a penalidade. Enfim, vamos acompanhar. Parece que o juiz vai marcar o pênalti.
1: É, parece que o Lucas Casagrande tá convicto da sua decisão.
2: Tá confirmado.
1: Oi, Giovana.
2: Tá confirmado e o Reinaldo já tá com a bola na mão pra bater.
1: Então é pênalti para o Mirassol aqui no Mineirão. O Cruzeiro saiu na frente 1-0 com gol de João Marcelo. Apenas 5 minutos depois, pode já sofrer um empate na cobrança de pênalti de Reinaldo. Ele é especialista em pênaltis desde a época do São Paulo. O time do Cruzeiro ainda reclama bastante sobre a penalidade. Foi Kenny Arroyo quem cometeu a penalidade em cima do camisa 55. Foi o Casonati lá dentro da grande área que cometeu o pênalti. Oh, mas o VAR chamou, hein? O VAR chamou, Giovana Calmão. O VAR chamou Caio Max Augusto Vieira. Chamou o Lucas Casagrande lá na beira de campo para poder checar esse pênalti aí. Eu confesso que eu estava prestando atenção na finalização do Reinaldo na sequência do lance. E aí o Arroyo era um lance à parte. Ali a disputa do Arroyo era um lance à parte. Agora sim, vamos ver. Ah não, o Davi, é um toque de mão sim. É um toque de mão sim, não foi o lance do Arroyo não. A finalização do Reinaldo, o toque de mão ali do jogador do Cruzeiro, sendo passado o replay aqui no Mineirão. Ele estava tentando recolher o braço, né? Mas eu não tenho certeza que ela bate no braço dele não, hein, Davi?
0: A bola, pelo que a gente está vendo aqui no lance, bateu na barriga e depois no braço. Tem que ver o que o juiz considera nesse momento. Ele vai dar decisão agora.
1: E aí, Giovana?
2: Confirmado o pênalti.
1: Confirmado o pênalti, então. Eu também confesso que eu fiquei na impressão vendo aqui no telão do Mineirão. Oi.
2: Que a bola bate no Zé Lucas, desvia nele e aí vai no braço do Jonathan Jesus, que ainda estava puxando o braço para trás. E aí pegou, realmente não estava com o braço todo puxado para trás, então tá marcado.
1: Tá certo, Giovana.
0: Tá certo. Ô, Arlindo.
1: Oi.
0: A bola bateu na barriga do Romero, no caso. Isso normalmente configura uma outra jogada, no caso, a bola desvia na barriga e vai no braço. Enfim, curioso, no mínimo curioso, o que o Lucas Casagrande marcou. Jogadores do Cruzeiro reclamando, e mesmo assim, agora subiu o cartãozinho amarelo, né, Arlindo?
1: Subiu o cartão amarelo para um membro da comissão técnica. O Gerson também por ali reclamando muito. Sai daí, Gerson, sai daí, Gerson. Toma um cartãozinho besta aí não, meu filho. Pelo amor de Deus, isso é fundamental pro Cruzeiro. Enfim, o pênalti, no mínimo curioso, mas confirmado para a equipe do Mirassol. Reinaldo na bola, carregando na sua perna esquerda a esperança do torcedor do Mirassol. No gol contra ele, o gigante que cresceu cada vez mais. Otávio, eu tô contigo, Otávio, eu tô contigo, Otávio. Ele olha no fundo dos olhos do Reinaldo, já autorizado por Lucas Casagrande. Reinaldo vem pra bola, a passos lentos, correu o Reinaldo, vem pro bote! Reinaldo, homem da camisa de número 6, no que ele é especialista, na cobrança de pênalti. Ele bateu no canto direito do Otávio, que até acertou o canto da penalidade, até tentou, mas nada pôde fazer para evitar o gol de empate do Mirassol no jogo. O Mirassol empata, o Cruzeiro tem um. O Mirassol também tem um, o gol é de Reinaldo, Giovana Calmon.
2: E o Mirassol empata o jogo na cobrança de pênalti. Otávio acertou o lado, mas nada pôde fazer porque foi uma bomba do lado direito. Se lamenta muito o goleiro Celeste, mas 1-1 aqui no Mineirão, Arlindo.
1: 1-1 aqui no Mineirão. E aí, depois do Mirassol ter empatado esse jogo com 27 do primeiro tempo, um sol para cada um lá no gramado, teremos aquela famosa parada para hidratação. Então é tempo de Davi Luiz na Rádio Inconfidência.
0: É, um momento, jogo bem quente, não só no calor realmente, na sensação térmica, mas agora dentro do jogo, né? O Mirassol empata no primeiro. Começo do lance, um erro do Fagner. Fagner de cara pro gol, com muitos jogadores do Cruzeiro dentro da área. O Fagner tenta uma finalização, é travado, toma o contra-ataque e aí o pênalti. Sobre o pênalti, eu acho no mínimo curioso. Eu havia achado que o pênalti havia sido assinalado em cima do Arroio, justamente pelo Lucas Romero ter encostado com a mão na bola depois de ter desviado na barriga. Isso foi bem claro. Foi bem claro o desvio na barriga do Romero. Então eu achei que seria justamente pelo Arroio. Mas não, o Lucas Casagrande comprou realmente o barulho, foi em cima do lance, anotou o pênalti. O Caio Max realmente chamou para uma revisão e o Lucas Casagrande não quis. Ok, o juiz pode fazer isso. Ele não precisa acatar tudo que o VAR chame. Mas eu acho no mínimo curioso. Uma jogada que a bola desvia no pé do Zé Lucas, bate na barriga e bate no braço. Realmente, a bola poderia ter uma direção do gol, mas ela desvia, bate na barriga. Enfim, é mais bola no braço do que braço na bola. Então, assim, é curioso. Agora o Cruzeiro tem que tentar se reestruturar na partida. O calor tá muito forte aqui, muito forte no Gigante da Pampulha para as duas equipes. O Cruzeiro não pode se desesperar, tem que tentar botar a bola no chão. Criou algumas oportunidades, Bruno Rodrigues um pouquinho abaixo da rotação, errando alguns passes, tentando fazer um passe mais diferente. Mas, enfim, tem jogo. Chegamos agora aos 29 minutos da primeira etapa, tem muito jogo ainda, viu, Arlindo?
1: Tá certo,
2: o Arlindo.
1: Oi.
2: Aquela hora que o cartão subiu no lance de revisão de pênalti, quem recebeu o cartão foi o Gerson, camisa 8, que tá no banco de reservas, mas ali reclamou muito com o árbitro Casagrande e ele acabou sendo amarelado.
1: Tá certo. O Gerson também amarelado neste lance de pênalti aí pra equipe do Mirassol. Camisa número 8 não estava pendurado, então pelo menos não vai perder o próximo compromisso do Cruzeiro. Enquanto
0: aí não
1: a
0: Bianca
1: passava em foi.
0: Arlindo, o Gerson no banco de reservas tomar um cartão amarelo é difícil, sabendo o peso dele, tamanho dele, contestando ao ponto de tomar o amarelo, é difícil.
1: E vem descendo o Cruzeiro agora na cobrança rápida de falta, o Arroio limpou, pelo amor de Deus. O Lucas Casagrande, com 30 minutos de jogo, já se complicou inteiro na partida. O Cruzeiro cobrou a falta rápida, os jogadores do Mirassol todos postados, todos posicionados dentro de campo. O Arroio ia sair cara a cara, o Casagrande mandou voltar. É difícil demais, viu? É difícil de ajudar a arbitragem brasileira. Agora sim, autorizado, o Romero vai voltar um pouco mais atrás ali com o João Marcelo. Ele faz mais da frente com o Zé Lucas. Zé Lucas está com a bola pelo Jonathan Jesus. Jonathan Jesus fez o passe lá pela esquerda de campo. Ali com o Vidalba. Vidalba levantou a cabeça, vai fazer o passe mais à frente. Ele com quem? Opa! Aí teve um transapé em cima dele ali. E Bianca Reis, o Casagrande pegou.
2: Isso mesmo, o Casagrande estava atento e pegou a falta aqui em cima do Kenji, pela ponta esquerda, Arlindo.
1: Quem sabe na bola parada, quem sabe na bola parada o Cruzeiro consegue tomar a frente do placar novamente com Matheus Pereira, o homem da camisa de número 10, o gelado celeste, de onde saem as jogadas, de onde sai a criatividade do Cruzeiro. Matheus Pereira da bola, carregando na sua perna esquerda toda a esperança da nação azul, que canta, que vibra, que vem junto com ele. Matheus Pereira já autorizado por Lucas Casagrande, ele toma distância, levanta o braço e combina a jogada ensaiada. Pintou o levantamento do Pereira, passou por todo mundo, quem complementa, afasta de lá a zaga do Mirassol, afasta de lá a zaga do Mirassol, o Tomazella saiu e socou o ar, o Bianca Reis quase, quase, Cruzeiro leva perigo novamente.
2: Quase, quase, o Matheus Pereira fez uma, cobrou uma ótima falta, e só que os jogadores do Mirassol estavam atentos e tiraram a bola dali, sem perigo nenhum. Nem chegou no goleirão Tomazella.
1: E é o Cruzeiro que deu a bola menor agora lá no campo defensivo. Ali com o Otávio. Otávio mandou o bico lá pra frente. Vai disputar o Bruno Rodrigues contra o Guinnessovic. Guinnessovic ganhou. Já saiu jogando ele rápido. Rapidinho ali com o Fernandinho. Pra cima dele a marcação do Fagner. Tentou passar por ele. João Marcelo apareceu por ali. E como se fosse um nove, articulou a jogada com Arroio. Arroio pra Bruno Rodrigues. Rola pro Pereira. Ele deixa de lado com Pereira. Pereira levantou a cabeça ali com o Vidjaba. Vidjaba no levantamento. Afasta de lá a zaga do Mirassol. Mas pede toque de mão o time do Cruzeiro. Pede toque de mão. Pede pênalti o Vidjaba. Nada com o Zambara Casa Grande. E saiu jogando a equipe do Cruzeiro. Ali pelo lado esquerdo de campo. Com Pereira. Pereira levantou a cabeça. Ligou o jogo lá pelo lado esquerdo de campo. Ali com o Kaique. Kaique vai pra cima deles. Kaique contou contigo. Ele cortou o troço pra direito. Levantamento. Ficou fácil, fácil. Ali nas mãos do Tomazella. Agora esse lance anterior. Aí. Foi na frente da Bianca Reis ali. Bianca, o que que só você viu? Teve toque de mão aí no jogador do Mirassol?
2: Bom, Arlindo, o Vidjalba ficou aqui na reclamação, mas eu confesso que eu não vi a bola pegando na mão do jogador do Mirassol. Eu vi lance normal e que segue. O Casagrande também entendeu dessa forma.
1: Tá certo. Então é o Cruzeiro que tem a bola dominada lá pela direita de campo. Ali com o João Marcelo. João Marcelo levantou a cabeça, faz o passe pelo centro de gramado com o Zé Lucas. Zé Lucas muito pressionado, acabou sendo desarmado. Mas foi desarmado com falta. Vai ser apenas falta cobrada pelo Cruzeiro ali no centro de gramado. Com o Lucas Romero. Tem pressa para repor ali o Cruzeiro. Romero com Jonathan, Jonathan com Romero novamente. Ele liga aqui pela direita de campo, entregou, entregou pra equipe do Mirassol. Ai, ai, ai, hein, Romero. Fernandinho ligou com o Eduardo saiu da marcação do primeiro, do segundo, rolou, vem o bote. Travado, ainda fica ali, dentro da grande área, ela vai sair em escanteio, escanteio pra equipe do Mirassol. O Mirassol chegava com perigo mais uma vez, hein, Calmon.
2: Mais uma vez o Cruzeiro errando, Arlindo, e dando a oportunidade pro Mirassol. Dessa vez Romero errou um passe muito bobo aqui, mais ou menos no meio de campo, deixou o Mirassol sair em velocidade, mas o próprio Romero se redimiu ali, tirou a bola, mas agora escanteio pro Mirassol, vem bola na área do Cruzeiro mais uma vez.
1: Escanteio para o Mirassol, vai ser cobrado lá pelo lado direito de campo, na cobrança de Reinaldo. Ele já deixou dele, o Cruzeiro tem um, o Mirassol também tem um. Reinaldo descontou de pênalti e ele vem agora pro levantamento dentro da grande área celeste. Reinaldo com a perna esquerda já autorizada por Lucas Casagrande, combinou a jogada, levantou a mão, pintou o levantamento do Reinaldo, que atira, ficou ainda na zaga do Mirassol ali com Bruno Santos, mas ele acabou dominando de mão. Giovanna Calmon, Casagrande estava bem posicionado e pegou a falta.
2: Pois é, essa não tinha como deixar passar, viu, Arlindo? O cara ali achou que ele estava jogando, era vôlei. Meteu a mãozona na bola, Lucas Casagrande estava atento dessa vez e marcou ali o toque de mão.
1: É, e aí o Otávio foi tentar repor a bola rápido, entregou ela diretamente para a placa de publicidade, lateral para a equipe do Mirassol fazer a cobrança. Ali pelo lado direito de campo, vem descendo Elias, Elias com a bola nada, toca a bola de lado com Denilson, Denilson faz o passe, faz a bola de rar aqui pelo lado esquerdo de campo com Kinesovic, acelerou, ligou a quinta marcha, ultrapassou a linha de gramado, ele toca a bola com o Fernandinho, ciscou para cima do Fagner, tentou com o Reinaldo, Reinaldo novamente com o Fernandinho, vem para cima do Fagner na disputa, o João Marcelo toma a frente dele, acabou tomando um tronco ali do Fernandinho, jogou o João Marcelo para depois da placa de publicidade, ele fica um pouco nervoso ali com o atleta do Mirassol, mas tudo segue normal. Agora o Davi com 35 de jogo, o que o Cruzeiro tem que fazer para conseguir retomar o protagonismo? O Cruzeiro pareceu um pouco abalado depois de sofrer o gol de empate.
3: Tá abalado, tá abalado. O Cruzeiro precisa colocar a bola no chão. O Cruzeiro se desesperando, tentando passes mais rápidos. Aquela saída de bola que o Cruzeiro estava tentando. Agora, novamente, o Cruzeiro sai jogando com o João Marcelo e ele dá um bicão pra fora. Então, assim, o Cruzeiro tá dando a bola pro Mirassol. Não tá conseguindo segurar ela. Não consegue segurar no ataque, sai tocando no meio de campo. É, o Cruzeiro desesperou. E não dá pra desesperar num jogo desse. Tem muito jogo ainda. Cruzeiro é favorito contra o Mirassol, mas tem que colocar a cabeça no lugar, tomando muitos contra-ataques.
1: E vem descendo o Mirassol ali agora com o Eduardo. O Eduardo liga com o Fernandinho, invadiu a grande área, trouxe pra perna direita pro Cavadinho. Otávio! Otávio brilha salvando novamente o Cruzeiro. Ainda falta com a equipe do Mirassol. Com Denilson, Denilson levantou a cabeça, deixou de lado. Com Elias, pintou o levantamento, afasta de lá. Lucas Vidal e complementa o Kenji. Mandou o bico lá pra frente, vai disputar o Bruno Rodrigues contra o João Vitor. Ele quase consegue ganhar ali do João Vitor. Se tem uma coisa que ele é, pelo menos, é veloz. É veloz o Bruno Rodrigues. Não desiste, tem raça ali no campo ofensivo. E ele já sai jogando rápido, rapidinho. A lateral já cobrada ali com Pereira. Pereira se embola um pouco ali com a bola, volta um pouco mais atrás ali com Vidalba. Vidalba levantou a cabeça, procura a melhor opção, vai ter que retornar tudo lá atrás ali com Jonathan Jesus é quem domina. Domina, faz o passo com a perna direita aqui pela direita de campo, ele abre com o passo com João Marcelo mais à frente com Zé Lucas, acabou sofrendo a falta. Zé Lucas tá sendo cansado, viu? Já é pelo menos a terceira falta que o Denilson faz em cima dele. Daqui a pouco tem que pintar amarelinho, hein, professor? E aí o Lucas Romero vai fazer a cabrinha rapidinho da falta com Pereira lá pela esquerda de campo, com Vidalba, pintou o levantamento. Afasta de lá o João Vitor. Ainda ficou ali com a equipe do Mirassol, com Elias muito pressionado, tenta sair jogando ali com o Casonati, vai ser pressionado pelo Kenji, conseguiu tomar dele, mas mandou direto para tiro de meta que vai ser cobrado pelo Tomazella. 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O Cruzeiro tem 1, o Mirassol também tem 1. Temos 38 do primeiro tempo jogados.
3: Pelo Campeonato Brasileiro, jogos encerrados. O Remo ficou no empate por 2-2 com o Atlético. E o Coritiba ganhou da Chapecoense por 2-1. 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
1: A Rádio Inconfidência vai trazendo para você todas as emoções desse jogão entre Cruzeiro, Mirassol e Cruzeiro. Eu sou o Gabriel Arindo e tenho o prazer de narrar este jogo para você. É o Cruzeiro que tem a bola dominada lá no campo defensivo, ali com o Tomazella, levantou a cabeça, girou o jogo aqui pela direita de campo, buscando o Fernandinho, toca de cabeça o Fagner para cortar. Ficou ali com o Arroio, ganhou da marcação do Eduardo. Arroio vem para cima do Fernandinho, pede a falta. O Casagrande só pegou bola, mas o Arroio tá sentindo muito, ô Bianca. Arroio sentindo bastante dores ali, caído no gramado, hein?
4: Isso mesmo, Arlindo. O Arroio está sentindo fortes dores. A equipe médica do Cruzeiro foi ali com aquele gelinho mágico. Vamos ver como que o jogador vai se recuperar, se tá tudo bem com ele. Vamos torcer aqui, né? Que não seja nada grave.
1: É, Davi Luiz, te falar, viu? O Casagrande, com 40 minutos de jogo, já se complicou totalmente. Não sei você, mas eu vi falta claríssima no Arroio em cima desse lance aí.
5: É, tá difícil de entender os critérios. Os critérios realmente estão difíceis de entender, ser entendidos. É, o Cruzeiro tá nervoso no jogo, o Mirassol consegue explorar isso, mas o Lucas Casagrande também tá nervoso. Eu acho que a penalidade que ele marcou foi muito no nervosismo. Agora essa falta também, como você disse, o Zé Lucas sendo caçado dentro de campo, era para pelo menos um cartão amarelo já ter subido na equipe do Mirassol. Enfim, estranho, no mínimo estranho. Outra coisa também, demorando para reiniciar os momentos do jogo, Cruzeiro batendo falta rápida, lateral rápido, ele segura a partida. Temos muito tempo de bola parada, o jogo não rola, não flui. Isso tem muito a ver com o árbitro. Agora o encontrão do Arroio, só agora que a bola volta a rolar. Enfim, ele mesmo tá minando esse jogo.
1: É difícil, viu? A arbitragem brasileira é sempre uma maravilha. E a Mirassol que tem a bola dominada ali com o Casonati. Ele toca a bola pela direita de campo com o João Vitor. João Vitor acelerou o jogo, ligou ele com o Eduardo. Furou a bola, mas conseguiu por algum jeito achar ali o Bruno Santos. Primeiro que ele, o Jonathan Jesus, que mandou o bico lá pra frente. O Kenji tocou de cabeça, saiu o Bruno Rodrigues em velocidade contra o Kinesovic, que ganhou dele. Manda direto pra linha de lateral. Linha de lateral novamente, o Kinesovic ganhando ali do Bruno Rodrigues na velocidade. Saiu o lateral, foi cobrado rapidinho com o Lucas Vidalba deixou de lado com o Romero. Romero toca a bola de lado com Zé Lucas mais à frente, ligou ali com o Vidalba levantou a cabeça, sai da marcação no primeiro, no segundo tentou o levantamento, acabou sendo travado, foi travado pela zaga do Mirassol. Vai ser escanteio para a equipe celeste, escanteio para o Cruzeiro. Novamente lá pelo lado esquerdo de campo, Pereira já se aproxima da bola, ele sai dela ali, hein? Quem vem pra bola vai ser o Fagner, o homem da camisa de número 23, é quem carrega na sua perna direita da esperança da nação azul, que canta, que vibra, que vem junto com ele, já autorizado por Lucas Casagrande. Fagner toma distância, vem com a perna direita pro levantamento, ele combina a jogada ensaiada. Agora sim, Fagner a seus leitos, procurando fazer o levantamento. Pintou o levantamento do Fagner, que é que sobe, afasta de lá a zaga do Mirassol. Ainda ficou ali com Kenny Arroyo, ele deixa de lado com Zé Lucas, o último homem negro do Cruzeiro. Vai recuar tudo ali com o goleiro Otávio. Otávio vai ser pressionado pelo Eduardo. Levantou a cabeça o Otávio, vai mandar o bicão lá pra frente. Quem é que sobe, quem é que disputa? Vai disputar o Fagner contra o Kinesovic. Vai levar o Kinesovic, que ganha. Ficou ali com a zaga do Mirassol, agora com o João Vitor. Ele tranquiliza ela, gira lá pela direita de campo. Então o Casonati, Casonati levantou a cabeça, faz o passe pelo centro de gramada com o Denilson. Denilson para Casonati novamente lá pela direita de campo, ele achou ali o Elias. Elias faz o passe novamente com o Alisson. O Alisson procura a melhor opção, ele sai da marcação no primeiro, no segundo, limpou o Pereira. O Alisson vem conduzindo, acelerou, ligou a quinta marcha, o Alisson, ninguém para ele, pararam ele somente na falta, hein, Calmon?
2: O Alisson vinha carregando, viu, mas o Romero não deixou ele passar, fez a falta. E mais uma vez, Arlindo, vai vir bola perigosa aí para o gol defendido pelo Otávio.
1: Mais uma vez, tem jogada ensaiada pela equipe do Mirassol lá no campo ofensivo, com Reinaldo novamente para fazer a cobrança. Reinaldo, homem da camisa número 6, ele já anotou neste jogo. Tem que tomar cuidado, Cruzeiro. Tem que tomar cuidado, Cruzeiro. A bateria antiaérea celeste já postada. Tem que tirar essa bola daí. Reinaldo vem pro levantamento com a perna esquerda já autorizada por Casagrande. Reinaldo tomou distância, pintou o levantamento, viaja toda a extensão da grande área e sai em apenas tiro de meta, Calmon.
2: Pois é, Arlindo, de perigo não levou nada, viu? Cruzamento direto pra fora, todo mundo só assistiu a bola passar. Segue 1-1 aqui no Mineirão.
1: Segue 1-1 no Mineirão, com 43 de jogo desse primeiro tempo. Daqui a pouco o Casagrande deve acrescentar mais tempo nesse primeiro tempo, nesse tempo inicial de jogo. O Cruzeiro vai ter tiro de meta para cobrar agora. O Otávio vai tomar amarelo daqui a pouco, viu? Nessa demora para cobrar o tiro de meta, ele fez o passe. Finalmente, lá pela esquerda de campo, com o Jonathan Jesus, ligou ali com o Vidjabarra, já rifou a bola novamente. Dominou ali o Elias. A Rui apareceu por ali e fez a falta em cima dele. É difícil, viu? O time do Cruzeiro tá jogando nada nesse primeiro tempo. Jogando nada, te falar, viu, ouvinte? Te falar, viu, ouvinte de conferência. É um primeiro tempo sofrível aqui no Mineirão. E é o Mirassol que tem a bola do nada. Lá no campo defensivo com o Tomazella. Tomazella procura a melhor opção. Ele levanta a cabeça, vai ser pressionado ali pelo Bruno Rodrigues. Tomazella ainda com a bola do nada. Vai mandar o bicão aqui pra frente. Vai disputar o Fernandinho contra o João Marcelo. João Marcelo ganha. Toca de lado ali com o Fagner. Fagner levantou a cabeça, ligou ali com o Pereira. Pereira com o Romero. Romero para Pereira novamente. Uma bomba do Romero ali em cima do Pereira, mas conseguiu dominar. Deixou de lado ali com o Romero. Romero para Fagner. Fagner levantou a cabeça, pode vir levantamento. Levantou dentro da grande área. Quem é que sobe? Afasta de lá a zaga do Mirassol. Ainda ficou ali com Pereira. Pereira com Zé Lucas. Zé Lucas com Pereira. Grande passe do Pereira. Vidjaba dentro da grande área. Deixou de lado com o Romero. Romero sai da marcação. Ai, ai, ai. Romero acelera esse jogo. Deixou de lado com o João Marcelo. João Marcelo ligou pela direita de campo com Kaique Kenji dentro da grande área. Ele tentou o levantamento. Acabou sendo afastado de lá pela zaga do Mirassol. Ainda voltou com o Cruzeiro. Com Pereira. Pereira levantou. Vem é que sobe, afasta de lá de Tomazella, de soco de toda maneira. Ele ficou ali com a zaga do Mirassol. Manda o bicão lá pra frente, vai disputar o João Marcelo, que tomou dele novamente, deixou com Pereira. Pereira pelo lado esquerdo de campo, ligou com Vidjaba. Vidjaba toca a bola um pouco mais atrás ali com Jonathan Jesus. Jonathan Jesus levanta a cabeça, faz a bola chegar aqui pela direita de campo com o João Marcelo. Girou o jogo, achou o Kenji aqui pela direita de campo. No peito, na grama, ele domina, vai pra cima dele, contou contigo, ele trouxe pra perna esquerda, pintou o levantamento, toque de cabeça do Arroyo pra fora, totalmente sem endereço, Bianca Reis.
4: O Arroyo tentou, estava dentro aqui da grande área e cabeceou pro gol, mas sem perigo nenhum pro goleiro Tomazella. Apenas tiro de meta, Arlindo.
1: Apenas tiro de meta e subiu o acréscimo, hein? Subiu o acréscimo. Alguma de vocês pegou aí?
2: Mais 7 minutos.
1: Mais 7. Então vamos até os 52. 52 deste primeiro tempo. Justos esses 7 de acréscimo aí, ô Davi Luiz?
6: Justo, justo. Teve uma penalidade, teve revisão no VAR. Como eu havia falado, o Lucas Casagrande mina muito o jogo, para muito o jogo. Então, 7 minutos neste momento, até justo.
1: Tá certo. E é o Cruzeiro que tem a bola dominada lá no campo defensivo. Ali com o Otávio. Otávio deixou de lado com o Lucas Vidiaba. Vidiaba faz a base novamente no campo defensivo. Ainda com o João Marcelo. João Marcelo tem a bola dominada. Ele procura a melhor opção. Levanta a cabeça, faz a base um pouco mais à frente ali com o Lucas Romero. Lucas Romero sai na marcação. Deixou de lado com o Lucas Vidiaba. Tem a passagem do Kenji. É pra ele que vem o passe. Kaique Kenji com a camisa número 7. Tenta vir pra cima da marcação. Ligou de lado com Pereira. Pereira dominou muito marcado. Girou em cima da marcação. Matheus Pereira invadiu a grande área. Tomou dele o Elias. E aí o Pereira fez a falta em cima do jogador do Mirassol, em Bianca Reis.
4: Isso mesmo, Arlindo. O Matheus Pereira ali tentando disputar essa bola para fazer um ataque para o Cruzeiro, cometeu a falta em cima do camisa 55, Casanati.
1: Tá certo, e a falta vai ser cobrada lá no campo defensivo ali com o João Vitor. João Vitor coloca ela ali, vai ganhando algumas jardas. Para a equipe do Mirassol, agora sim vai levantar a cabeça. O jogo é bem morno. Te falar, viu, Davi Luiz? O jogo é bem morno. Os primeiros 10, 15 minutos acelerados, agora é um jogo sofrível, viu?
6: É, era de se esperar que a intensidade iria cair. Falei isso desde o começo do jogo. É típico dos jogos 11 horas da manhã. Mas também tá difícil. As duas equipes podem um pouquinho mais do que isso. Tanto a arbitragem também está minando, mas os jogadores podem tentar um pouquinho mais, arriscar um pouquinho mais, ainda dar aquele sanguinho um pouquinho nesse final de primeiro tempo, buscar fazer 2-1 e descer pro vestiário realmente mais tranquilo. Enfim, falta um pouquinho mais, Arlindo.
1: É, tô contigo, viu? Tô contigo, os 15 minutos iniciais bons, acelerados, depois o jogo bem morno. Quem sabe agora, o Mirassol que vem descendo ali no ataque ofensivo, mas já havia sido assinalada uma posição de impedimento em Calmon.
2: Pois é, Arlindo, o passe em profundidade ali buscando camisa 30, Bruno Santos, mas a posição de impedimento foi marcada e o Cruzeiro já repôs a bola.
1: Já repôs, rapidinho com o Otávio. Otávio deixou de lado ele com o Vidiaba. Vidiaba vem pra cima na marcação, acabou tocando ali na mão do jogador do Mirassol. Ele pegou a lateral ou pegou falta ali, o Casagrande acabou pegando a falta. E já foi cobrada rapidinho com o Vidiaba. O Vidiaba deixou de lado. Oi!
6: E é justamente isso que a gente fala sobre o Lucas Casagrande. Teve dois lances faltosos. Vai daí.
1: Arroio ligou com o Fagner. Fagner invadiu a grande área. Bote, Fagner. Ele tocou pro meio. Olha aí, a equipe do Mirassol conseguiu travar. Vai ser apenas escanteio para a equipe do Cruzeiro. Ai, ai, ai, hein, Bianca. O Fagner tinha que ter dado essa no gol.
4: O Fagner tentou, Arlindo, mas a zaga do Mirassol estava atento e jogou apenas em linha de fundo, conseguindo então o escanteio pelo lado direito.
1: Escanteio pelo lado direito de campo. Na cobrança ele, Matheus Pereira, carregando na sua perna esquerda toda a esperança da nação azul, que canta, que vibra, que vem junto com ele. Matheus Pereira levantou, Tomazella tocou de cabeça, ela não fica ali, rebatida dentro da grande área, que é complementa, afasta de lá a zaga do Mirassol, vai ficar ali com o Fagner lá no campo defensivo, ele recua ela com o Otávio. Otávio levantou a cabeça, tocou de lado com o Fagner novamente. Fagner toca a bola ali com o Arroio. Arroio lá no campo defensivo. Levanta a cabeça, toca ela com o Fagner novamente. Cruzeiro tá chamando o Mirassol pra cima dele. Vão pra frente, Cruzeiro, pelo amor de Deus. Quem sabe agora com o Romero. Romero ligou ali com o Pereira. Pereira levantou a cabeça, pintou o levantamento. Será que chega no quem? Já afasta de lá o João Vitor de toda maneira. Ficou ali no centro de gramado com o Denilson. Denilson toca a bola de lado ali com o Kenesovic. Kenesovic vai ter que voltar tudo lá atrás com o Tomazella. Vai ser pressionado pelo Kené Arroio. Arroio pra cima ali do Tomazella. Ele conseguiu mandar o bicão lá pra frente. Vidiaba espanou ela, deixou de lado para a equipe do Mirassol. Fácil, fácil de presente. Que vem descendo agora ali com o Eduardo. O Eduardo toca de lado com o Bruno Santos. Bruno Santos com o Eduardo novamente. Ele faz o passe um pouco mais atrás ali com o Denilson. Denilson levantou a cabeça ali com o Casonati. Casonati faz o passe lá pela direita de campo. Ali com o João Vitor. Quase, quase que ela sai para a linha de lateral. Mas o João Vitor conseguiu impedir a saída para a linha de fundo. O Cruzeiro não pressiona, não sobe as suas linhas. É o Mirassol quem tem a bola dominada lá no campo defensivo. Com o João Vitor, vai ter que recuar tudo lá atrás com o goleirão Tomazella. Ele com a bola dominada lá dentro da grande área. O Cruzeiro não sobe as suas linhas. Ele já está jogando de lado ali, rápido, rapidinho, com o João Vitor. João Vitor toca a bola de lado novamente com o Tomazella. Tomazella levanta a cabeça, sai jogando aqui pelo centro de gramado com o Denilson. Essa primeira linha do Cruzeiro de marcação, viu? Tá uma mãe, vou te falar. E vem descendo agora a equipe do Mirassol com o Eduardo. Levantou a cabeça, pintou o levantamento pra ninguém. apenas o Otávio conseguiu fazer a catada lá dentro da grande área. E ele já sai jogando rápido, rapidinho ali com o João Marcelo. João Marcelo deixou de lado com o Romero. Romero para Fagner. Fagner mais à frente com o Arroyo. Arroyo sai da marcação do Fernandinho. Se complicou ali com a bola. Conseguiu passar no meio de três. Grande lance do Arroyo, hein? Gira esse jogo, Arroyo. Lá pro lado esquerdo de campo, ele girou. Conseguiu achar o Lucas Vidjava. Vidjava mata no peito, na grama. Vem pra cima da marcação. Pintou o levantamento. Bruno Rodrigues dominou. Pereira escorou com Fagner. Fagner dentro da grande área. Bate Fagner. Ele bateu! Pra fora, finalização do Fagner, foi aquele chute que poderia ser o cruzamento. O Bruno Rodrigues no segundo poste, livre de marcação, não alcançou, Bianca.
4: O Fagner chutou o cruzado, aquele chute que a gente não sabe se é um cruzamento ou se ele estava de fato chutando pro gol, mas o Bruno Rodrigues estava dentro da pequena área, faltou pouco, Arlindo, era só um empurrãozinho, mas não deu, sem perigo não, muito perigo pro goleirão Tomazella, mas o Cruzeiro não conseguiu marcar.
1: É, segue 1-1 aqui no Mineirão e foi o último lance, o apagar das luzes termina o primeiro tempo de jogo. Apita pela última vez no primeiro tempo, Lucas Casagrande, pelo Campeonato Brasileiro. Cruzeiro abriu o placar com João Marcelo no latereio. O Mirassol empatou no gol de pênalti de Reinaldo, deslocando o goleiro Otávio, que nada pôde fazer para evitar o gol de empate. O Cruzeiro tem um, o Mirassol também tem um, mas o Cruzeiro dormiu, viu? Te falar, ouvinte, o que o Cruzeiro pode fazer no segundo tempo? O que o Arthur Jorge deve mudar? As opções de Banco Celestes, as opções também de Rafael Guanais. Isso é tudo pra eles. Davi Luiz comandando o intervalo em confidência pra você. Também com Giovana Calmon, com Bianca Reis. É daqui a pouco, fique conosco. É depois do começo dos comerciais. Fique daí que é já já.
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0: De volta aqui no Mineirão, para Cruzeiro 1, Mirassol também 1 nessa primeira etapa. Um jogo muito truncado, jogo muito quente aqui no Gigante da Pampulha. Cruzeiro e Mirassol apenas no empate neste primeiro momento. Jogo válido pela 22ª rodada do Campeonato Brasileiro. Jogo importante para as duas equipes. O Cruzeiro precisando vencer, subir na tabela. O Mirassol, muito pelo contrário, do outro lado da tabela, tentando fugir da zona da degola, tentando fugir da zona do perigo. Cruzeiro, neste momento, somando um pontinho, subindo para a 7ª colocação neste momento. Até então, passando o Botafogo, passando o Coritiba, empatando em pontos com o Bragantino. O Bragantino tem 9 vitórias, o Cruzeiro apenas 8. Enfim, a equipe do Cruzeiro ficando na 7ª colocação neste momento. Em caso de vitória, sempre bom passar em caso de vitória, Cruzeiro passa até o Bahia, até o 5º. Vira o 5º colocado no Campeonato Brasileiro com 33 pontos. Aí encosta de vez na briga pela Libertadores via Campeonato Brasileiro. Mas enfim, ainda dentro da partida, ainda dentro do jogo, a equipe do Cruzeiro começou bem. Logo aos 12 minutos de jogo fez um gol com o João Marcelo, um latereio bem cobrado pelo Cruzeiro. A bola desvia, sobra no João Marcelo, zagueirão fazendo presença lá no setor ofensivo, né, ajudando bastante. Faz um belo gol, apenas desloca o Tomazella, goleiro da equipe do Mirassol. E aí, enfim, o Cruzeiro consegue abrir o placar neste primeiro momento. Mas nem tudo foram flores neste primeiro momento na equipe do Cruzeiro, nessa primeira etapa. Logo aos 25 minutos de jogo, a grande polêmica do jogo, o árbitro Lucas Casagrande, lá do Paraná, diz que assinalou, né, no caso, uma penalidade para a equipe do Mirassol. Penalidade até meio duvidosa. Os jogadores do Cruzeiro reclamam bastante. No primeiro momento até me enganou, pareceu que era uma jogada do Arroio, mas na verdade era um toque de mão do Lucas Romero. O jogador, camisa número 29 do Cruzeiro, estava no lance, tentou bloquear uma finalização do Reinaldo. A bola desvia no pé do Zé Lucas, ganha altura, chega na altura da cintura do Lucas Romero, a bola bate na barriga dele e depois no braço. Lucas Casagrande estava em cima do lance, assinalou penalidade, mas depois foi o VAR. O Caio Max Augusto Vieira de Goiás chamou o Lucas Casagrande para revisão, mostrou o lance para todos aqui no telão do Mineirão, mas mesmo assim o Lucas Casagrande manteve a sua postura, manteve a sua ideia e assinalou o pênalti. Na penalidade, Reinaldo, camisa de número 6 do Mirassol, um exímio batedor de pênalti há muitos anos, um dos melhores batedores de pênalti, né, no futebol brasileiro, bateu muito bem. O Otávio foi muito bem, encostou na bola, chegou a encostar na bola, mas não o suficiente para desviar ela para fora. Gol do Mirassol. E aí, a partir dali, o jogo piorou bastante. O que o Cruzeiro fazia de bom na partida, uma boa saída de jogo, pressionando lá em cima, marcando alto, acabou que na segunda etapa não foi assim. Não, realmente não foi assim. O Cruzeiro, na segunda etapa não, na segunda parte do primeiro tempo, o Cruzeiro não conseguiu entregar tanto assim. O Cruzeiro ficou mais pressionado, rifando muitas bolas, dando chute pra frente. A saída de bola que antes era feita com o João Marcelo, com o Jonathan Jesus, o próprio Vidalba apoiando pela esquerda, principalmente o Romero e o Zé Lucas intercalando como um ala, como um meio campista. O Cruzeiro fazendo uma boa saída de bola, depois tornou uma saída de bola nervosa. Jogadores do Cruzeiro rifando a bola pra frente, buscando o Bruno Rodrigues, o Arroyo, o Kenji, enfim, para que eles disputassem a bola. Enfim, Cruzeiro não conseguindo manter essa posse, muito nervoso. O árbitro Lucas Casagrande também contribuiu para isso, claro, no lance da penalidade, mas também em lances menores, lances que parecem, não aparecem, né, no caso, nas grandes polêmicas do jogo, mas segura um pouco mais o jogador que realmente não consegue se manter ainda na partida, tão com a cabeça tão concentrada, uma falta que não marca, um cartão que não acerta, isso vai realmente atrapalhando bastante o andamento da partida. Esfriou um pouco o jogo, o Cruzeiro esfriou também, apesar do forte calor aqui, no Gigante da Pampulha. um forte mesmo calor aqui no Gigante da Pampulha, né? A equipe do Cruzeiro conseguiu fazer bons 20 minutos, depois os outros 20, 25 minutos foram um pouco mais abaixo. No setor ofensivo, Matheus Pereira participando bastante, buscando sempre o gol, sempre muito participativo. A lucidez da equipe do Cruzeiro no ataque passa muito pelo próprio Matheus Pereira, mas também outros jogadores têm que aparecer um pouco mais. O Kenji mais defensivo, atacando menos, né? Não conseguindo participar tanto com a bola no pé. Por outro lado, o Arroyo até participou um pouco mais, mas também faltando ser mais incisivo dentro da área. Conseguiu dribles curtos, mas faltou um pouco mais de ser incisivo. Já o Bruno Rodrigues no ataque, ele jogou como camisa 9, já foi testado, mas não é a dele, realmente não é a dele. Em alguns momentos se atrapalhando com a bola, em alguns momentos, né, um pouco mais abaixo nesse setor ofensivo. O último lance ficou bem marcado, o último lance da partida, o Fagner finaliza em direção ao gol, aquele chutamento, né, o famoso chutamento, um chute na direção do gol, mas também com a possibilidade de outro jogador complementar para o fundo do gol. O Bruno Rodrigues era só encostar o pé na bola, se embananou com ela, não conseguiu alcançar, enfim, tentou um lance mais acrobático, não conseguiu acertar. Enfim, Cruzeiro não fazendo esse segundo gol e ainda levando o empate. Seria muito importante o Cruzeiro nessa primeira etapa sair com a vitória, principalmente pelo que se espera no segundo momento. Agora, neste momento, 12:03 aqui no Mineirão, calor muito forte, mas as sombras já começam a aparecer no gramado. O sol dá uma pequena trégua neste momento, mas ainda um calor muito forte, uma sensação térmica muito forte. Então a equipe do Cruzeiro naturalmente vai sofrer. Agora 29 graus, né, aqui na capital belo-horizontina, uma sensação térmica bem quente também, né? O Cruzeiro, umidade de apenas 30%, enfim, a equipe do Cruzeiro tentando burlar isso. A equipe do Mirassol consegue fazer o seu jogo, cria nos erros do Cruzeiro, Cruzeiro errando bastante na segunda metade, o Mirassol consegue se criar neste momento. Mas só isso não é suficiente para a equipe do Cruzeiro, né? Então, a equipe do Cruzeiro precisa atacar um pouco mais, precisa buscar os espaços que a equipe do Mirassol está cedendo. Alguns erros de passe do Mirassol podem gerar ataques do Cruzeiro. Mas, enfim, a equipe do Arthur Jorge agora tem muito o que alterar. No banco de reservas, tem possíveis soluções. Jogadores que o Cruzeiro podem estrear neste momento, no caso Wesley, João Costa, Lúcio Rodrigues, jogadores que vieram nessas últimas semanas aqui do Cruzeiro, fizeram treinamentos na Toca da Raposa de quinta-feira adiante, e aí a equipe do Cruzeiro podendo contar com esses jogadores, né? O Lúcio Rodrigues, eu acho uma aposta bem válida, acho que ainda cabe o Caio Jorge se poupar um pouquinho nessa segunda etapa, não precisa ainda utilizar o camisa de número 19, dá para segurar para ele realmente. Dá para segurar ele realmente neste momento, o Caio Jorge. Lúcio Rodrigues faz esse papel também de camisa 9. Acho que dá para fazer a sua estreia no lugar do Bruno Rodrigues, dá para realmente colocar ele, pedir o jogador para jogar mais um pouco centralizado. E na ponta esquerda, tirando o Kenji, eu colocaria o Wesley. Já colocaria os dois jogadores de cara nesse intervalo. Cabe os dois jogadores na partida, jogadores jovens, mais frescos também neste momento, fazendo a sua estreia. O calor é muito intenso, então naturalmente as duas equipes terão que trocar as suas formações iniciais, tanto o Arthur Jorge quanto o Rafael Guanais. Então, a entrada do Wesley e Lúcio Rodrigues podem ser boas entradas da equipe do Cruzeiro. Matheus Pereira, acho que o momento também deve ser poupado, deve ser descansado. Felipe Moraes pode ser uma boa opção nesse banco de reservas do Cruzeiro, até porque também é um jogador jovem, camisa de número 10, a função dele de número 10 dá para ser utilizado. O Cruzeiro tem que mudar, tem que alterar principalmente a sua postura, mas também jogadores dentro de campo. Tô vendo aqui mais ou menos, Bianca já tá posicionada. Acho que ainda não, acho que a Bianca ainda tá.
1: Sim, já cheguei.
0: Já tá aí então, Bianca. Vendo alguma movimentação, banco de reservas, o que você pode passar pra gente aqui, né, Bianca?
1: Por enquanto, ninguém ainda retornou, Davi. Mas eu tô com você nessa, o Cruzeiro tem o banco, se eu puder passar pra você. Não sei se você chegou a destrinchar sobre isso, que eu tive que dar uma saidinha. Mas
0: pode passar,
1: por enquanto, nenhuma movimentação. Então tá bom. Com a camisa 51, temos o Vitor Lamonier, 2, Cauã Moraes, 12, William, 15, Fabrício Bruno, 27, Rojas, 16, Lucas Silva. 8, Gerson. 38, Felipe Moraes. 20, Wesley. 67, João Costa. 97, Lúcio Rodrigues. E a 19, Caio Jorge.
0: Tá aí, obrigado, Bianca, pelas opções do Cruzeiro. Enfim, William, Fabrício Bruno, Gerson, principalmente, e Caio Jorge, foram jogadores que foram poupados. Então, acho que realmente, sendo poupados, poderiam, né, no caso, esperar um pouquinho mais. Né, não tem tanta necessidade de colocar os jogadores. Mas os outros, os estreantes, acho que já dá realmente para colocar. Os jogadores, como eu havia falado, Wesley, Lúcio Rodrigues principalmente, João Costa, eu acho que ainda daria para esperar um pouquinho mais. O Arroyo fez um bom primeiro tempo diante do jogo, então acho que cabe esperar um pouquinho a entrada do João Costa. Enfim, vamos ver se terão alterações. Giovana, já está por aí também?
1: Oi? Davi? Sobre os pendurados do Cruzeiro, posso te falar também?
0: Claro, fica à vontade.
1: Temos o Fabrício Bruno, Lucas Silva, Otávio, Jonathan Jesus, Cauã Moraes, Kaique Kenji e Lucas Silva. Ah, já tinha falado Lucas Silva, perdão.
0: É isso aí, jogadores do Cruzeiro pendurados, é importante, tá? O próximo jogo do Cruzeiro no Brasileiro é contra o Corinthians, ainda entre dois confrontos, né, de Libertadores, então talvez o Cruzeiro segure um pouco mais alguns jogadores. Vamos ver se alguém força esse cartãozinho amarelo para já ficar de fora da próxima partida, já poupar, enfim. Vamos ver como que vai ser agora o próximo movimentações do Cruzeiro. Giovana já está posicionada por aí?
2: Estou aqui, Davi.
0: Então, Giovana, alguma alteração? O banco do Mirassol?
2: Isso aí, olha, as opções do Rafael Guanais aí para esse segundo tempo. No gol é o 23, o Muralha, 2, Lucas Oliveira, 3, Machado, 32, o Igor Formiga, que é o artilheiro do time nesse Brasileirão, 12, Victor Luiz, 25, aí, ó, Neto Moura, ex-Cruzeiro, 10, Chico Kim, 7, Shailon, 19, Gustavo Silva, 77, Alesson, 95, Edson, e com a camisa de número 9 é o André Luiz.
0: Tá aí, muito obrigado, Giovana Calmon, na beira do gramado, analisando tudo da equipe do Mirassol. As duas equipes agora entrando em campo, as duas repórteres já de olho para ver se tem alguma alteração, mas a equipe do Cruzeiro agora atacando pro lado esquerdo, o Mirassol pelo lado direito, vou devolver para ele, Gabriel Arlindo, narrou com muita emoção os dois gols dessa primeira etapa, quem sabe mais gols nesse segundo tempo. Vai lá, Arlindo. Valeu, Davi, valeu, Giovana, valeu, Bianca Reis, por comandarem este nosso intervalo em confidência com tanta maestria. O nosso comentarista, as nossas repórteres lá em campo, de olho na informação também, para este segundo tempo de Cruzeiro e Mirassol. Somente esperando agora a autorização de Lucas Casagrande. Começou! 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Apita pela primeira vez no segundo tempo, Lucas Casagrande. É o Cruzeiro quem mexe na bola primeiro e já tá com a bola um pouco mais atrás com o João Marcelo. Vai mandar o bicão lá pra frente, vai disputar ali o Bruno Rodrigues contra o Kinesovic. Melha para o Kinesovic que ganha, vai sair em lateral. Lateral que vai ser feita ali pela direita de campo com Fagner. Fagner levantou a cabeça, procurou a melhor opção. Vai mandar o bicão lá pra frente, vai disputar ali o Matheus Pereira contra a marcação. Conseguiu ganhar, Lucas Romero acelerou pelo lado esquerdo de campo. Pode ser agora o gol do Cruzeiro. Lucas Vidjalma levando a cabeça, pintou o levantamento, que sobe nas mãos do goleiro Tomazella. Nas mãos do goleiro Tomazella, que conseguiu fazer a catada fácil, fácil. Nesta volta de segundo tempo, as duas equipes permanecem iguais, nada mexe no jogo de xadrez de Arthur Jorge e Rafael Guanais. E é o Mirassol que tem a bola dominada lá no campo defensivo, ali com o Alisson tentou usar a marcação, tomou dele Bruno Rodrigues, deixou de lado com o João Marcelo, ligou o lado esquerdo de Gabriel com Kaique Kenji, vem pra cima da marcação, vai daí Kenji que eu tô contigo, ele pedalou, passou o pé por cima da bola, Kaique Kenji tentava o passe para o Arroyo, entregou de graça para o João Vitor e vem descer o Mirassol agora, vinha porque o Kenji apelou e fez a falta em cima do Casonati em Bega Reis.
1: Isso mesmo, ele fez a falta ali no camisa 55 Casonati e o árbitro Casagrande marcou.
3: Marcou. E a falta que vai ser cobrada agora no Gabriel Vincimbo ali com o João Vitor. O João Vitor voltou um pouco mais atrás ali com o Tomazella. Tomazella levantou a cabeça, fez o passe ali pelo lado esquerdo de campo com o Kinesovic. Kinesovic vem avançando, vem progredindo, vem ganhando o campo. Ele faz o passe aqui pela direita de campo com o João Vitor. João Vitor toca a bola para Kinesovic novamente. Kinesovic com a bola dominada, vai ser pressionada pelo Bruno Rodrigues. Vai tocar a bola de lado novamente com o João Vitor. João Vitor é quem levanta a cabeça. Ele toca a bola de lado com o Elias. Elias tenta fazer o passe mais à frente ali com o Alisson. O Kenji tentou tomar dele, mas o Elias saiu melhor. Conseguiu sair da falta e já ligou lá pela direita de campo com o Bruno Santos, saiu da marcação, tentou o passe pelo centro de gramado, a bola com o Eduardo, ele bateu, mas bateu pra fora, sem endereço, e em sequência subiu o amarelo, foi pro Kenji, hein, Giovana?
2: Pois é, Arlindo, o Kenji perdendo a bola e apelando aí, fazendo duas faltas seguidas, também teve aqui um pisão do Vidalba no calcanhar do Bruno, camisa 30 do Mirassol, mas todo mundo de pé já segue o jogo.
3: Segue o jogo, depois da finalização do Eduardo, apenas tiro de meta para o Cruzeiro. Tiro de meta para o Cruzeiro, que foi cobrado com o Otávio. Rápido, rapidinho, ele, o Cruzeiro tem pressa com o Kenny Arroyo. Levantou a cabeça, fez o passe com o Bruno Rodrigues. Ah, pelo amor de Deus. Pelo amor de Deus, Bruno Rodrigues, mata essa bola, meu filho. Não conseguiu fazer o domínio. Tomazella conseguiu dominar ela. Fácil, fácil. Ele já sai jogando ali com o Denilson. Denilson toca com o Casonati. Casonati toca a bola com o João Vitor. João Vitor procura a melhor opção. Ele toca a bola aqui pela direita de campo com o Elias. Elias vem para cima da cação do Kaique. Kenji, ele tenta fazer o passe e acaba desviando do Kenji. Ela vai saindo apenas lateral. Lateral para a equipe do Mirassol, fazer a cobrança. Aqui no campo defensivo ainda, com o Elias pela direita de campo. Ele procura a melhor opção para repor a bola em campo. Elias ainda com a bola. Mirassol não tem pressa, não tem pressa neste momento. Vai empatando em 1-1 com o Cruzeiro aqui no Mineirão. Elias agora sim vai fazer a cobrança ali com o Denilson. Denilson para Elias novamente. Vai mandar o bicão lá para frente. Vai disputar ali o Eduardo contra o Romero. Romero ganha meio de letra. Tocou com o Pereira. Pereira com o Arroio. Arroio, ai, ai, ai. Entregou de graça com o Kinesovic. Kinesovic toca a bola mais à frente com o Casonati. Casonati deixa de lado com o Elias. Elias levantou a cabeça, procurou o bicão lá para frente. Vai disputar o Romero contra o Alisson. E acabou sofrendo a falta. O volante ali, o camisa número 80. Dominação no campo de vencer. Na disputa com o Lucas Romero, o Davi Luiz. Não era caso já para o Bruno Rodrigues ou para Arroyo darem uma sentada no banco de reservas para a gente ver os novos reforços do Cruzeiro?
4: É, eu acho bem justo, viu? Bem justo. Havia falado no intervalo, só reforçando agora também nessa segunda etapa. Bruno Rodrigues, mais uma vez, outro lance, mal começa o segundo tempo, mais um erro do Bruno Rodrigues, está muito nervoso também, muito pressionado, camisa de número 9, já é o caso do Lúcio fazer essa função, também agora o Kenji amarelado mais uma vez, eu acho que cabe uma substituição, o time do Cruzeiro, o Arthur Jorge já pode querer mudar um pouquinho.
3: E vem descendo a numeração agora pela direita de campo com o Alisson, pedalou, passou o pé por cima da bola, deixou de lado com o Denilson. Denilson levantou a cabeça, ligou pela direita de campo ali com o Elias. Elias tem por ali o Alisson, ele prefere mandar o bico em cima da marcação do Kenji. Ela vai sair em apenas lateral, lateral para a equipe do Mirassol fazer a cobrança. Ali com o Elias, ele volta um pouco mais atrás ali com o Denilson. Bruno Rodrigues apareceu por ali, tomou dele na boa. Já saiu jogando com o Zé Lucas no meio de três, ele passou do quarto. Ele não passou. Acabou sendo derrubado, ficou ali no chão os dois jogadores, mas ele pegou a falta para o Cruzeiro, o Calmon.
2: Isso mesmo, Arlindo, falta para o Cruzeiro ali, o Zé Lucas tentou sair em velocidade, mas o Denilson não deixou, acabou derrubando ali, a falta está marcada.
3: Beleza, e já foi cobrado rápido, rapidinho ali pelo campo defensivo com o João Marcelo. Ele sai jogando deste lado. Ali com o Lucas Romero, levantou a cabeça, pintou o levantamento, buscando a velocidade do Fagner. Corta de lá de toda maneira o Kinesovic. Ficou ali pelo centro de gramado ainda. Com Zé Lucas, sai da marcação, deixou com Pereira. Pereira muito marcado, tentava o passe pela esquerda de campo, acabou entregando para a equipe do Mirassol, que vem descer agora no contra-golpe fulminante com o Elias Pereira em cima dele. Pereira de carrinho, consegue tomar. E ela manda, ele manda. Ela aqui por lateral, pelo campo defensivo, a torcida do Cruzeiro comemora, vibra muito o carrinho do Pereira aqui pela direita de campo. O Mirassol não tem pressa alguma, vai correndo com o tempo ao seu favor neste momento. Agora sim, Elias pega ela na mão ali para poder fazer a cobrança. Elias ainda com ela dominada, procura ali a movimentação do Denilson, vai mandar a cobrança lá para frente, ele buscando o Bruno Santos. Primeiro que ele, o Vidiaba, mandou o bico lá para frente, vai disputar o Arroyo. Ficou ali ainda na intermediária do centro de gramado com o Arroyo ali com o Casonati. Arroyo mandou o bico lá para frente sem endereço, ficou fácil para o Mirassol já retomar a bola. com o Reinaldo, ele deixa de lado com o Kinesovich. Kinesovich procura a melhor opção, levanta a cabeça, deixa de lado com o João Vitor. João Vitor vem avançando, vem progredindo, vem ganhando, que é apelizado, a bola um pouco mais à frente, ali com o Eduardo. O Eduardo levantou a cabeça, ligou à frente com o Bruno Santos, pra cima da marcação do Jonathan Jesus. Ele cai no chão, pede falta. Nada consta para o Lucas Casagrande, mas o Bruno Santos ficou sentindo muito, hein, Calmon?
2: Ficou sentindo muito ali, Arlindo, uma disputa ali com o Jonathan Jesus. Equipe médica do Mirassol entrando em campo, com carrinho. Ele se contorcendo no campo, o Jonathan Jesus olhando. Parece que não vai dar pra ele não, viu, Arlindo?
3: O Bruno Santos, no lance ali com o Jonathan Jesus, levou a pior. Vai sair de maca, hein? Vai sair de maca, pelo visto. Não
2: parece
3: vai dar pro Bruno
2: com a
3: Santos.
2: Mão na coxa esquerda.
1: Ô, Arlindo.
3: Oi.

0: Tramão, deixou de lado com João Marcelo levantou a cabeça. Liga novamente com Jonathan Jesus, seu parceiro de zaga, vem dominando. Tem de lado agora com Marcelo novamente. João Marcelo toca a bola para o centro de gramado ali com Romero. Romero vem para cima da marcação. Ultrapassa ali de gramado. Tem de lado com Vidalba. Vidalba novamente com Romero. Romero procura a melhor opção, vai fazer o passe. Tem de lado ali com Zé Lucas. Zé Lucas sai da marcação, pode até bater pro gol. Tentava o passe com Kinarro e acabou deixando de lado com Kenesovic. E já ligou rápido, rapidinho, contra-golpe do Mirassol. Ligava porque o Fernandinho foi derrubado pelo Zé Lucas. O Zé Lucas acabou fazendo a falta em BH Reis.
1: Isso mesmo, o Zé Lucas tentou aqui criar uma jogada de ataque, mas acabou errando o passe. E na consistência da jogada, ele acabou fazendo falta no jogador do Mirassol.
0: E já foi cobrada ali pelo campo defensivo com João Vitor. João Vitor deixou de lado com o Tomazella. Tomazella procura a melhor opção, acabou rifando a bola, entregou de graça para o Fagner, que já ligou com o Arroyo. Arroyo perdeu a bola sozinho. É difícil demais, viu? É difícil demais esse trio de ataque do Cruzeiro. E vem descendo agora o Mirassol pelo lado esquerdo de campo. Na descida de Fernandinho, limpou a marcação do Lucas Romero. Ele fica no chão com a mão no rosto. O Casagrande perto ali do lance. Pegou a falta ou pegou o lateral, Calmon?
2: Pegou a falta, Arlindo. O Romero ali, realmente, o jogador do Mirassol, o Fernandinho, foi passando por ele. Ele deixou a mão ali, pegou no rosto e mais uma vez vai vir bola aí na área do Cruzeiro.
3: Ô Arlindo.
0: Oi.
3: Isso é uma clara falta de, realmente, critério. Falta de critério do Lucas Casagrande. Era falta para amarelo. Se ele constatou que foi um tapa no rosto, é no mínimo falta para amarelo. Enfim, tá perdido no jogo.
0: E vem o levantamento do Mirassol passando por todo mundo. Afasta de lá, meio esquisita a zaga do Cruzeiro. Ela fica em lateral pelo lado direito. Aqui de campo, do campo ofensivo. É o Mirassol quem voltou melhor para esse segundo tempo, hein? Com 10 minutos de jogo. Desse segundo tempo, o Cruzeiro tem um. O Mirassol também tem um. É o Mirassol quem pressiona. É o Mirassol que vem em busca da virada agora. Com o Elias pela direita de campo, ele cobrou ela com o Alisson. O Alisson vem para cima da marcação do Vidalba. Ele deixa um pouco mais atrás ali com o João Vitor. João Vitor recomeça o jogo, volta toda lá atrás com o goleirão Tomazella. Ele tá ali quase no círculo central de campo. Ai, ai, ai, Cruzeiro, se subir essas linhas é perigo, hein? Tomazella deixou de lado ali com o Casonati. Lá pela esquerda de campo ele ligou com o Kinesovic. Kinesovic vem pra cima na marcação ali do Lucas Romero. Ele girou o jogo aqui lá direito de campo. Achou o Elias. Elias fez o passe com o Alisson. O Alisson para Elias novamente. Livre, livre de marcação. Olha só, uma avenida para progredir. Pintou o levantamento do Elias. Quem é que sobe? Fagner consegue cortar de cabeça. E ele já liga com o Kenny Arroyo. Vamos embora, Arroyo. Vem pra cima na marcação. Vem no contra-golpe com Lucas Romero. Com o Arroyo, entregou a bola pra equipe do Minas. E vem descendo agora a equipe do Mirassol na descida ofensiva. Entregou também o Mirassol. Vai descer o Cruzeiro com Pereira. Acionou Bruno Rodrigues na corrida. Perdeu na corrida para o João Vitor. O Arthur Jardim. Tá na hora de mexer, meu filho. Tá na hora de mexer, meu filho. Com Bruno Rodrigues e Arroyo não vai dar certo. Não vai dar certo. Tem que mexer. Com Bruno Rodrigues agora. Quem sabe agora com Pereira. Pereira deixou de lado com Vidalba. Vidalba levantou a cabeça. Tocou a bola ali com Jonathan Jesus. Ele tá com a bola pelo centro de gramado com o Lucas Romero. Romero levantou a cabeça. Achou ali o João Marcelo. João Marcelo ligou com o Romero novamente. Romero pela direita de campo. Ligou com o João Marcelo. Agora com o Arroyo. Queima minha língua, Arroyo. Ele trouxe na direita para a esquerda. Ligou com Pereira. Pereira levantou a cabeça. Deixou de lado com Zé Lucas. Tentou limpar a marcação. Acabou entregando de graça a bola para a equipe do Mirassol, que vem descendo agora no contragolpe. Com Bruno Santos. Deixou de lado com o Alisson. Passou a marcação do Zé Lucas. Ligou com o Eduardo. Eduardo acionou o Fernandinho na velocidade lá pelo lado esquerdo de campo. Ele vem para cima da marcação do João Marcelo. Fernandinho pedala. Passa pé para cima da bola. Levantamento dentro da grande área. Quem é que sobe? Afasta de lá o Jonathan Jesus. Ainda vai ficar aqui pro Mirassol. Ali pela direita de campo com o Alisson. O Alisson faz o passe um pouco mais à frente ali com Bruno Santos. Com Casonati. Casonati para Bruno Santos novamente. Denilson vem pra cima da marcação. Limpou. Vem o pote. Jonathan Jesus trava ela de toda maneira. O João Marcelo cumprimenta. Manda o bicão lá pra frente. O Arroyo perdeu de cabeça. Ficou ali melhor pra equipe do Mirassol com o Reinaldo. Mas ela vai sair em apenas lateral. Lateral para o Cruzeiro fazer a coerência. E tem mexida no Mirassol, hein, Giovana?
2: Tem mexida aí na equipe do Mirassol. Vai saindo camisa de número 8, Denilson, para a entrada do 7, Shailon.
0: Então sai o Denilson com a 8, entra o Shailon com a 7. E daqui a pouco tem mexida tripla no Cruzeiro, hein? Tô vendo ali, pelo que parece, Wesley, João Costa,

0: Lucas Silva também tá por ali. Daqui a pouco tem mexida tripla no Cruzeiro. Será que vem agora também de uma vez?
1: Será que isso vem agora, vai ter alteração. Cruzeiro?
0: Vai vir agora. Tá saindo... Vai daí, hein, Bianca?
1: Tá saindo camisa 5, Zé Lucas. Eu não consegui identificar quem tá entrando no lugar dele. Acho que é o Lucas Silva, o 16. Tá saindo também o Arroio, camisa 99. Pra entrada do estreante do... com a camisa 67, João Costa. E a última alteração, só um momento.
0: Saiu o Kenji, Bianca. Saiu o Kenji.
1: O Kenji... pra entrada do 20, Wesley.
0: Tá certo. Então sai o Zé Lucas, entra o Lucas Silva. Saiu o Kenji, entrou o Wesley. Saiu o Arroio, entrou o João Costa. Davi Luiz.
2: Alterações interessantes do Cruzeiro, principalmente os jogadores estreantes neste momento. João Costa e o Wesley estavam realmente precisando de uma oxigenação nesse ataque do Cruzeiro. O Zé Lucas, gostei do jogo dele, para sua estreia, foi uma boa estreia, conseguiu impor seu ritmo. Lembrando, ele é um primeiro volante, estava quebrando um galho, mais ou menos, como um segundo volante. Lucas Silva entra para dar essa cadência, um pouco mais de experiência na equipe do Cruzeiro, interessante também. Mas o Cruzeiro com boas alterações. O Cruzeiro tem tudo agora para ser bem mais ofensivo, jogadores mais insinuantes nessa questão do ataque, mais frescos também. Gostei das mexidas do Arthur Jorge, acho que tem tudo para dar certo.
0: Tá certo, Davi Luiz tá com o Arthur Jorge nessa, hein? Eu também tô animado pra ver a estreia dos novos reforços. Daqui a pouco a gente quer ver Lúcio também. E vem descendo o Cruzeiro agora com Fagner. Fagner deixou de lado ali com Pereira. Pereira levantou a cabeça, tem o Vidalba pedindo bola aqui pela esquerda de campo. Ele prefere acalmar o jogo, deixa ali com o Romero. Romero acelera o jogo lá pela direita de campo. Ele liga com o Fagner. O João Costa já aparece por ali. A bola vem com ele. Costa deixou de lado ali com Pereira. Pereira faz o passe um pouco mais à frente com Costa. Costa ligou pelo Fagner, pelo lá direito de campo, o passe foi muito forte, lá pela direita, o Fagner não conseguiu evitar, saiu em apenas tiro de meta. Agora, o Davi Luiz, é claro que é muito precoce a gente falar, mas o João Costa já entrou e já conseguiu se associar lá pela direita de campo.
2: É, o João Costa parece um jogador muito mais técnico, realmente, e muito bom na tática. É, na Roma demonstrou isso, lá na Arábia também demonstrou. É isso que espera o Cruzeiro, um jogador interessante para esse lado direito. E já foi uma boa jogada, o Fagner, enfim, não conseguiu alcançar a bola, mas o Cruzeiro ainda tem muito tempo, os jogadores têm muito tempo ainda também para conseguir mostrar um pouquinho do seu futebol até então. Tá legal, tá interessante.
0: E a operação que tem a bola dominada agora na câmera defensiva ali com o Shailon. Acabou de entrar também. Ele volta um pouco mais atrás ali com o Tomazello. Recuo perigoso. O Cruzeiro subiu as linhas. Quem é que aperta? Afasta de lá o Kinesovic. Ficou ali com o Reinaldo. Tomou dele. Será o Romero? Não. Ficou apenas para tiro de meta. Ali o desarme do Romero acabou não servindo de muita coisa. E às 12 horas e 26 minutos é a hora de conferir o tempo e placar de jogo na Rádio Confidência. Domingo, dia 9 de agosto, no Dia dos Pais, o Cruzeiro vai empatando com o Mirassol por 1-1. Temos 16 do segundo tempo jogados.
2: Em partida encerrada ontem no Rio de Janeiro, o Botafogo ficou com 1, Fluminense também com 1.
0: O Gigante do Ar vai trazendo pra você todas as emoções desta partida entre Cruzeiro e Mirassol. Mirassol e Cruzeiro, eu sou Gabriel Arlindo e tenho o prazer de narrar este jogo pra você. E tentava o Cruzeiro enquanto a gente girava no lançamento ali do Bruno Rodrigues, do Lucas Romero, buscando o Bruno Rodrigues. Mas eu tô sentindo que o Bruno Rodrigues já tá um pouco cansado no jogo, viu? Tá arrancando bastante, acabando perdendo ali na velocidade contra os zagueiros da equipe do Mirassol. E a Mirassol tem a bola dominada ali com o Tomazella. Tomazella brinca a melhor opção, ele tá com a bola de lado ali com o Kinesovic. Kinesovic ligou lá pelo lado esquerdo de campo ali com o Denilson. Denilson ligou com o Reinaldo. Reinaldo um pouco mais à frente com o Fernandinho, vem pra cima na marcação. Olha a ultrapassagem do Reinaldo, invadiu a grande área, pintou o levantamento, ninguém pra complementar. Ela passa na frente do gol vazio do Otávio. O Eduardo até se jogou, mas não chegou, Giovana.
3: A descida em velocidade do Mirassol, cruzamento na área, a bola passou por todo mundo, mas foi muito quase o Arlindo, levou muito perigo ao gol defendido pelo Otávio.
0: E é o lateral que vai ser cobrado aqui pelo lado esquerdo de campo com o Vidalba. Vidalba tenta ali com o Wesley, acabou tomando dele o Elias. Vai sair lateral para o Mirassol aqui pela direita de campo. Com o Elias, pela direita de campo. Pode vir aquele famoso latereio. Elias toma distância. Vai cobrar nada curtinho ali com o Alisson. O Alisson vem pra cima na marcação do Lucas Silva. Girou, invadiu a grande área. O Alisson trouxe pra esquerda, bateu. Bateu pra linha lateral. O que que o Alisson arrumou aí, calmo?
3: Arlindo, essa foi engraçada, viu? Ele fez tudo direitinho, driblou o Lucas Silva, jogou, puxou pra dentro. E na hora de cruzar, ele simplesmente jogou pro outro lado. Tiro de lateral pro Cruzeiro.
0: Lateral para o Cruzeiro, que já foi cobrada lá pela direita de campo. Ali com o Fagner. Fagner procura a melhor opção. Acabou sendo desarmado. Olha a equipe do Cruzeiro. Pelo Reinaldo, vai sair apenas lateral novamente. Wagner acelerou o jogo, liga com o Romero. A bola é boa com o João Costa. Vem pra cima da marcação do Kinesovic. João Costa dominou, ainda muito marcado com o Kinesovic. Ele voltou um pouco mais atrás ali com o Wagner. Wagner levantou a cabeça, ligou novamente com o João Costa. Vai pra cima dele, João Costa, contou contigo. Ele dominou, deixou de lado ali com o Lucas Silva. Lucas Silva acelerou o jogo, ligou com Pereira. Pereira ligou com o Jonathan Jesus. Tem muito espaço, pode até progredir. Deixou com Wesley. Wesley pelado esquerdo de campo. Achou o Vidalba. Vidalba com Wesley novamente. Vai pra cima dele, Wesley. Wesley pedalou, trouxe da esquerda pra direita. Muito marcado, ele toca ali com o Lucas Romero. Tentou ali devolver de letra. Acabou entregando para a equipe do Mirassol, que descendo como contragolpe, mas não desce mais porque o Eduardo tocou ela errado. O Jonathan Jesus já conseguiu recuperar para a equipe do Cruzeiro. Já deixou de lado o João Marcelo para Lucas Silva. Lucas Silva ligou pela direita de campo, tem espaço o Fagner. Fagner levantou a cabeça, pintou o levantamento, afasta de lá de toda maneira o Kinesovic. Era o Bruno Rodrigues quem brigava por ali, e eu tô vendo movimentação, eu tô vendo o Caio Jorge por ali, hein? Daqui a pouco, se bobear, vai vir o K vai vir aí no segundo tempo, quem sabe na vaga de Bruno Rodrigues, que sentiu, Bruno Rodrigues sentiu. Quem sabe Caio Jorge vai entrar para poder fazer esse comando de ataque. No lateral com o Wagner, subiu por ali o Jonathan Jesus. Romero ficou ainda com ela. Ele vem pro bate, acabou batendo para fora. Ficou para tiro de meta para o goleiro Tomazella, que vai fazer a cobrança ali no campo defensivo. Mas antes tem mexida no Cruzeiro. Em Biega Reis.
1: Substituição. Não saiu o Bruno Rodrigues, saiu o Matheus Pereira para a entrada do camisa 19, Caio Jorge.
2: Tá certo, então ele tirou Pereira. Tirou Pereira com a 10, vai entrar o Caio Jorge com a 19. Confesso que eu me surpreendi, viu? Me surpreendi com essa mexida. Davi Luiz, é com você.
4: Muito aplaudido os dois jogadores. Muito aplaudido os dois jogadores aqui no Mineirão. Mais uma alteração ousada. O que era esperado, o Caio Jorge no lugar do Bruno Rodrigues como camisa 9, no caso foi no Pereira. Pereira a gente já contava que ele fosse descansar um pouco, realmente. Mas o Bruno Rodrigues agora faz a função de camisa 10 e o Caio Jorge entra como atacante. Lúcio Rodrigues ainda espera no banco de reservas. Arthur Jorge bem ousado, bem ousado. Caio Jorge parece então ter condições de jogo. Cruzeiro indo totalmente ofensivo agora nessa segunda etapa, viu, Arlindo?
0: Te falar, meu Davi, eu queria ver o Caio Jorge como dupla do Lúcio Rodrigues, viu? E não do... O Mirassol faz o passe aqui pela direita de campo. Vai procurar a melhor opção. Levanta a cabeça. Ali a equipe do Cruzeiro que domina. Caio?
2: É o Cruzeiro que domina.
0: Ali com o Jonathan Jesus deixou de lado com o Otávio. Procura a melhor opção. Ele toca a bola com o Romero. Romero aciona novamente o Jonathan Jesus. Jonathan Jesus toca a bola aqui do lado esquerdo de campo com o Lucas Vidalba. Vidalba procura a melhor opção. Muito marcado. Mandou o bico lá pra frente. Dominou o Caio Jorge. E limpou a marcação. Opa! Ficou no chão, pé de falta. O Casagrande deu vantagem, mas em sequência parou o jogo e subiu o cartão amarelo em Bianca Reis.
1: Isso mesmo, Gabriel. O Caio Jorge acabou de entrar e sofreu uma falta aqui muito séria do camisa 7, Shailon, que foi amarelado da equipe do Mirassol.
2: Foi o Shailon que foi amarelado, então. Tinha ficado com a impressão que era o Casonati. Então tinha sido, na verdade, o Shailon
0: amarelado. E teve mexida no Mirassol, hein, Giovana Gomon?
3: Teve mexida na equipe do Mirassol, Arlindo. Já já eu te confirmo, porque a placa estava muito apagada aqui no sol. Não consegui ver direito, mas já já te confirmo.
0: Tá certo, tá certo. Eu tô vendo ali que saiu.
3: André Luiz entrou.
0: Daqui a pouco você confirma pra gente certinho, Giovana. Que antes do Cruzeiro tem a bola dominada lá no campo defensivo. Ali com o Lucas Silva. Lucas Silva tá com a bola de lado. Ali com o Jonathan Jesus. Jonathan Jesus procura a melhor opção. Ele deixa a bola de lado com o Otávio. Otávio levanta a cabeça, deixa de lado com o Lucas Silva. Lucas Silva tá com a bola um pouco mais à frente com o Wesley. Muito marcado. Ele vem tentar sair pra cima da marcação. Deixou de lado com o Jonathan Jesus. Jonathan Jesus levantou a cabeça, girou o jogo. A bola é boa com o Fagner aqui pela direita de campo. Ele testou de cabeça, tentava achar por ali o João Costa. Ficou melhor pra equipe do Brasil. Que já toma e já vem agora na descida ali com o Reinaldo. Acabou sofrendo a falta lá do João Marcelo, que não perdeu a viagem e fez a falta no camisa número 17 do Mirassol. Lá no campo ofensivo, o Mirassol vai ter falta para poder fazer a cobrança. Ali com o Casonati. Levanta a cabeça, ele deixa de lado como Reinaldo, é ele que vem para a cobrança. Será que vem bola alçada dentro da grande área do Cruzeiro? Não. Mirassol retoma um pouco mais a posse de bola lá no campo defensivo. Ali com o Kinesovic. Kinesovic toca a bola de lado com o João Costa. João Costa levantou a cabeça, ligou de lado novamente com o Kinesovic. Kinesovic toca a bola com o Casonati. Casonati deixa de lado ali com o João Costa. João Costa procura a melhor opção, levantou a cabeça mais à frente, tentava o passe, acabou sendo roubado pelo Caio Jorge. Ali com o Lucas Silva, agora acelerou o jogo, a bola é boa com o João Costa. Vai daí, João Costa, que eu tô contigo. Ele pedalou, trouxe pra perna esquerda, que é boa, ligou com o Wesley, bateu pro gol, mas bateu pra fora. Pra fora, na descida ofensiva. O João Costa fez tudo certinho, ligou com o Wesley, que trouxe pra direita, que é a boa, na hora de bater. Ele bateu pra fora, Bianca Reis.
1: Isso mesmo, Arlindo, uma jogada trabalhada aqui pelos estreantes do Cruzeiro, João Costa e Wesley. João Costa driblou todo mundo aqui dentro da grande área. Lindo. E agora a gente está tendo aquela parada para hidratação. E só para confirmar, o cartão foi pro camisa 18, Elias, do Mirassol.
0: Tá certo, então. Então, camisa 18, Elias, amarelado. Achei que tinha sido o Casonati. Depois achamos que tinha sido o Shailon. Na realidade, Elias, amarelado. Ali. Parada. Oi.
3: Só confirmando as alterações daquela hora do time do Mirassol. Saiu 30, o Bruno Santos mesmo, para a entrada do 9, André Luiz. E saiu o Eduardo com a 33 e entrou o Edson, 95, no lugar dele.
0: Tá certo, entrou o Edson Carioca na vaga do Eduardo e entrou o André Luiz na vaga do Bruno Santos. Parada para hidratação, é tempo de Davi Luiz.
2: É, o Cruzeiro, equipe celeste, agora neste momento conseguindo atacar um pouco mais. As alterações foram muito boas com o João Costa e o Wesley. Nesse último lance eles conseguiram se adaptar muito bem, né? Ultrapassagem, mostraram uma inteligência tática realmente muito grande dos dois jogadores. Mas falta um pouquinho das duas equipes. Os goleiros Santo Otávio quanto Tomazella não foram acionados nessa segunda etapa. Não foram tão acionados assim nessa segunda etapa. Falta um pouco mais. O calor dá uma leve diminuída aqui no Mineirão. Ainda a temperatura bem alta, mas o sol realmente está agora entre nuvens, consegue respirar um pouco mais os jogadores. Uma leve brisa passa aqui realmente no gramado do Gigante da Pampulha. Então dá realmente para os jogadores buscarem um pouquinho mais. Torcida do Cruzeiro aumenta o volume agora neste momento. Cruzeiro pressionando, as alterações surtiram efeito. João Costa entrou muito bem, Lucas Silva deu dinâmica, deu cadência, e o Wesley tem esse quesinho realmente de qualidade técnica, uma qualidade, uma ousadia do camisa número 20. Cruzeiro melhora no jogo, consegue equilibrar e até passar na frente do Mirassol, mas precisa finalizar, precisa buscar o gol mais vezes. A entrada do Caio Jorge é justamente por isso, na busca dessa finalização. Enfim, ainda cabe um pouquinho mais do Cruzeiro, mais do campo ofensivo nessa segunda etapa, viu, Arlindo?
0: Te falar, Davi Luiz, é Lúcio Rodrigues no Bruno Rodrigues. para esse finalzinho de jogo, pro Cruzeiro buscar a vitória, hein? Buscar a vitória, tem que buscar os três pontos aqui no Dia dos Pais. E é o Mirassol que tem a bola dominada lá no campo defensivo, ali com o Alisson procura a melhor opção, ele levanta a cabeça, ai, ai, ai, tropeçou na bola, o Cruzeiro agradece e já sai jogando rápido, rapidinho ali com o Lucas Silva, ele toca a bola mais atrás com o Lucas Vidalba para Lucas Romero, a trinca dos Lucas Celestes fazendo a tabelinha ali no campo defensivo, ele volta a bola um pouco mais atrás ali com o Jonathan Jesus, ali com o Otávio levanta a cabeça, vai mandar o bicão lá pra frente, vai disputar o Alisson contra o Caio Jorge, melhor para o Alisson que ganha, ficou ali com o Lucas Silva, ele toca a bola de área com o Bruno Rodrigues acionou o Vidalba aqui pelo lado esquerdo de campo, Vidalba vem pra cima na marcação, Wesley, tem que dar amplitude, meu filho, vai lá na frente, Wesley, vai lá pra frente, você não é aí não, hein, Jonathan Jesus, toca a bola um pouco mais atrás ali com o Lucas Silva, vem pra cima na marcação, deixou de lado com o Romero, Romero muito marcado ali, acaba chamando a falta, o professor atendeu, é falta em cima do Lucas Romero, ali no campo defensivo, feita ali pelo Shailon. Romero, que vem para fazer a cobrança agora, passos lentos, acelerou o jogo, buscou a velocidade do Caio Jorge, que Nessovitch conseguiu tirar de cabeça e já ligou o contra-golpe da equipe do Edson Carioca, matou no peito, tentou pra cima ali do Lucas Vidalba, de carrinho Vidalba ganha, e já sai jogando ali com o Lucas Romero, Romero deixou de lado ali com Wesley, Wesley vem pra cima da marcação ali do Elias, ele tenta pedalar, tenta passar o pé por cima da bola, acabou saindo em lateral, lateral que vai ser cobrada aqui no lado esquerdo de campo com o Lucas Vidalba, ele já repousa ali com a bola, um pouco mais atrás ali com Jonathan Jesus, ele gola pela direita ali com o João Marcelo faz o passe lá pela direita de campo ali com o Fagner, Fagner pra ultrapassagem do João Costa, tomou dele o Kinesovich, que já saiu jogando a equipe de dominação ali com o Reinaldo deixa a bola de lado com o Fernandinho toca a bola para o Reinaldo vem o levantamento pela direita de campo ali com o Edson Carioca, muito forte, melhor para o Wesley que toma, só faz um xingo ali de corpo, vai sair em apenas lateral para o Cruzeiro, já cobrada pelo Wesley que tem pressa, o Cruzeiro tem que ir para cima, o Cruzeiro tem pressa, deixa a bola de lado ali com o Romero faz o passe com o Vidalba, Vidalba levantou a cabeça, ligou com o Jonathan Jesus, Jonathan Jesus faz o passe lá pela direita de campo, ligou com o João Marcelo mais pelo centro de gramado, ligou com o Lucas Silva lá pela direita de campo, inverteu o jogo, é pra Fagner, vem o levantamento, Caio Jorge de frente pro goleiro, chapelou, bate Caio Jorge! Faça o K imediatamente!

0: do Wagner. Ele chapelou, que nem sorvete. Ele chapelou, deixou o zagueiro do Mirassol falando sozinho, trouxe pra perna esquerda, que nem é a boa, mas finalizou com covardia, com crueldade para o fundo. Com a gente do goleirão Tomacela, que até tentou, mas nada pôde fazer para evitar o vira-vira, vira-vira, vira-virou. É o Cruzeiro à frente do placar. Gol! O Jorge, o artilheiro matador celeste. Pra quem fala, pra quem critica. Ai, o Caio Jorge não votou. Fala dele, fala dele. Caio Jorge, afunda o goleiro Tomazella. Toma a frente do placar. O Cruzeiro tem dois, o Mirassol tem apenas um. O gol é de Caio Jorge Bianca Reis.
1: É o vira-vira, pra alegria da nação azul. Caio Jorge dominou muito bem aqui dentro da grande área. Fez um giro de corpo sensacional e achou o fundo da rede. Balançou e ampliou o placar aqui no Gigante da Pampulha. O Cruzeiro tem dois, o Mirassol tem um, Arlindo.
0: O Cruzeiro tá na frente de novo, Davi Luiz.
2: Belíssimo gol do Cruzeiro, belíssimo gol, lançamento para o Caio Jorge, e faltava isso, faltava finalização, faltava testar o Tomazella. Foi o que o Caio Jorge fez, domina uma bola difícil, consegue puxar, e mesmo na perna esquerda, que não é a boa dele, ele acerta um chute difícil de defender, um chute bem difícil, complica a vida do Tomazella e faz o 2-1 para a equipe do Cruzeiro. Cruzeiro agora pode administrar, respirar um pouquinho mais nesses últimos minutos do jogo. O Mineirão abarrotado, gritando muito, cantando muito. Cruzeiro na frente do placar.
0: E vem descendo o Mirassol, tentando emplacar o placar novamente. Ali com o Reinaldo. Lembra a semana marcação do João Costa. Reinaldo tentou limpar, levou ali para a linha de lateral. Reinaldo, João Costa tomou dele e deixou de lado com Fagner. Fagner para João Costa, já não valia mais nada. Tem falta assinalada em cima do Fagner. Foi bem aí na sua frente, hein, Calmão? E agora o João Costa chama a torcida.
3: João Costa entrou no jogo querendo, viu, Arlindo? Chamando a torcida aqui agora. E a falta marcada ali do Fernandinho.
0: E vai ter mexida na equipe do Mirassol, hein, Galmão? Mexida dupla novamente.
3: Já, já vou te trazer as confirmações das alterações, viu, Arlindo?
0: Beleza. Eu vi daqui o Alisson entrando, o 7-7. Aí daqui a pouco você confirma pra gente. E vem agora o Mirassol com a bola dominada lá na cobra principal ali com o João Vitor. João Vitor toca a bola aqui na direita de campo com o 32, é o Igor Formiga também que entrou aqui pela direita de campo com o Shailon. Shailon para Formiga, Formiga aqui pela direita de campo com Wesley. A torcida do Cruzeiro incendeia, chacoalha, chacoalha, chacoalha o Mineirão. É lindo demais ver a nação azul fazendo essa festa. O torcedor celeste sempre fez sua parte, sempre esteve presente, sempre apoiou e nunca abandonou o Cruzeiro Esporte Clube. É isso que o Cruzeiro mais conta, o seu maior patrimônio, a nação azul empurrando a equipe aqui no Mineirão. E vem descendo agora o Cruzeiro pelo lado esquerdo de campo, ali com Wesley, tomou dele o Shailon e deixou de lado ali com o João Vitor. Vai mandar o bicão na frente, vai disputar ali o João Marcelo contra o Edson Carioca. Na rebatida ficou ali com o Lucas Romero, mandou o bicão lá pra frente, vai disputar o Bruno Rodrigues contra o Kenesovic. Bruno Rodrigues conseguiu testar de cabeça, deixou de lado ali com o Lucas Silva. Lucas Silva vem pra cima na marcação ali do Edson Carioca. O Casonati, que já tem amarelo, perseguiu o Lucas Silva até fazer a falta. Não, né? O Casonati na realidade tá amarelado, não, é o Elias que saiu de campo. Perdão, gafe do narrador aqui.
4: Giovana, quando tiver alteração, pode chamar, viu? Enquanto isso, o Cruzeiro vem descendo no contragolpe com Caio Jorge. Caio Jorge levantou a cabeça, deixou de lado ali com Vidalba. Vidalba procura a melhor opção, ele toca a bola um pouco mais atrás ali com Jesus. Jesus faz o passe lá no campo defensivo ali com o Otávio. Dentro da grande área ele domina literalmente com Jonathan Jesus. Jonathan Jesus levantou a cabeça, faz o passe um pouco mais à frente ali com Vidalba. Vidalba levantou a cabeça, acelerou o jogo, ligou com Wesley, ficou no chão, pede a falta. É falta em cima do Wesley, lá no campo defensivo do Cruzeiro, em Bianca Reis.
1: Isso mesmo, falta em cima do Wesley.
4: Tá difícil até de ouvirmos uns aos outros aqui na jornada, viu? A torcida do Cruzeiro faz barulho demais no Mineirão. Faz barulho demais. É linda a festa da Nação Azul, incendiando e chacoalhando o Mineirão. Enquanto isso, o Cruzeiro tem a bola dominada lá no campo defensivo ali com Jesus. Jesus ligou ali com João Marcelo. João Marcelo ali com Wagner. Wagner acelerou o jogo, buscava ali o Bruno Rodrigues. Bruno Rodrigues acabou sendo roubado. Ficou ali ainda com o Lucas Silva, que acalmou o jogo ali com Vidalba. Lucas Silva acelerou lá pela direita de campo, quem sabe o terceiro do Cruzeiro com Fagner. Pelo lado esquerdo ele acionou no levantamento, chegou com Wesley, vai pra cima dele. Wesley contou contigo, ele pedalou, invadiu a grande área. Wesley tocou pro meio da grande área, que é complementa, afasta de uma zaga do Mirassol, ficou ali com o Fagner ainda. Fagner dominou, deixou de lado com o Romero. Romero para João Costa, João Costa vem pra cima na marcação ali com o Fagner. Fagner volta um pouco mais o jogo com o Lucas Silva, acelerou, tentou achar ali o João Costa, acabou saindo em lateral, lateral com lá no campo ofensivo. Oi, Giovana.
3: Só te confirmando as alterações daquela hora, saiu o camisa 18, Elias, e entrou Igor Formiga com a 32, artilheiro do time neste campeonato brasileiro. E saiu o Alisson com a 80 e entrou camisa 77, Alisson.
4: Certo. Valeu, Giovana. Então saiu o Elias, entrou o Formiga e entrou também o Alisson, o 77. E vem descendo agora o Cruzeiro pelo lado esquerdo de campo ali com o Lucas Vidalba. Vidalba acelerou o jogo, ligou com Wesley. Wesley vem pra cima da marcação, pedalou, passou o pé por cima da bola. No meio de dois ele passou, Wesley invadiu a grande área, bateu!

0: Wesley, o homem da camisa de número 20, estreando. Que cartão de visita, hein, Wesley? Ele recebeu o levantamento do Lucas Vidalba, passou no meio de dois. Alô, Kinesovic, acha um GPS, meu filho. Não achou, Wesley. No meio de dois, ele passou e invadiu a grande área. Bateu com covardia, com crueldade para o fundo das redes do goleirão Tomazella. Até tentou, mas nada pôde fazer para evitar o gol celeste, o gol cabuloso. O Cruzeiro amplia o placar. O Cruzeiro tem três. O Mirassol tem apenas um. Golaço! É de Wesley Bieca. Que cartão de visita! O detalhe, Bianca! Daqui a pouco a Bianca complementa, mas o Cruzeiro tá na frente, hein, Davi Luiz?
1: Um belíssimo gol do Wesley. Gol que ele foi contratado para isso. Esse drible, passar por cima dos jogadores adversários, furar bloqueios, furar defesas fechadas, foi o que fez o Wesley. Passou como quis pela defesa do Mirassol. E aí um belíssimo chute no cantinho. Cruzeiro ganha um ótimo reforço. Um ótimo reforço pro restante da temporada. Wesley é muito bom jogador a nível de futebol brasileiro. E agora o Cruzeiro tem três. Fica mais tranquilo no jogo. Que golaço faz o Cruzeiro, Arlindo.
0: Que golaço. Que golaço do camisa de número 20, Wesley. É um cartão de visitas, viu? De falar, é um cartão de visitas. Te falar, viu, Wesley? Estreando bem demais, estreando com um golaço. Camisa de número 20 do Cruzeiro. É o Cruzeiro que tá falando nada. Lá no campo em cima ali com o Lucas Vidalba. Ele procura a melhor opção agora. O Cruzeiro não quer saber mais de jogo. Não quer saber mais de jogo. Enquanto isso, ô Calmon, subiu o público em renda, hein?
2: Público presente, 57.850 para uma renda de 2.320.000 reais, Arlindo.
0: Tá certo, e vem o Cruzeiro querendo mais com o João Costa. Limpou o primeiro do segundo, ele não passou, quase, quase. O João Costa vindo pra cima da marcação, mas antes já havia sido assinalada a falta ali do João Costa em cima do Casonati, que acabou sofrendo a falta. Ali no campo defensivo, o Mirassol tem pressa para fazer cobrança, vem descendo agora, tentando buscar o contra-golpe.
2: Ele com
0: o Reinaldo. Oi!
2: Voltei, voltei. Consegui resolver o problema aqui no equipamento. Sobre o gol do Wesley, ele que é o estreante, driblou dois jogadores da zaga do Mirassol e conseguiu ali disparar um foguete que queimou.
0: É, o Cruzeiro ampliando o placar, ampliando o placar. 3 para o Cruzeiro, 1 para o Mirassol, com 42 do segundo tempo. 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A vitória celeste tem tudo para se concretizar, mesmo que equipe mista, equipe mexida. Os reforços oxigenaram o Cruzeiro com gol de Wesley, com João Costa também entrando muito bem no jogo. Lembrando também que o Wesley já se animou, tirou a camisa na comemoração e acabou tomando o cartão amarelo, camisa número 20. E vem descendo agora o Cruzeiro pela direita de campo, ali com Fagner. Fagner deixou com Caio Jardim, girou o jogo, é aqui buscando Wesley pelo lado esquerdo de campo. Igor Formiga, primeiro que ele conseguiu tomar, ficou ali com o Lucas Romero. Romero volta um pouco mais atrás com o Vidalba, vai ser pressionado pelo Carioca. Ai, ai, ai, hein, Vidalba, acabou entregando ali para a equipe do Mirassol, mas conseguiu consertar em sequência, mandou para a lateral, vai ser cobrado pelo Edson Carioca, que pela direita de campo, vem para cima na marcação do Wesley, também ajudando defensivamente. O Wesley tomou dele, já voltou ali com o Vidalba um pouco mais atrás, mandou o bicão pelo lado esquerdo de campo, e já já tem Gabriel Rojas no Cruzeiro, hein, já já tem Gabriel Rojas no Cruzeiro. Camisa número 27 foi chamado ali pelo Arthur Jorge. Antes disso, o Mirassol vai fazer a cobrança ou teremos alteração? Não, cobrança do Mirassol. Pela direita de campo com o Igor Formiga. A tabelinha ali com o Alisson. O Alisson vem trazendo pelo lado esquerdo. Aí o Wesley, com muita vontade de carrinho, acabou fazendo a falta. Tem que ficar esperto, hein, Wesley? Já tá amarelado, ô Calmon.
3: Pois é, Arlindo. O Wesley, ele foi com muita vontade e acabou ali pegando o pé esquerdo do Shailon, camisa 7 do Mirassol, e vem mudança no Cruzeiro.
0: Tem mudança no Cruzeiro, hein, BK?
2: Isso mesmo. Pelo que eu vi, quem saiu foi o camisa 90... Perdão. Deixa eu averiguar aqui certinho. Foi o 25,
0: é o Vidalba.
2: Vidalba. Pra entrada do Rojas, camisa 27.
0: Tá certo, então saída do Vidalba com a 25, pra entrada do Rojas com a 27. Gabriel Rojas entrando em campo. Agora também o Vidalba sendo ovacionado pela torcida do Cruzeiro também, viu, Davi Luiz? Importante destacar, daqui a pouco você acompanhando pra gente, porque antes tem falta do Mirassol cobrada lá no segundo poste, subiu de ali o Caio Jorge pra afastar, complementa de toda maneira, o João Costa vai ser em apenas lateral lá pela direita de campo.
3: Arlindo!
0: Vai ser cobrado. Oi!
3: Mais 7, mais uma vez!
0: Mais 7, então vamos até os 52 do segundo tempo também. O Casagrande quer jogo, hein? Já pode encerrar, professor. Já pode encerrar o jogo. E vem descendo o Cruzeiro no contragolpe agora. Quem sabe o quarto com Caio Jardi. Limpou a marcação. Trouxe pelo lado esquerdo de campo. Achou aqui o Gabriel Rojas na dobradinha com Wesley. Wesley tem a bola dominada com a perna direita. Procura a melhor opção. Deixa de lado com o Lucas Silva. Acelera esse jogo, Cruzeiro. Acelera esse jogo. Buscando o quarto gol, não. O Lucas Silva vai acalmar o jogo porque tem jogador do Mirassol caído. Quem que é que tá caído, Giovana?
3: Ô Arlindo, no início da jogada ali, uma trombada ali, uma disputa de bola entre o João Costa e o Nezovic. E a pior acabou pro jogador do time paulista, viu? Equipe médica do Mirassol entrando em campo, tá sentindo muitas dores ali, se contorcendo em campo. E é bom que o Cruzeiro esfria um pouco esse finalzinho de jogo.
0: É, Davi Luiz, enquanto que nesse momento tá caído ali pedindo atendimento, eu queria destacar o Lucas Vidalba sendo ovacionado de pé pelo torcedor cruzeirense aqui no Mineirão. É, o Vidalba parece também ter o xodó, o carinho da torcida, hein?
4: É, o Vidalba, nesse ano de 2026, se mostrando um jogador útil, de elenco, um jogador que se importa com o clube, com a instituição. Perdeu a titularidade como zagueiro, Jonathan Jesus é o zagueiro titular ao lado do Fabrício Bruno, mas o Vidalba agora é se mostrando bem útil, como esse lateral esquerdo. Saiu, estava cansado, fez um bom jogo defensivamente e ofensivamente. Entrou o Rojas, mas extremamente ovacionado. Saiu beijando o escudo. Ele sempre diz que o Cruzeiro é a Europa dele. O sonho dele era a Europa. É, o sonho dos jogadores em geral, na verdade, é a Europa. E ele está no Cruzeiro, que para ele é a Europa dele, a grande vitrine. É, então, nesse momento, sendo ovacionado, bem justas os aplausos, o grito realmente para esse jogador. É, e ele, lembrando, tem contrato até o final do ano e já disse que quer ficar.
0: Olha o Cruzeiro na descida, Caio Jorge invadiu a grande área na hora do levantamento. Ele foi travado pelo Igor Formiga, vai ser escanteio para a equipe celeste fazer a cobrança. Escanteio aqui pelo lado esquerdo de campo com Gabriel Rojas. Também por ali Wesley. Wesley até pediu a bola. Wesley tá com fome, viu? Te falar, viu, Davi Luiz? O Wesley estreando com sede, com fome. Queria bater o escanteio também. O Rojas falou: não, deixa comigo. E vem o levantamento do Rojas. Caiu o Jardim Casquinho. Ninguém complementou. Ficou ali no segundo poste com o João Marcelo. Impediu a saída. Voltou mais atrás com o João Costa. Pintou o levantamento nas mãos do goleirão Tomazella, que consegue fazer a catada. Já sai jogando, buscando a velocidade ali do Fernandinho. Melhor para o Fagner, que ganha. Em seguida foi derrubado pelo 17 do Mirassol. É falta para o Cruzeiro, Calmon.
3: Falta pro Cruzeiro, a falta ali em cima do Fagner. E o cara reclama, o Fernandinho reclama. E o Fagner ainda dá aquela risadinha na cara dele. É bola para o Cruzeiro.
0: Falta para o Cruzeiro. Ali no campo defensivo com o Lucas Romero. Romero deixou de lado com o Jonathan Jesus. Jonathan Jesus acelerou o jogo, ligou com o Caio Jardim. Caio Jardim muito marcado, mas conseguiu achar ali o Gabriel Rojas. Gabriel Rojas vem pra cima na marcação, aí foi puxado de toda maneira. O Shailon puxou ele de todo jeito. Tem que subir cartão, professor, pelo amor de Deus, velho. O contragolpe do Cruzeiro ia ser puxado. O Shailon matou o contragolpe. Tá.
2: Você pediu e o canarinho sumiu, Arlindo. Camisa 7, Shailon do Mirassol foi amarelado por esse puxão aqui no Rojas.
0: E aí a falta já foi cobrada. Lênin com a defensiva. Ali com o Lucas Silva. Lucas Silva deixou de lado com o JJ. JJ ligou ali com o Lucas Silva novamente. Novamente o Lucas Silva faz o passe ali mais atrás com o Otávio. Otávio manda o bicão lá pra frente. Vai disputar ali o João Costa contra o Igor Formiga. Ficou melhor para a equipe do Mirassol, que vem descendo agora no contra-golpe. Levantou a cabeça ali o Alisson para cima da marcação do João Costa. Ainda ele, Alisson, passou o pé por cima da bola, atrás da direita para a esquerda. Ligou ali mais atrás com o Casonete. Casonete fez o passe pelo centro de gramado ali com o Shailon. Pode até bater para o gol. Bateu fraco, fraco o Otávio. Só caiu para fazer a cartada em Calmon.
3: A bola de pé em pé do Mirassol, mas na hora de finalizar a bola saiu fraquinha, fraquinha. Muito fácil para o goleiro Otávio fazer a defesa e já saiu jogando.
0: E vem descendo o Cruzeiro agora pelo lado esquerdo de campo na velocidade. Bruno Rodrigues sentiu, hein? Bruno Rodrigues sentiu. Tentava correr ali, acabou puxando a panturrilha. Mas segue em campo o camisa número 9. E vem descendo agora o Mirassol pelo lado esquerdo de campo ali com o Reinaldo. Reinaldo levantou a cabeça, ligou ali com o Alisson. Alisson fez o passe pelo lado esquerdo de campo. Novamente com o Fernandinho. Fernandinho vem pra cima da marcação, invade a grande área. Olha o perigo, ele deixou de lado com o Alisson. Pode até bater pro gol. Ligou ali com o Casonati. Vem pra cima da marcação. Ligou um pouco mais de lado ali com o João Vitor. João Vitor levantou a cabeça com o Casonati novamente. Ligou com o Reinaldo, pintou o levantamento. Não, afasta de lá o João Costa, voltou novamente com o Reinaldo pra cima da marcação do Lucas Silva. Lucas Silva tenta tomar dele, Reinaldo limpa a marcação, fica no chão, pede falta, nada, coisa para Casa Grande e vem descendo o Cruzeiro, agora no contra-golpe descia, porque o João Vitor já tomou novamente, ficou ali no bate e rebate, Bruno Rodrigues contra o Reinaldo. Mais à frente acelerou o jogo, ligou com o Fernandinho. Fernandinho levantou a cabeça, ligou ali com o Alisson. O Alisson foi roubado pelo Lucas Silva. E pode vir como contra-golpe celeste agora. Como Bruno Rodrigues levantou a cabeça, ligou mais à frente com o João Costa. Vai daí, jogo, eu tô contigo. João Costa, são 3 contra 3. Levantou a cabeça, acelera o jogo, João. Acelera o jogo, João. Preferiu voltar a bola lá atrás. E acabou rifando ela ainda para a equipe do Mirassol, hein? Vai ser lateral para a equipe do Mirassol fazer a cobrança. No campo ofensivo com o Reinaldo. Levantou a cabeça, ligou ali com o Shailon. Shailon veio para cima da marcação. Deixou de lado com o João Vitor. João Vitor com o Shailon novamente. Lá pela área esquerda de campo, ele ligou com o Casonati. Casonati levantou a cabeça, ligou de lado com o Reinaldo. Reinaldo levantou a cabeça, tentou o levantamento. Wesley afasta de lá de toda maneira. O João Marcelo complementa. Ela vai ficar ali ainda. Obrigada pela área esquerda de campo. Pode ser o último lance do jogo. Apita Lucas Casagrande. Termina o jogo no Mineirão. Confidência. Termina o jogo no Mineirão. O Cruzeiro vence, vence e vence três vezes. Vence, vence por 3-1. Soma mais 3 pontos na tabela. Na minha casa, Mirassol. Na minha casa, mando eu, diz o Cruzeiro Esporte Clube. Escrevendo mais uma página heróica imortal no Mineirão. O Cruzeiro teve 3. João Marcelo. Bruno Rodrigues, não. Caio Jorge e também o Wesley, estreante da noite, fechando o placar. O Mirassol descantou, também teve 1 no jogo. Não deu para o Mirassol. O Cruzeiro se soma mais 3 pontos no Campeonato Brasileiro. O Bianca Reis.
2: Oi, isso mesmo, Arlindo. O Cruzeiro soma mais 3 pontos e se aproxima. O Cruzeiro venceu hoje com os 3 gols, com gols de João Marcelo, Caio Jorge e do estreante Wesley. E conseguiu sair com a vitória aqui, para a alegria de todos os papais cruzeirenses que vieram prestigiar esse jogo. E para os próximos confrontos, o Cruzeiro tem um jogo muito importante no dia 12, na quarta-feira, contra o Flamengo nas oitavas de final pela Libertadores. O jogo acontece às 21h30 da noite. O próximo confronto da Raposa é pelo Campeonato Brasileiro diante do Corinthians, no dia 16 de agosto, às 17h30. E depois, pelo jogo de volta, o Cruzeiro enfrenta o Flamengo lá no Maracanã, às 21h30 da noite, no dia 19 de agosto.
0: Tá certo, Bianca Reis, obrigado pela participação na nossa jornada esportiva, abrilhantando as reportagens cruzeirenses. Valeu, Bianca. E do outro lado, ô Giovana, seu destaque final, os próximos compromissos do Mirassol.
3: É, Arlindo, e o Mirassol volta para São Paulo sem nenhum ponto no Campeonato Brasileiro. O gol da equipe marcado de pênalti pelo Reinaldo lá no primeiro tempo. E se hoje veio para esse jogo com o time parcialmente reserva, é porque a semana do Mirassol é pesada, viu, Arlindo? No dia 13, o Mirassol enfrenta o LDU pela Copa Libertadores, oitavas de final. No dia 16, pelo Campeonato Brasileiro, dentro de casa tem o Flamengo. E no dia 20 de agosto tem o jogo da volta contra o LDU, fora de casa também, pela Libertadores, Arlindo.
0: Tá certo, Giovana, obrigado por abrantar também as nossas reportagens da Rádio Inconfidência do lado do Mirassol. Valeu pela participação, Giovana. E aí, para fechar a nossa jornada, Davi Luiz, suas opiniões finais sobre a vitória celeste de hoje. Gostaria também que você elegesse, por favor, meu amigo, o melhor em campo desse jogo.
4: Olha, Arlindo, jogo muito bom do Cruzeiro. Depois da entrada dos reforços, o Mineirão lotado, muito bonito, cheio de papais aqui também, pais e filhos, o Mineirão muito bonito realmente, nessa manhã de domingo, horário bom para o torcedor, e assim foi feito dentro de casa. Cruzeiro fez os 3 pontos, fez o que precisava, venceu o Mirassol, não deu chances para o Mirassol. Cruzeiro começa bem, depois tem uma leve queda, na segunda etapa consegue equilibrar, depois realmente das alterações. João Costa muito bem, Wesley muito bem, muito bem, faz um belíssimo gol, gol que mostra o porquê ele foi contratado. Falando de outra estreia, Zé Lucas muito bem também, fazendo a sua estreia na equipe do Cruzeiro. Então, uma equipe celeste que conseguiu realmente se mostrar muito bem nesse contexto da segunda etapa, dominando o jogo no segundo tempo, fazendo gols, criando oportunidades. Uma sequência muito positiva do Cruzeiro agora, tem o Campeonato Brasileiro que ele consegue encostar, chega na quinta colocação, agora buscando também a vaga pela Libertadores, pelo Brasileiro, mas falando de Libertadores no meio da semana. Jogo muito importante para o Cruzeiro, Cruzeiro e Flamengo, 9:30 na quarta-feira, é o jogo do ano do Cruzeiro até então, é o jogo que o torcedor anota na agenda para ser o grande jogo do ano. Então a Raposa agora chega preparada, os reforços já chegam, já conseguem se aclimatar ao Cruzeiro. Vimos João Costa pedindo apoio da torcida, gritando, participando, enfim, tudo isso realmente é o jogador conectado com o clube neste momento. Melhor em campo, Arlindo, é difícil, é difícil escolher. A equipe do Cruzeiro coletivamente foi muito bem. Eu acho que o Wesley pode ser coroado como o melhor em campo pelo gol. Pelo gol final, por uma expectativa que foi criada em cima dele. Caio Jorge também não seria nenhum absurdo, jogador que chega para fazer o gol decisivo. O Cruzeiro não finalizava até então, Caio Jorge chega e ajuda. Mas eu acho que eu vou escolher o Wesley realmente por essa questão de uma confiança que o jogador está passando, pelo papel que foi desempenhado para ele e ele realmente está conseguindo. Então, acho que o Wesley pode ser coroado então como o melhor em campo, viu, Arlindo?
0: Tá certo, Davi Luiz, fechando a nossa jornada esportiva em Confidência. Wesley já estreando como melhor em campo, hein? Que moral do nosso camisa 20, que moral do estreante do dia. A você, nosso ouvinte em Confidência, eu agradeço demais o privilégio da sua audiência aqui no nosso AM880. O Cruzeiro venceu, hein? O Cruzeiro venceu e convenceu, mais 3 pontos no Campeonato Brasileiro, grudando lá no G4. Obrigado novamente pela sua audiência no nosso M880. Um feliz dia dos pais para todos os papais deste Brasil. Um feliz dia dos pais. Nós vamos ficando por aqui. Um grande abraço e nós fomos!

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3: Boa tarde, bom domingo, bom samba. Vamos até às 14h com o Samba Bate Outra Vez pela Brasileiríssima, com programação musical de Flávio Henrique Silveira. Eu sou Everton Gontijo e a primeira de hoje vem com Beth Carvalho.

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1: Beca Perré e Musique, o show tem que continuar. De Arlindo Cruz, Sombrinha e Luiz Carlos da Vila. Marina Gomes e Fernando Bento, Amor de Senzala. De Lado Raízes, Nadinho da Ilha Falsa Baiana. De Geraldo Pereira, Velha Guarda do Salgueiro. Raio de Luar, de Ney Lopes e Dauro Ribeiro.
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6: O 11º Festival Quatro Estações, Inverno, transforma o Vale do Sol em um grande circuito de arte, cultura, natureza e convivência. Patrícia Manata, uma das coordenadoras do evento, tem mais detalhes.
7: O festival é uma realização do CASA, Centro de Arte, do Instituto Cresce, da Apreves e do Projeto Trilhas, e convida o público a viver o bairro de uma forma diferente, unindo arte, natureza, gastronomia e sustentabilidade, em uma programação totalmente gratuita e para todas as idades. Durante o festival, também teremos Noite do Rapper, o encontro Cansanção Visita Casa, espetáculo de teatro, oficinas, trilhas guiadas, atividades na Praça das Águas, com uma programação musical espalhada por todos os restaurantes e espaços do bairro. O ritmo vai do samba ao choro, ao rock, forró e ao jazz. Aproveitem para conhecer o Vale do Sol, circular pelos espaços do festival e prestigiar os artistas desse território e ver uma experiência de encontro entre cultura, comunidade e meio ambiente.
6: O Festival Quatro Estações Inverno 2026 vai até 15 de agosto. Confira a programação completa no Instagram Vale do Sol Festival. Eu sou o Pedro Henrique Vieira e essa foi mais uma edição do Plug. Nos trabalhos técnicos, Washington Bittencourt.
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1: Bom domingo para você que está na Brasileiríssima. Agora no samba tem Nelson Sargento.

Rodrigo Veloso, Tudo Está no Seu Lugar, de Benito de Paula, Bruno Cupertino e Luciana Rabelo Padilha, de Bruno Cupertino e Vinícius Mineiro, Verônica Ferriani e Jean Correia, Lama, de Mauro Duarte, Nelson Sargento, Agoniza Mas Não Morre, de Nelson Sargento.

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1: Você está na Brasileiríssima 100,9, O Samba Bate Outra Vez, Ordinários.

0: do Carnaval de 1982, Império Serrano, Bum Bum, Pratica um Bum, Progurundum, de Beto Sem Braço e Aloísio Machado. Dois do samba, Deixa o Tempo, de Rodrigo Braga e Dudu Nicásio. Silvia Gomes, Não Pagarei com o Mal, de Mestre Jonas. Ordinários, Num Ciúme Só, de Vidal Assis e Hermínio Belo de Carvalho. Chegamos ao final do samba que teve programação musical de Flávio Henrique Silveira. Eu sou Everton Gontijo. Continue na Brasileiríssima ouvindo o melhor da MPB. Ótima tarde para você.
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Olá, seja bem-vindo, bem-vinda. Está no ar mais uma edição do programa 100,9 Minutos de Música. Uma ótima tarde para você. A partir de agora eu te acompanho até as duas. Programação musical é do Wilson de Lucas. Trabalhos técnicos de Washington Bittencourt. Eu sou Valesca Falsi e agradeço a sua audiência. Então vamos para a música. Paulo Miklos é o nosso primeiro de hoje.

0: Que de abelhas, seu espião, de Leone, Paula Toller e Herbert Viana, Lineker diz quanto custa, música da Lineker, Tássia Reis, Mamundi e Vitor Hugo. A primeira foi o Biquíni Cavadão com a Isabela Brandt, então, de Bozo Barrete. Temos um intervalo, já já eu volto com música pra você.
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0: De volta aqui no programa 100,9 Minutos de Música. Eu te acompanho até as 4 da tarde. Vamos de Amanda Magalhães cantando com seu Jorge.

0: Essa foi a Rita Lee com Lança Perfume, parceria dela com Roberto. Tiê Piscar o Olho, música dela, da Rita Weiner, Kai Plínio Profeta. Ana Gabriela e Ana Vitória, No Escuro, essa música de Ana Gabriela. Vamos para um intervalo, já já eu tô de volta aqui com 100,9 minutos de música, trazendo muitas músicas com poucos intervalos comerciais.
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0: 2h58.
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0: Estamos de volta aqui na Rede Inconfidência de Rádio com o programa 100,9 Minutos de Música. Este programa traz para você muitas músicas com poucos intervalos comerciais. Vamos juntos até às 4 horas. Agora tem Pete cantando com Nando Reis, Resposta.
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0: Acabamos de ouvir Gilberto Gil com Barracos. Antes teve Marina Sena com Os Garotim, Se Joga, de Leonardo Guimarães, Marina Sena, BK. Teve ainda Sandra de Sá com Olhos Coloridos, música de Macau. E não sai daí que já eu tô de volta com um breve intervalo agora e eu tenho música pra você na sequência.
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4: No dia 12 de agosto, a Autêntica recebe Tamara Franklin e Núbia, duas artistas que representam a força da música preta contemporânea em suas diferentes linguagens. A noite, que conta ainda com discotecagem da DJ Bela Melina, faz parte da programação do projeto Quarta Livre, realizado pela Autêntica em parceria com a Natura Musical, por meio da Lei de Incentivo à Cultura de Minas Gerais. O ingresso é gratuito e pode ser garantido através do site www.autêntica.com.br.
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6: Olá! 5 partidas neste domingo concluem a 22ª rodada do Campeonato Brasileiro de Futebol Masculino da Série A. São elas, daqui a pouco, 4 da tarde, 2 jogos. Na Arena Palestra Itália, em São Paulo, o Palmeiras recebe o Internacional. E no Fonte Nova, em Salvador, jogam Bahia e Vasco da Gama. Às 18h30, mais 2 confrontos. Em Santos, medem forças Santos e Atlético Paranaense. E em Bragança Paulista, o Bragantino é o anfitrião do Corinthians. E às 19h30, no Maracanã, no Rio de Janeiro, duelo de rubro-negros. O Flamengo anfitriona o Vitória. Do Departamento de Esportes da Rádio Inconfidência, José Augusto Toscano.
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0: Te acompanha até as 4 da tarde, então vamos para mais uma sequência musical sem intervalos. Abrindo com Clara Buarque e Felipe El.
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0: Fechando o programa de hoje, a gente ouviu aí o Rapa com Minha Alma, de Lauro Farias, Marcelo Lobato, Xandão e Marcelo Yuca. Marisa Monte cantou Feliz Alegre Forte, parceria dela, Pretinho da Serrinha e Raquel Luz. Marmunde, Falta, de Marcela Vale e também do Roberto Barros. Programa 100,9 minutos de música de hoje termina aqui. Muitíssimo obrigada pela sua audiência. Eu sou Valesca Falsi, programação Wilson de Lucas, trabalhos técnicos de Washington Bittencourt. E a gente volta em breve aqui na programação da Rede Inconfidência de Rádio, AM 880, FM 100,9. Muito obrigada e um beijo para você. Até a próxima.
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1: 13h57.
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1: Domingou, excelente tarde para você, sintonizado na rede Inconfidência de Rádio. Seja muito mais que bem-vindo, muito mais que bem-vinda. Eu sou Júnior de Castro e agora você segue comigo e com o melhor da música de vinil até às 6 horas da noite. E abrindo o programa, Esquadros com Adriana Calcanhoto.

0: Os Mineiros do 14 Bis, Só Se For, canção do Flávio Venturini e do Luiz Carlos Sá. Dalto, Onde É Que A Gente Vai? E ouvimos ainda Adriana Calcanhoto, Esquadros.
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0: Na rede Inconfidência, Beto Guedes.

0: Os Paralamas do Sucesso, Alagados, Sai Guarabira, Zirig Dum Tchan. Ouvimos também Fagner, Palavra de Amor do Fagner e do Manassés de Souza. E Beto Guedes, Tudo em Você.
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3: Está em cartaz no Cine Humberto Mauro uma mostra com a filmografia completa de Akira Kurosawa, um dos diretores mais influentes da história do cinema.
4: Olá pessoal, tudo bem? Meu nome é Vitor Miranda, eu sou gerente do Cine Humberto Mauro aqui no Palácio das Artes e gostaria de convidar a todos para a mostra Kurosawa, que está em cartaz até o dia 16 de agosto, dedicada a esse grande mestre do cinema japonês que dirigiu desde dramas intimistas, humanistas, até grandes épicos de samurai. Vão ter sessões comentadas e 30 filmes em cartaz. A programação pode ser conferida no fcs.mg.gov.br. Os ingressos são gratuitos e podem ser retirados antecipadamente tanto no aplicativo da Simpla quanto presencialmente. Um abraço.
3: Eu sou o Pedro Henrique Vieira e essa foi mais uma edição do Plug. Nos trabalhos técnicos, Washington Bittencourt.
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0: De volta no nosso Radiola com Iluminados, Ivan Lins.

0: Lobão, Me Chama, Gonzaguinha cantou Feliz e a primeira com Ivan Lins, Iluminados, música do Ivan e do Vitor Martins.
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0: Esse seu jeito sexy de ser, sempre livre.

0: Toquito, você curtiu aqui na rede Inconfidência Simone, música dos irmãos Cleiton e Cledir Ramil, Tim Maia, Me Dê Motivos, do Sullivan e do Massadas, e Sempre Livre, Esse Seu Jeito Sexy de Ser, composição da Patrícia Travassos e do Ruba.
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0: 4h56.
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4: Excelente tarde para você ligado na Brasileiríssima e no Gigante do Ar, que agora fica com Kiko Zambianchi.

0: Renato Teixeira, o maior mistério, Alceu Valença, Coração Bobo. A gente ouviu também a banda Radiotaxi, Um Amor de Verão. E a primeira com Kiko Zambianchi, Alguém.
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0: A baixinha, a pimentinha, Elis Regina.
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0: De coração, Elba Ramalho aqui na Rede Inconfidência. Você também ouviu Amelinha, Foi Deus Quem Fez Você, música composta pelo filho dela e do Zé Ramalho, tô falando do Luiz Ramalho. Ouvimos também Walter Franco, Vela Aberta, e Elis Regina, Como Nossos Pais, canção do Belchior.
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0: Chegando Roupa Nova, Força do Amor.

0: Kryptônia, você ouviu Zé Ramalho, antes Engenheiros do Havaí, Somos Quem Podemos Ser, do Humberto Gessinger, Belchior cantou Coração Selvagem e Roupa Nova, A Força do Amor, do Cleberson Host e do Ronaldo Bastos.
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0: Na última sequência desta tarde tem Lulu Santos, Minha Vida.

0: João Penca e seus miquinhos amestrados. Você ouviu a música Popstar do Leandro Verdeal. Ouvimos também Nenhum de Nós, Camila Camila, e a primeira com o Lulu Santos, Minha Vida. E o Radiola deste domingo fica por aqui. Valeu, valeu muito você sintonizado durante todo o fim de semana comigo. É muito bom ter você por aqui, tá bom? Agora você continua na programação da Rede Inconfidência. Eu sou Júnior de Castro, nos trabalhos técnicos Hernani Andrade. A programação musical foi do Wilson De Luca. A gente se encontra amanhã a partir das 7 da noite na Brasileiríssima FM 100,9 no Radar. Tá certo? Tá combinado? Então tá bom, um beijo enorme pra você e excelente fim de domingo.
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0: 6:02.
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5: Oi, oi, um ótimo fim de tarde, início de noite para você, nesse domingão, Dia dos Pais, dia 9 de agosto. Parabéns a todos os pais, um abraço apertado aí para vocês. Sigam aí nessa missão tão nobre, né? E você que é filho, curta muito seu pai. Um beijo especial pro meu papai, Juvenal, paizão incrível, que tem o melhor colo e o melhor abraço. Beijo, senhor Juju. Começando agora nossa Esquina de Minas, uma hora só de música mineira. E são tantos talentos nessas Minas Gerais. Seja muito bem-vinda, muito bem-vindo. Você que tá no carro, tá em casa, tá no trabalho, sintonize aí na nossa rádio Inconfidência. Eu sou Flávia Moreira, a programação musical é do Flávio Henrique Silveira. E no programa de hoje, uma programação especial a partir de uma ideia que o Tuti Maravilha, nosso querido Tuti, patrimônio dessa Rádio Confidência, com seu Bazar Maravilha, que completou 39 anos esse ano, essa semana. E a gente estava conversando na redação, aí o Tuti fez um bazar especial na sexta-feira com pais e filhos da MPB, e a gente viu que tem tantos artistas que têm essa questão da música aí no sangue, esse amor pela música que passa de pai para filho, que a gente resolveu fazer uma versão mineira, porque tem muito artista mineiro também, pais e filhos aí, com esse dom pra música. Então bora logo com essa programação especial do Dia dos Pais, com a obra aí desses pais e filhos, pra gente encher nosso domingão de muito amor, muita alegria, começando com Beto Guedes, em seguida Gabriel Guedes e depois Vander Lee e Laura Catarina. Música.

0: ouvimos aí Vanderlei e Laura Catarina, os dois juntos, nessa música lindíssima, Prece Preciosa, do Vanderlei, essa semana, né, que completou 10 anos da passagem dele. Todo mundo com o coração apertado, sua obra é eterna. Saudoso Vanderlei. Antes, Gabriel Guedes, Bituquebá, música dele, e abrimos com Beto Guedes, Canção do Novo Mundo, música do Beto Guedes e Ronaldo Bastos. E entre um bloco e outro, eu sempre gosto de compartilhar dicas culturais para animar seu fim de semana, e esse outro paizão aqui, que é artista plástico, escritor, cenógrafo, figurinista, autor de livros infantis e revolucionou a ilustração brasileira ao desenvolver, a partir dos anos 1980, uma linguagem baseada em esculturas feitas com massinha, fotografadas e transformadas em narrativas visuais. Eu tô falando do Marcelo Xavier, que tá com uma exposição linda, esse multiartista mineiro, exposição Asa de Papel, visitação gratuita lá no CCBB, no Centro Cultural Banco do Brasil, ali na Praça da Liberdade. Fica o convite aí para você levar a criançada, a família toda. Você aproveita e visita outra exposição que está no terceiro andar, do Joaquim Torres Garcia, com muita latinidade. Essas duas exposições ficam em cartaz até o dia 12 de outubro e a visitação é gratuita. O CCBB integrando aí o Circuito Liberdade, que possui vários equipamentos culturais com programação gratuita. Então pesquise aí Circuito Liberdade para você curtir uma programação cultural ali na Praça da Liberdade.
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0: Boa noite, bom domingão. Seguimos nosso programa especial em homenagem aos pais, com filhas, filhos, exaltando a nossa música mineira. Agora a gente confere nesse bloco Marco Ribas, Júlia Ribas, Sérgio Pererê e Money Honey.

Imani Hani, Gana, música dele, que é filho do querido Sérgio Pererê, refazendo a cura, música do Sérgio Pererê, e a família lá é toda musical, o sobrinho também tá na música, um beijo aí pra toda a família Pererê, Júlia Ribas, fora de horário comercial, do Bid, Marco Ribas e Arnaldo Antunes, e abrimos com Marco Ribas, Zamba Bem, do Marco Ribas e essa família também, que é toda artística, a Lira é uma super atriz, um beijo aí pra família Ribas. A gente vai pro intervalo e voltamos já já, é rapidinho.

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6: Boa noite, bom domingão, Esquinas de Minas especial, com uma programação em homenagem ao Dia dos Pais. A gente teve essa ideia aí com o Tuti Maravilha lá na redação, preparando o Bazar Maravilha dele especial na sexta-feira. Com esse tema, a gente viu que tem tantos artistas, pais e filhos aí, com esse dom pra música, que a gente fez uma versão mineira. E agora nesse bloco a gente confere o paizão Maurício Tizumba, Júlia Tizumba, Wilson Dias e Trivial.

0: Musical fugindo do set do Pedro Gomes. Antes, Wilson Dias, Rala Coco, com participação do Robinho do Vale, música do Wilson Dias, Júlia Tizumba, Sarrainha, do mestre pai dela, Maurício Tizumba, e abrimos com o próprio Tizumba, Devagar com Andor, música dele. E outra exposição em cartaz é Celebrar as Ruas, 50 anos de Fiat e Brasilidade, na Casa Fiat de Cultura, em cartaz até o dia 11 de outubro, com visitação gratuita. E essa mostra aí reúne mais de 250 peças, entre obras de arte, fotografias históricas, vídeos, instalações imersivas, looks de moda e carros que marcaram gerações. Então pesquise aí nas redes sociais da Casa Fiat de Cultura sobre os horários de visitação e aproveite.
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0: Boa noite, bom domingão nesse dia 9 de agosto. Chegamos ao último bloco da nossa homenagem ao Dia dos Pais, com pais e filhos da nossa música mineira. Agora a gente confere nesse bloco Samuel Rosa e Juliano Rosa, e o Dalton Magalhães e Pedro Moraes. Bora curtir aí esse bloco.

0: Elton Magalhães e Pedro Moraes, diretamente aí de Minas Novas, essa família tão querida, fizeram Dodô no Céu, Osmar na Terra, do Moraes Moreira. Samuel Rosa e Juliano Rosa, Declaração, música dos dois, com o Carlos Renó. E abrimos com Samuel Rosa, Rio Dentro do Mar, música dele, encerrando muito bem nosso Esquinas de Minas especial, em homenagem aos pais, nesse dia 9 de agosto. Parabéns a todos os pais, muita saúde, muito pique, muita energia, muita paciência aí com seus filhos. E a vocês, filhos aí, curtam muito seus pais, tenham muito respeito e abrace muito, porque eles são preciosos, né? Um forte abraço, uma ótima noite de domingo, boa semana, com muita saúde, energia, alto astral, notícias boas e músicas boas também. Eu sou Flávia Moreira, a programação musical é do Flávio Henrique Silveira. Continue sintonizado aqui na Rádio Inconfidência. Fique agora com o programa Horário Nobre. Beijo grande, tchau, tchau.
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3: Olá, está no ar Horário Nobre, programa que toca as trilhas sonoras das telenovelas brasileiras. Uma produção da Rádio Confidência de Belo Horizonte, Minas Gerais, emissora que integra a Rede Nacional de Comunicação Pública. Eu sou Débora Rajão e agradeço a sua audiência. A produção é de Simone Pio e os trabalhos técnicos de Washington Bittencourt. No programa de hoje, vamos lembrar pais que se destacaram nas telenovelas brasileiras. Começamos com Coração de Estudante, novela produzida e exibida pela TV Globo em 2002. Na trama, Eduardo Feitosa, personagem de Fábio Assunção, é um professor de biologia que cria o filho sozinho e tenta mantê-lo afastado da mãe, que é dependente química. Ela vive na fictícia cidade de Nova Aliança, em Minas Gerais. Agora a gente vai conhecer as músicas que fazem parte da trilha sonora de Coração de Estudante.

0: Frejá cantando Quando o Amor Era Medo, composição dele, Rodrigo Santos e Mauro Santa Cecília. Antes, Loborges interpretou Paisagem na Janela, dele e Fernando Brant. Também tivemos 14 Bis com Bola de Meia, Bola de Gude, composição de Milton Nascimento e Fernando Brant. E a abertura do programa foi com outra composição de Milton e Fernando Brant, na voz de Beto Guedes, Maria Solidária, que está na trilha sonora da novela Coração de Estudante.
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0: Você está ligado no Horário Nobre, que hoje relembra pais que marcaram época nas novelas brasileiras. Neste bloco, vamos falar de Gael, personagem de Malhação Sonhos, exibida pela Rede Globo em 2014. Gael, interpretado por Heriberto Leão, é um mestre de Muay Thai que cria as duas filhas sozinho após a morte da esposa. Apesar de ser competitivo e rigoroso com seus alunos em casa, ele é um homem sentimental. Agora vamos ouvir as músicas que fazem parte da trilha sonora de Malhação Sonhos.

0: De um jeito ou de outro, composição dela e de Marcelo Bonfá. Antes, Skank trouxe Ela Me Deixou, música de Samuel Rosa e Nando Reis. A abertura do bloco foi com Pitty interpretando Agora Só Falta Você, composição de Rita Lee e Luiz Sérgio, tema de abertura de Malhação Sonhos. Agora vamos para um breve intervalo e voltamos já já.
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0: Estamos de volta com o Horário Nobre, que hoje homenageia o Dia dos Pais, destacando os pais icônicos das telenovelas brasileiras. Neste bloco, vamos lembrar o personagem Gaspar, de Top Model, produzida e exibida pela TV Globo em 1989. Gaspar Kundera, personagem de Nuno Leão Maia, foi surfista no fim dos anos 60, amante dos Beatles e dos Rolling Stones. Suas três esposas o abandonaram, largando com ele cinco filhos. Agora, vamos ouvir as músicas que fazem parte da trilha sonora de Top Model. Começamos com Lobão.

0: composição deles, Independência e Vida. Antes, Leo Jaime cantou Bobagem, composição dele de Paulinho Lima. Também tivemos Djavan com Oceano, de autoria dele. A abertura do bloco foi com Lobão, que fez, de autoria dele, Bernardo Vilhena e Ivo Meirelles, Essa Noite Não. Música que está na trilha sonora da novela Top Model.
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0: Neste último bloco do Horário Nobre, seguimos homenageando os pais, agora relembrando um sucesso de público, a telenovela Pai Herói, produzida e exibida pela TV Globo em 1979. Pai Herói narra a história de André Cajarana, personagem de Tony Ramos, que sai do interior de Minas e vai para Rio de Janeiro para limpar a honra do pai. Agora vamos ouvir músicas da trilha sonora de Pai Herói. Começamos com Fábio Júnior.

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Pai, pode ser que daí você sinta qualquer coisa entre esses 20 ou 30.

0: Você ouviu Guilherme Arantes, que fez de autoria dele 14 anos. Paulinho da Viola fez de autoria dele Nos Horizontes do Mundo. A abertura do último bloco foi com Fábio Júnior. A música Pai foi composta por ele e faz parte da trilha sonora da novela Pai Herói. E assim termina mais Horário Nobre, que hoje trouxe as trilhas sonoras das novelas Coração de Estudante, Malhação Sonhos, Top Model e Pai Herói. O programa é uma realização da Rádio Confidência de Belo Horizonte, faz parte da Rede Nacional de Comunicação Pública com transmissão pela Rádio MEC, pela Rádio Nacional AM/FM em ondas curtas no Rio de Janeiro, São Paulo, Maranhão, Pernambuco, Amazonas, Distrito Federal e Belo Horizonte. Eu sou Débora Rajão e agradeço a sua audiência. A produção foi de Simone Pio e os trabalhos técnicos de Washington Bittencourt. Um grande abraço para você e até a próxima. Tchau!
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4: Olá, boa noite para você. Muito obrigado pela sua companhia. Desde já, está no ar o Clube do Jazz. O programa é uma realização da Rádio Inconfidência de Belo Horizonte e faz parte da Rede Nacional de Comunicação Pública, com transmissão pela Rádio MEC, Rádio Nacional AM/FM e ondas curtas no Rio de Janeiro, São Paulo, Maranhão, Pernambuco, Amazonas, Distrito Federal e Belo Horizonte. Você também pode ouvir o nosso programa de qualquer lugar do mundo pela internet. Eu sou Márcio Roney e te acompanho na próxima hora. O roteiro é de Júlia Heine, sob supervisão de Flávio Henrique Silveira. A programação musical é dos dois e os trabalhos técnicos de Carlos Ferreira. O programa de hoje é dedicado a Chico Pinheiro, guitarrista, cantor e compositor que se consolidou como um nome relevante da música instrumental e do jazz brasileiro contemporâneo. Nascido em São Paulo em 1975, Chico estudou música desde cedo e ainda na adolescência iniciou a carreira como produtor de trilhas. No começo de sua trajetória, nos anos 1990, integrou a banda de José Miguel Wisnik e, na sequência, atuou com artistas como Rosa Passos, Chico Buarque, Jair Rodrigues, além de acompanhar também músicos estrangeiros. Ainda naquela década, estudou na Berklee College of Music em Boston, nos Estados Unidos, onde aprimorou a sua técnica e expandiu sua linguagem musical. Bom, a gente começa então a ouvir um pouco do trabalho de Chico Pinheiro. Para começar, tem Ao Vento, que tem participação da cantora Luciana Souza. Essa faixa faz parte de Meio Dia, Meia Noite, o primeiro disco de Chico Pinheiro e que foi lançado em 2003.

0: Ouvimos Chico Pinheiro com duas músicas do álbum There's a Storm Inside, lançado por ele em 2010. Acompanhamos Mamulengo, música dele, e antes Flor de Fogo, música do Chico Pinheiro e do Paulo César Pinheiro. Tivemos ainda a faixa Tempestade, parceria de Chico Pinheiro com Chico César, presente no disco Nova, lançado em 2007 pelo Chico Pinheiro e dividido com o guitarrista norte-americano Anthony Wilson. Do álbum Chico Pinheiro, de 2005, tivemos ele, Chico Pinheiro e João Bosco, tocador de violão. A composição é do Chico Pinheiro com Paulo César Pinheiro. E do primeiro disco de Chico Pinheiro, Meio Dia e Meia Noite, tivemos Chico Pinheiro e Chico César com Aquela, música deles, e Ao Vento, de Chico Pinheiro, Guilherme Visnick e Paulo Neves, com Luciana Souza na voz.
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5: Um dos mais importantes eventos gastronômicos do país e o primeiro do Brasil, o Festival Cultura e Gastronomia de Tiradentes chega à 29ª edição entre os dias 21 e 30 de agosto. Neste ano, o tema Minas Lusitânia, um elo entre culturas, inspira uma programação que evidencia as relações históricas entre Minas Gerais e Portugal por meio da gastronomia. O evento ocupa a Praça Santíssimo, a Praça da Rodoviária e o Largo das Forras, com acesso gratuito, além dos tradicionais festins, que voltam a reunir grandes chefes em 4 jantares exclusivos, cada um a 4 mãos. A gastronomia será acompanhada por uma programação cultural gratuita, com shows, apresentações musicais e intervenções cênicas distribuídas pelos espaços do festival. Para mais informações e a programação completa, acesse o site farturabrasil.com.br ou o Instagram Fartura Brasil. Eu sou o Pedro Henrique Vieira e essa foi mais uma edição do Plug. Nos trabalhos técnicos, Washington Bittencourt.
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0: Muito bem, estamos de volta com o Clube do Jazz. Obrigado a você pela companhia de sempre. Hoje falamos sobre a trajetória de Chico Pinheiro, um artista que representa a música instrumental brasileira em diálogo constante com o jazz mundial. Depois do sucesso e da repercussão internacional do disco There's a Storm Inside, lançado em 2010, Chico Pinheiro lançou 2 anos depois, em parceria com Sérgio Santos e André Memari, o disco intitulado Tris. Na sequência, vieram prêmios internacionais e o reconhecimento por críticos estrangeiros e veículos especializados, como a revista Downbeat. Hoje, Chico é considerado uma figura de destaque dentro e fora da cena musical brasileira, tendo se destacado como violonista, compositor e arranjador. Além de seus principais projetos como líder, ele também colaborou com artistas como Plácido Domingo, Kenny Werner, Diane Reeves, Herbie Hancock, a Orpheus Chamber Orchestra, Esperança Spalding, Joyce, Ivan Lins, Dori Caymmi, César Camargo Mariano, entre tantos outros nomes. Bom, a gente continua ouvindo um pouco do trabalho do Chico Pinheiro. Para começar essa sequência tem Tris, música que dá título ao álbum lançado por ele, Sérgio Santos e André Memari em 2012.

0: Ouvimos Chico Pinheiro, Romero Lobambo com Aquele Um, música do Djavan e do Aldir Blanc, e Morro Dois Irmãos, de Chico Buarque. Essas faixas fazem parte do disco Two Brothers, que Chico Pinheiro e Romero Lobambo lançaram em 2023. Antes, Chico Pinheiro com Encantado, música dele com participação de Chris Potter, e Estrada Real, música do Chico Pinheiro. Essas duas músicas fazem parte do disco City of Dreams, lançado em 2020. E no início do bloco, tivemos Chico Pinheiro, Sérgio Santos e André Memari com Tris, faixa de Chico Pinheiro e Sérgio Santos, que dá título ao CD lançado por eles em 2012. Bom, assim a gente encerra o episódio de hoje do Clube do Jazz, dedicado ao paulista Chico Pinheiro, um artista que une sofisticação, brasilidade e improviso. O Clube do Jazz é uma realização da Rádio Inconfidência de Belo Horizonte e faz parte da Rede Nacional de Comunicação Pública, com transmissão pela Rádio MEC, Rádio Nacional AM/FM e Ondas Curtas, no Rio de Janeiro, São Paulo, Maranhão, Pernambuco, Amazonas, Distrito Federal e Belo Horizonte. Eu sou Márcio Rone e volto na próxima semana com mais uma edição do Clube do Jazz. O roteiro foi de Júlia Heine, sob supervisão de Flávio Henrique Silveira. A programação musical é dos dois e os trabalhos técnicos de Carlos Ferreira. Um grande abraço para você e até breve.
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